0: FM. 9:32.
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1: 9 horas e 55 minutos.

0: 10h32.
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2: 11:31.
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0: duas e um.
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0: é o seguinte. Agora eu vou chamar aqui três homens já podia. Vai nessa guarda, bora, classe.
1: Sobe uma aí,
0: vai não. 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
1: Sobe uma.
0: O outro já sumiu uma hora dessa, o outro, ó. Vai. Mas a dançada do streaming.

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0: mais.
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0: Muito bom, hein?
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2: Bendirei ao Senhor.
3: Bom dia, queridos filhos e filhas. Bom dia, povo de Deus. Nós estamos em plena Semana Nacional da Família. Que você tenha um alegre despertar nessa segunda-feira. O tema, pedindo a Deus Nosso Senhor que a família seja formadora de verdadeiros valores cristãos e humanos. Vamos rezar? Em nome do Pai, do Filho e do Espírito Santo. Amém. Senhor, amado Jesus, os profetas vos anunciaram como príncipe da paz. Os anjos anunciaram paz aos homens por ocasião do vosso nascimento. Morreste na cruz para consolidar a paz entre Deus e os homens. No dia da ressurreição dissestes: a paz esteja convosco. E por isso, ó príncipe da paz, no início deste dia, nesta manhã, venho pedir: abençoai e santificai a minha família. Peço, Senhor, a graça de que minha família possa ser, de fato, formadora de valores humanos e cristãos. Que todos nós tenhamos atitudes humanas de respeito, dignidade, de valorização do próximo, de promoção humana. Abra nossos olhos às necessidades do próximo. Senhor, pedimos a graça de que nossa família seja verdadeiramente uma família cristã, autenticamente cristã, exemplo para aqueles que vivem perto de nós. Senhor Deus, afugentai todo o mal, livrai-nos do perigo de nos perder. E se em algum momento nossos olhares se distanciarem, Senhor, tome-nos pelas mãos e conduze-nos ao lar. Senhor Deus, abençoai a minha família e abençoai a todas as famílias. Afastai para longe das famílias brigas, desavenças, as drogas, o desemprego, a enfermidade, a mentira, a traição. Que a família seja, Senhor, um lugar de diálogo e de amor, de carinho e de afeto. Senhor, abençoai e protegei a minha família nesta manhã. Amém. Pai nosso que estais no céu, santificado seja o vosso nome. Venha a nós o vosso reino, seja feita a vossa vontade, assim na terra como no céu. O pão nosso de cada dia nos dai hoje, perdoai-nos as nossas ofensas, assim como nós perdoamos a quem nos tem ofendido. E não nos deixeis cair em tentação, mas livrai-nos do mal. Amém. Senhor, fazei da minha família formadora de valores humanos e cristãos. Um bom dia a todos. Amém.
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a gente conversar. Afinal, o nosso caso não difere outros casos que acabaram mal.

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Olha, Pai eterno, me dê forças, Jesus Cristo, me dê poder, Nossa Senhora, me ajude a essa batalha vencer. Sem morrer, sem me abater, sem meu juízo perder, Deus quer, Deus pode, eu irei de vencer. Amém. 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

Senhoras e senhores, bom dia, mas meu bom dia mesmo, de coração a todos vocês, ouvinte, amigo, cliente, pessoas que nos escutam, pessoas que neste momento está com seu radinho ligado na sua cozinha, tomando seu café e ouvindo o programa Acredite na Fé, na voz de Médio Bezerra, rezador e orientador espiritual, dizendo a vocês que todas as quarta-feiras, Médio Bezerra atende na cidade de Lajedo. 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

São Bento, Dona Geraldina dos Santos, na cidade de Belo Jardim. São pessoas que têm vindo ao nosso consultório espiritual e pede que eu possa dizer seu nome. 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Mas eu quero dizer a vocês que estou feliz por saber que vocês estão nos ouvindo. A dona Bernadette do restaurante Bar da Galinha, restaurante da Galinha, ali no Juá, onde nós faz refeições lá há 5, 6 anos. Ao Cachoeira, ao Zu, ao Zaias, ao Galego, ao Genésio, ao Nenel, a dona Betânia e o Mão Branca. Esse povo maravilhoso que vive sempre, sempre junto da gente. Ao Marco do Bar ali na Rodoviária, onde também é um camarada muito importante para mim, meu amigo, há uns 15, 20 anos que nós se conheceu e graças a Deus vivemos muito bem. Quero mandar um forte abraço também ao povo da cidade de Passira, de Lagoa de Itaenga, de Feira Nova, de Glória do Goitá, de Pau d'Alho, de Carpina, Lagoa do Carro, Bojardim, Orobó, Surubim, Machado, Buenos Aires, Vicença. E são povos que, Timbaúba, são povos que vêm sempre ao consultório espiritual. Povo da cidade de Natuba. Forte abraço ao cliente e amigo da cidade de Natuba e de região. Então é isso que eu digo a vocês. 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

0: 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Bom dia.
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1: Nós devemos aos romanos uma boa parte de todos os princípios de direito que vigoram até hoje.
2: Foi condenado à morte por crime.
1: E este jovem soldado romano estava sendo julgado,
2: não sei se você sabe,
1: e justamente condenado à morte,
2: porque esta era a pena
1: para os crimes de traição contra a pátria. Soldados que fugissem da batalha, desertassem,
2: uma boa parte de todos os
1: deveriam pagar com a própria
2: vida. Vigoram até hoje.
1: E este estava sendo julgado ali pelo juiz.
2: Jovem soldado romano estava sendo
1: julgado antes que saísse a sentença da morte.
2: A morte, porque esta era a pena.
1: O irmão desse soldado,
2: de traição contra a pátria,
1: que também havia sido soldado romano, que havia perdido os dois braços
2: com a própria vida
1: numa batalha,
2: e este estava sendo julgado ali.
1: Ele pede para falar e ele se coloca diante do juiz,
2: sentença da morte,
1: e ele ergue aqueles dois toquinhos,
2: mão desse soldado,
1: os braços decepados,
2: que também havia sido soldado.
1: E ele começa
2: romano,
1: a interceder pela vida do seu irmão,
2: que havia perdido,
1: que é um criminoso merecedor da morte
2: numa batalha.
1: E ele diz para os juízes,
2: ele pede para falar:
1: eu sei que o meu irmão é culpado
2: diante do juiz
1: e digno de morte.
2: Ele ergue aqueles dois.
1: Eu sei que a sentença da morte é justa pelo que ele fez, mas olhem para mim. E ele ergueu os dois toquinhos do braço. E ele disse: os meus braços foram decepados numa batalha onde eu defendi a nossa pátria. Eu daria minha vida pela pátria. Esses dois braços eu dei pela nossa nação. Fui um herói de guerra. Mas por tudo que eu fiz pela nossa pátria, eu imploro que vocês levem em consideração o meu sacrifício e poupem a vida deste meu irmão.
2: Esses dois braços,
1: considerem os meus argumentos.
2: Fui um herói de guerra.
1: E os juízes romanos ficaram comovidos de ver aquele homem honesto, puro, bom, mutilado, intercedendo pelo seu irmão com amor, dizendo: leve em consideração o que eu fiz,
2: meus argumentos,
1: o que eu sofri. E os juízes, então,
2: juízes romanos,
1: em sentença unânime, absolveram
2: honesto,
1: o soldado
2: bom,
1: traidor,
2: mutilado,
1: e ele escapou da morte.
2: Intercedendo pelo seu irmão,
1: eu quero te dizer,
2: dizendo: leve em consideração
1: que nós,
2: eu,
1: você, somos traidores. Traímos o propósito de Deus.
2: Em sentença,
1: Deus nos constituiu para amar e para servi-lo, mas nós somos rebeldes, nos afastamos, desertamos. Somos dignos de castigo, dignos de morte.
2: Eu, você, somos traidores.
1: O nosso irmão mais velho,
2: o propósito de Deus,
1: se apresenta diante do juiz
2: para amar e, para
1: e toma a nossa defesa.
2: Nós rebeldes, nos
1: e ele intercede por nós, dizendo
2: somos
1: ao juiz, que é Deus:
2: de castigo,
1: Pai,
2: de morte.
1: Eu sei que esta pessoa é digna de morte,
2: o nosso irmão mais velho,
1: mas por aquilo que eu fiz e por aquilo que eu sofri,
2: se apresenta diante do juiz,
1: por tudo que eu fiz com fidelidade,
2: nossa defesa,
1: leve em consideração e não condene este meu irmãozinho, esta minha irmãzinha à morte. 1 Coríntios 15, 3 diz que Cristo morreu por nossos pecados, segundo as Escrituras. Isaías capítulo 53, verso 12, na parte final, diz assim: porquanto derramou a sua alma na
2: morte
1: e foi contado com os transgressores, mas ele levou sobre si o pecado de muitos e pelos transgressores intercedeu. Eu quero te dizer isso: no dia do juízo, não tema. porque o teu irmão mais velho, Jesus Cristo, ele vai tomar a tua defesa. E o juiz, o grande juiz, vai levar em consideração que ele morreu pelos nossos pecados, que ele intercede pelos transgressores. E naquele momento, por decisão unânime, você vai ser absolvido, você vai ser absolvida e vai receber a tua salvação em Cristo Jesus, nosso Senhor. Pelos transgressores, e naquele momento, por decisão unânime, você vai ser absolvido, você vai ser absolvida e vai receber a tua salvação em Cristo Jesus, nosso Senhor.
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0: Qual 6:01.
1: Mauri Júnior.
0: Vou de casa, bom dia com Jesus Cristo, bom dia meu amigo, bom dia minha amiga. Uma ótima segunda-feira para todo mundo.
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0: O que está começando a partir de agora, o seu horário nobre da informação, jornalismo com qualidade.
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0: É você de lá e a gente de cá, com muito amor no coração, com muita fé em Deus.
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0: É a notícia no dia a dia, é a notícia na sua vida.

0: Obrigado, Senhor, por mais um dia. Obrigado,
1: Senhor, por mais um dia.
0: Por mais uma segunda-feira.
1: Obrigado, Senhor, por mais um dia. Obrigado, Senhor.
0: Então, meu amigo e minha amiga, acorde para vencer.

0: felicidade pra mim, felicidade pra todo mundo. E aqui seguimos com muita fé.
1: Meu irmão,
0: vamos sim.
1: Tudo que ensinou.
0: Esta segunda-feira seja super abençoada. Que Deus abençoe o seu dia. Que Deus proteja.
1: Vamos seguir com fé.
0: Que seja um dia abençoado com muita positividade. Deus cuidando de tudo. Feliz e abençoada semana.

0: Para os destaques do programa.
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0: Pernambuco é o terceiro estado do Brasil com menos burocracia para empreender. Governo autoriza concurso com mais de 1000 vagas para a saúde de Pernambuco. Mutirão de cadastro para regularização de imóveis segue até sábado na cidade de Bezerros. Corpo de golfinho é achado na praia de Candeias um dia após morte de 4 tartarugas. Governadora Raquel Lira registra BO após receber pix de desconhecidos e denuncia vídeo falso em que pede dinheiro a eleitores.

gratuitos aos domingos lá na cidade de Caruaru. Ou seja, é a tarifa zero para a população do final e nos finais de semana. Apenas do domingo, hein, gente? Só corrigindo.

0: Fernando de Noronha após passar mal durante mergulho. Após negativa, Moraes. Após negativa de Alexandre de Moraes, e Flávio Bolsonaro narra carta ao pai nas redes sociais. Tornado atinge Paraná e deixa desalojados. Pix é a instituição mais confiável do Brasil e supera até a igreja. 6:07, outras manchetes em destaques com Keila Paulino.
1: Concursos e seleções em Pernambuco têm 842 vagas e salários de até 15 mil reais. Congresso tem semana de esforço concentrado sem pautas polêmicas. Vale Gás do Povo será disponibilizado a partir de hoje, segunda-feira, dia 10 de agosto. Caruaru abre concurso com 20 vagas e salários de até 6 mil reais. 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
0: Keila Paulino vem com esses e outros destaques também dentro do Cidade de Ação. Legislativo, Congresso retorna bem melhor do recesso com pauta emperrada por embates eleitorais. Então, proximidade das eleições dificulta acordos para votação de projetos. E principais assuntos devem ser liberados apenas após outubro. Uma vergonha, né, gente? Segunda-feira será de frio e chuva. Retorna ao Rio Grande do Sul durante a semana.

Estudantes brasileiros conquistam prêmio internacional de robótica. Ministério Público de Minas vai acionar Oi na Justiça sobre prédio abandonado que pegou fogo em BH. Novo advogado de Vocaro pede audiência com Mendonça. Master CPI aponta rombo de 15 milhões em Previdência de São Paulo.

0: 40 mil reais em faculdade legal no Paraguai. Morte de fisiculturista acende alerta sobre o uso de anabolizantes. Haddad cita Nunes em debate com Tarcísio e gera bate-boca nos bastidores em São Paulo. 6:10.
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0: Nogueira Júnior, repórter Olho Vivo, vem com as manchetes policiais.
3: Jovem encontrado morto com vários tiros em área de mata em Igaraçu. Polícia registra homicídio após desentendimento em Paulista. Homem executado a tiros dentro de casa no Cabo de Santo Agostinho. Esses são os destaques de casos de polícia desta segunda-feira. 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
0: Esse é o Nogueira Júnior, repórter Olho Vivo, que vem daqui a pouco com esses e outros destaques em casos de polícia. E tem mais, é a violência na cidade que não para.

menino de 13 anos é morto a tiro na, com um tiro na cabeça dentro de barbearia em Olinda. E vai colocando criminalidade nisso aí.

0: Nada na zona rural de Limoeiro. Ex-presidiário de 22 anos é morto a tiros em Ponta de Pedras, em Goiânia. Jovem sofre tentativa de homicídio no bairro Novo, em Carpina. Mulher fratura perna após colisão entre carro e motocicleta na PE-089, lá em São Vicente Ferre. Pois é, a violência que não para.
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0: Adolescente é apreendido por descumprir medida protetiva em São Vicente Ferre.
1: É tanta violência na cidade.
0: Ainda hoje também tem a Lenivaldo Pereira com o balanço do final de semana. Tem a Keila Paulino e também tem o Diogo Bastos com os destaques da polícia.
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0: 6 e 13.
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0: Seis horas e 16 minutos da atual. Mais uma vez, bom de casa, bom dia meu amigo, bom dia minha amiga, pedindo licença que esta segunda-feira seja uma segunda-feira repleta de muita paz e muita proteção divina, para você que acordou agora ouvindo a atual FM 105.1, a melhor escolha.
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0: bronca desse país chamado Brasil. Então vai lá, meu amigo e minha amiga, pega o teu celular, envie sua mensagem de texto, seu áudio, e diga o que está acontecendo de errado aí na sua rua, no seu bairro, da sua cidade, através do 3526-4083, esse é o nosso WhatsApp, 3526-4083, aqui você tem vez e voz. 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

0: Como é que fica o tempo para esta segunda-feira em Pernambuco?
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2: De acordo com a Agência Pernambucana de Águas e Clima, na região metropolitana, o tempo pode ser nublado a parcialmente nublado, com chuva rápida e isolada ao longo do dia, com intensidade fraca. A zona da mata segue a mesma previsão, com essa possibilidade de chuva rápida ao longo da segunda-feira. O agreste pernambucano pode ficar parcialmente nublado e ter chuva fraca ao longo do dia, enquanto na região sertaneja do estado e no arquipélago de Fernando de Noronha, não há previsão de chuvas, com tempo parcialmente nublado. A menor temperatura registrada durante a madrugada desta segunda-feira foi de 16 graus no sertão de Pernambuco. A maior temperatura também foi registrada na região sertaneja, com 34 graus. As condições do tempo podem mudar e é importante ficar por dentro de todas as atualizações através do site apac.pe.gov.br e no Instagram @apac_oficial. Da agência Rádio Sei de Notícias, Hélida Freitas.
0: Obrigado, Hélida Freitas, e pelas informações, e um ótimo trabalho para você desta segunda-feira. Às 6 horas e 20 minutos, vamos também trazer aqui as oportunidades de emprego no Recife, Camaragibe, Cabo de Santo Agostinho, Olinda.
1: Oportunidades de emprego em Pernambuco.
3: Nesta segunda-feira, as agências do trabalho da região metropolitana estão com diversas oportunidades de emprego em aberto. No Recife, são ofertadas 100 vagas para atendente de telemarketing. As oportunidades exigem o ensino médio completo e 6 meses de experiência no cargo. A remuneração informada é de R$ 1.621. Ainda no Recife, 30 vagas para o cargo de atendente de farmácia na função de balconista exclusivas para pessoas com deficiência seguem em aberto. As vagas exigem o ensino médio completo e 6 meses de atuação no setor. O salário informado é de R$ 1.621. No município de Camaragibe, há 3 vagas disponíveis para operador de vendas no setor de lojas. Para concorrer, os candidatos precisam ter concluído o ensino médio e ter 6 meses de serviços prestados na área. O salário é no valor de R$ 1.621. No Cabo de Santo Agostinho, a agência do município disponibiliza 3 vagas para representante comercial autônomo. Interessados devem ter cursado o ensino médio e pelo menos 6 meses de experiência no setor. Uma oportunidade para mensageiro está disponível para os moradores de Olinda. A vaga exige apenas o ensino médio completo e 6 meses de experiência no setor. O salário mensal é de R$ 1.713. O horário de atendimento presencial varia de acordo com a agência de cada região. Outras informações estão disponíveis no site da Secretaria de Desenvolvimento Profissional e Empreendedorismo no endereço cdep.pe.gov.br. Da agência Rádio Sei de Notícias, Guilherme Ribeiro.
0: Obrigado, hein, Guilherme Ribeiro. A gente continua aí com as oportunidades, porque o Tamoan Batista, ele vai trazer agora as oportunidades de emprego para as regiões Agreste e Sertão de Pernambuco.
1: Oportunidades de emprego em Pernambuco.
4: Em Araripina, no sertão de Pernambuco, há 2 vagas para auxiliar de limpeza. É exigido ensino fundamental completo e experiência prévia de 6 meses. Ainda no sertão, em Salgueiro, 1 vaga para operador de retroescavadeira. A oportunidade requer 6 meses de experiência e exige ensino médio completo. Em Caruaru, no Agreste, há 15 vagas para auxiliar de linha de produção. A vaga é exclusiva para pessoas com deficiência. Não é exigida escolaridade ou experiência prévia. Com salário de R$ 1.633. Em Bezerros, 1 oportunidade para analista contábil. É exigido ensino superior incompleto e 6 meses de experiência prévia. O horário para consulta presencial é de acordo com a agência de cada região. Para outras informações, acesse o site da Secretaria de Desenvolvimento Profissional e Empreendedorismo, cdep.pe.gov.br. Repetindo, cedep.pe.gov.br. Da agência Rádio CEI de Notícias, Tauan Batista.
0: Ok, Tauan Batista, obrigado aí pelas informações. Um ótimo trabalho para você desta segunda-feira. Vamos fazer conexão às 6:24. Brasília é capital dos três poderes, porque de lá tem Yuri Hudson para falar de congresso que tem semana de expulso. Concentrado, sem pautas polêmicas.
5: Nesta semana, o Congresso Nacional pretende fazer um esforço concentrado. A intenção é votar matérias de consenso antes que deputados e senadores intensifiquem a presença nas campanhas eleitorais nos estados. Entre os projetos que podem avançar estão a renegociação de dívidas de produtores rurais, a ampliação do limite do MEI e a criminalização da misoginia. Já propostas consideradas mais sensíveis devem ficar para depois das eleições. O presidente do Senado, Davi Alcolumbre, por exemplo, afirmou que a PEC, que acaba com a escala 6x1, deve ser mais debatida e garantiu que o tema não será votado no esforço concentrado.
6: E este é o motivo de uma audiência pública tão relevante: ouvirmos todos aqueles que queiram ajudar a construir um entendimento em relação a esta matéria.
5: A mudança na escala de trabalho é uma das bandeiras de campanha para a reeleição do presidente Lula. Mas, se depender da oposição, a matéria não avança mesmo após as eleições. O senador Oriovisto Guimarães, do PSDB, diz que a mudança traz impactos econômicos e precisa ser discutida com calma.
7: E votar essas coisas em período pré-eleitoral é uma loucura. As pessoas não estão fazendo contato com a realidade fiscal desse país. A escala 6x1 é a maior de todas as bombas fiscais que nós podemos aprovar.
5: Além da PEC da escala 6x1, outras pautas defendidas pelo governo, como a proposta de reforma da segurança pública, também devem permanecer em negociação para o pós-período eleitoral. Outra semana de esforço concentrado está programada para o dia 31 de agosto a 3 de setembro. Agência Rádio Web de Brasília, Yuri Hudson.
0: Yuri Hudson, muito obrigado aí pelas informações. É direto de Brasília. Qualquer novidade é só chamar. 6:26. Futebol. 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Santa! Repudiação da PM, jogo contra o Botafogo da Paraíba e cobra apuração. O Botafogo, ou seja, o Santa Cruz, não passou de um simples empate em 2x2 com o Botafogo da Paraíba. Empata com o Atlético de Goiás dos Aflitos. Cibu marca com Cauã Maranhão no primeiro tempo, mas não consegue segurar resultado e me dá também sequência de vitórias na Série B. Enquanto isso, vence e transforma pressão em esperança. Em meio à semana de cobrança, time deixa incertezas de lado e mostra que pode marrar conquistar a virada de chave na Série B. O Sport que conseguiu vencer a equipe do Vila Nova por 1-0 com gol de Barleta. 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Alô mamãe, alô papai, alô vovó. É hora de acordar o Bruguelo para ir para a escola. Alô criançada do meu Brasil, é hora de ir para a escola. Bora-se, bora. É nesse ritmo, é na alegria, é no amor.

0: Pois é legal estudar, mas brincar também é bom. Que Deus abençoe esta segunda-feira e todos os dias, todas as crianças do meu Brasil e do mundo inteiro. 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
0: Seis horas e 32 minutos.
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0: E aqui eu digo é a violência na cidade que não para. Pois é, vai colocando criminalidade nisso aí.

menino de 13 anos é morto a tiro com um tiro na cabeça dentro de barbearia em Olinda. Homem é morto a tiros em Paulista após desentendimento.

Sinado na cidade de Limoeiro, na zona rural. Ex-presidiário de 22 anos é morto a tiros em Ponta de Pedras, em Goiânia. Jovem sofre tentativa de homicídio no bairro Novo, em Carpina. Homem atropelado por motocicleta em

0: 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Vem aí Nogueira Júnior com os destaques da polícia. Bom dia para você.
1: Bom dia, Mauri, e a todos que acompanham a Rádio Atual FM. Em destaques em casos de polícia, nós iremos falar de um jovem que foi encontrado morto com marca de disparo de arma de fogo em uma área de mata lá em Igaraçu. Já em Paulista, um homicídio foi registrado pela polícia após um desentendimento com um homem. A gente também vai falar sobre um homem que foi assassinado a tiros dentro de casa no Cabo de Santo Agostinho. Mas agora a gente traz informações sobre um desentendimento que terminou com um homem morto a tiros em Paulista. Ele foi identificado como Thiago Wagner de Souza, de apenas 39 anos, conhecido pelo apelido Tico. Foi assassinado na manhã do último sábado, na travessa da rua São Paulo, na comunidade Torres Galvão, em Paulista. De acordo com informações da polícia, o crime aconteceu por volta de 11 horas da manhã, em via pública, nas proximidades da escadaria da rua São Paulo. A vítima foi atingida por vários disparos de arma de fogo. Segundo a polícia também, as informações apontam que Thiago estava em uma residência ingerindo bebida alcoólica na companhia do suspeito, ainda não identificado, quando os dois teriam tido um desentendimento. Essa discussão evoluiu e terminou no homicídio. O autor fugiu após o crime e até o momento não foi localizado. O caso agora, ele é registrado pela Polícia Civil como homicídio doloso consumado e vai ser investigado pela delegacia lá mesmo de Paulista. E daqui a pouco a gente volta com mais casos de polícia para falar de um jovem que foi encontrado morto com vários disparos em uma área de mata em Igaraçu. 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
0: Daqui a pouco o Nogueira Júnior vem com outros destaques em casos de polícia. Menino de 13 anos é morto com um tiro na cabeça dentro de barbearia. Caso que aconteceu lá em Olinda. Keila Paulino, bom dia. E conta como foi isso.
2: Bom dia, Mauri Júnior. Bom dia aos ouvintes do Cidade em Ação. Isso mesmo, Mauri. Esse adolescente, né, de 13 anos, ele foi morto com um tiro na cabeça dentro dessa barbearia lá em Salgadinho, Olinda. A vítima foi identificada como Rian Gabriel Barbosa da Silva. O caso aconteceu na rua Araçoiaba. Parentes do menino contaram que ele estava na barbearia com um irmão que tem 15 anos e que presenciou o crime. A Polícia Civil informou que não havia informações sobre a motivação nem sobre a autoria do assassinato. Após ser baleado, Rian foi socorrido e levado para o Hospital da Restauração no Derby, região central do Recife. Entretanto, ele não resistiu aos ferimentos e morreu na unidade de saúde. Por meio de nota, a Polícia Civil informou que o caso foi registrado como homicídio consumado pela Força-Tarefa de Homicídios da região metropolitana Norte e que um inquérito policial foi instaurado para apurar todos os fatos. O caso vai ser investigado pelo DHPP, Departamento de Homicídios e Proteção à Pessoa. E daqui a pouco, Mauri, eu volto para falar que um homem é assassinado na zona rural de Limoeiro. 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
0: Pois é, Keila Paulino, daqui a pouco vem também com outros destaques em casos de polícia.

0: É a violência que não para, hein, minha gente? 6:39.
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0: Seis horas e 41 minutos na Atual. Mauri Júnior. Pra você que acordou agora, uma ótima segunda-feira, super abençoada para o meu amigo, para minha amiga, sintonizada aqui da Rádio Atual FM, uma rádio diferente das outras.
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0: 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Governo autoriza concurso com mais de 1.000 vagas para a saúde de Pernambuco.
5: Foi autorizada a realização de um novo concurso público para a Secretaria Estadual de Saúde. Ao todo, serão ofertadas 1.263 vagas para diferentes cargos da área. As oportunidades serão distribuídas entre médicos plantonistas, assistentes em saúde plantonistas, analistas em saúde plantonistas e fiscais em vigilância sanitária. O edital com as regras do concurso ainda será publicado. A seleção faz parte de um pacote de concursos anunciado pelo governo do estado, que prevê mais de 5 mil vagas nas áreas de saúde, segurança pública e educação superior. Da agência Rádio Sei de Notícias, Malu Costa.
0: Obrigado, hein, Malu Costa, pelas informações, ótimo trabalho é pra você. Vamos falar de coisa boa, vamos falar de economia e preços baixos, não é isso, Keida?
6: Isso mesmo, Mauri. 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
0: Mandou bem, Keila Paulino, são 6:44. para falar aqui de Vale Gás do Povo. O Vale Gás do Povo será disponibilizado a partir desta segunda-feira.
7: Nesta segunda-feira, 10 de agosto, o programa Gás do Povo disponibilizou vales para recarga do botijão de cozinha de 13 quilos em todo o Brasil. Podem receber vales do Gás do Povo famílias compostas por pelo menos duas pessoas e que tenham renda familiar per capita de até meio salário mínimo. Também é preciso estar inscrita no Cadastro Único, com informações atualizadas nos últimos 24 meses. É necessário que o CPF do responsável familiar esteja regular e que a situação no CAD Único não apresente pendências, como averiguação cadastral, por exemplo. Os vales ficam disponíveis no aplicativo Meu Social Gás do Povo. No caso de domicílios em que os moradores não possuam acesso a celular e internet, o gás pode ser retirado com o cartão do programa Bolsa Família, que tenha chip, ou o cartão de débito da Caixa Econômica. Também é possível informar o CPF do responsável familiar na maquininha Azulzinha ou no aplicativo Azulzinha Aproxima. Ambos são utilizados pelas revendas credenciadas para validar o acesso ao vale. As distribuidoras credenciadas, a situação do vale e outras informações sobre o programa Gás do Povo podem ser encontradas nos canais oficiais da Caixa e do Ministério do Desenvolvimento e Assistência Social, Família e Combate à Fome. O Disque Social, pelo número 121, é uma das indicações. Reportagem, Érica Braz.
0: Obrigado, Érica Braz, aí pelas informações e um ótimo trabalho para você. Deixa eu chamar aqui Rosine Gomes para falar sobre a ação combate de assédio eleitoral no ambiente de trabalho.
8: Um acordo assinado entre a Justiça do Trabalho, a Justiça Eleitoral, o Ministério Público do Trabalho e o Ministério Público Eleitoral prevê que esses órgãos vão atuar juntos para combater o assédio eleitoral no ambiente de trabalho. Ele ocorre quando empregadores, gestores ou mesmo colegas tentam influenciar, constranger, ameaçar ou pressionar trabalhadores para que apoiem determinado candidato, partido político ou posição ideológica. O acordo também marca o lançamento da campanha No Meu Voto Mando Eu, que busca construir a Aliança pelo Voto Livre e Secreto, uma rede nacional que defende o direito da pessoa de votar no candidato que quiser. Para o presidente do Tribunal Superior do Trabalho, ministro Vieira de Melo Filho, a iniciativa fortalece a democracia e a cidadania.
9: Isso serve também para que nós todos juntos promovam campanhas de conscientização dos trabalhadores que o direito mais importante que a democracia segura para ele é o voto livre, é o voto secreto e é o voto segundo a consciência e a vontade dele.
8: Qualquer pessoa, organização ou empresa pode fazer parte da Aliança pelo Voto Livre e Secreto. No site tst.jus.br/no-meu-voto-mando-eu é possível cadastrar a participação e solicitar materiais da campanha. A página também explica o que é assédio eleitoral e como denunciar. É só acessar tst.jus.br/no-meu-voto-mando-eu. Do Tribunal Superior do Trabalho, em Brasília, Rocine Gomes.
0: Obrigado, Rocine, pelas informações. Ótimo trabalho para você. 6h48.
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0: Seis e 50 na Atual.
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0: É a violência na cidade que não para.

0: No Guilherme Júnior nos traz agora a respeito do jovem que foi encontrado morto com várias marcas de tiros em área de mata, lá na cidade de Igaraçu.
1: Pois é, Mauri, um jovem de 23 anos foi assassinado a tiros na tarde do último sábado em uma área de mata no bairro Santa Rita, em Igaraçu, na região metropolitana do Recife. A polícia identificou a vítima como Ellison Mendonça de Oliveira, que seria natural mesmo lá de Igaraçu. Segundo a polícia, o corpo foi localizado nas proximidades do Campo do Zezo. Ainda de acordo com a corporação, o jovem apresentava cerca de 14 perfurações provocadas por disparos de arma de fogo, a maioria delas na região do tórax. Os autores não foram identificados. Informações repassadas no local indicam que a vítima teria envolvimento em diversos crimes, mas essas circunstâncias serão apuradas durante a investigação. E daqui a pouquinho a gente volta com mais casos de polícia dentro do programa Cidade em Ação. 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
0: Pois é, Nogueira Júnior, repórter Olho Vivo, vem aí com, daqui a pouco, com outros destaques e casos de polícia. Homem assassinado na zona rural de Limoeiro. Quem é, Paulino?
2: Esse homem, Mauri, ele foi encontrado morto com marcas de disparos de armas de fogo na estrada de Prainha, na zona rural de Limoeiro. A vítima foi identificada como Emerson Santana, conhecido popularmente como Pito. Segundo informações preliminares repassadas por populares, Emerson teria se envolvido em uma briga em um posto de combustível no dia anterior. Até o momento, não há confirmação oficial de que esse episódio tenha relação com o crime. A motivação e a autoria do homicídio ainda são desconhecidas. O caso será investigado pela Polícia Civil, que deverá apurar as circunstâncias do crime e buscar esclarecer a dinâmica do ocorrido. 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
0: Pois é, homicídio registrado na cidade de Limoeiro. São 6h53 na Atual. 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

0: no programa Cidade em Ação. O povo tem vez, o povo tem voz. Fala, povo!
1: Fala, povo!
2: Bom dia, quem me ouve?
1: Bom dia, Mauri. Mauri, parte alta da Mangueira aqui, a Rua do Feijão aqui. 30 dias sem água. Quando a água chegou ontem, era 9 da noite. Ontem, 9 da noite. 11h30, a água já tinha ido embora. Enquanto na parte baixa, 10 de sexta-feira à noite que tem água. Aí é complicado uma situação dessa, né?
2: Como é, né, meu amigo? Como é? Porque a água chega de 9 horas da noite, a esperança de poder encher a cisterna, caixa d'água, tonel, esperança de ter água em casa, aí quando bate 11 horas, 9, 10, 2 horas e meia de água. Não dá pra nada. Não dá, e nesse horário também a gente tem gente dormindo. Aí eu peço por gentileza ao Serento da Compesa para ver o que é que está acontecendo com essa distribuição, com essa liberação de água para o bairro da Mangueira. Uns são beneficiados e outros não. Cidadão reclama, mais de 30 dias sem água, a água chegou ontem por volta das 9 horas e foi embora por volta das 11h30. Então, com a palavra, a Compesa, vamos ouvir mais um, porque aqui o povo fala mesmo. Bom dia.
3: Bom dia, Mauri. Cadê a água? Soltaram a água de noite, ontem fecharam. Ninguém pegou água. É uma vergonha, viu? A redenção, dois canos quebrados numa rua só, um estrago de água. Eu olhei assim, e eu aqui sem água. Anda soltar essa água, Mauri, pra gente aqui no Amparo. Viu? Atual, melhor escolha, Valmira do Amparo.
2: Nossa Senhora do Amparo, também sem água, tá aí a Valmira. Dá pra sentir, né, na voz dela a tristeza, o desespero. Porque você paga a conta de água e não tem água na torneira. Isso é um absurdo, hein? O que vem fazendo com a população, isso é um castigo. E Deus temando água com abundância. Ah, porque falta reservatório, falta um reservatório aqui, falta aqui, outro acolá. E continua a mesma coisa, hein? Continua por sofrendo por água. E eu não sei até quando. A falta de água no município é da cidade da Vitória e Santo Antão.

0: boca, rapaz. Sem água não dá pra viver, hein? Morador também do Bairro Novo. Bom dia, Mauri. Cadê a água do Bairro Novo? Então chama aí a atenção da Compesa pra liberar a água pros moradores do Bairro Novo. Água. Vou pagar a taxa de água, ou seja, a conta de água, e não tem água. Então, com a palavra, Compesa, hein? Chamar a atenção aqui também do poder público em relação a alguns trechos aqui da cidade da Vitória, Santo Antônio, precisamente aqui na Avenida Henrique de Holanda. Eu venho chamando aqui a atenção, mas atenção mesmo para ver se tapa alguns buracos. Esses buracos podem causar, como já causaram, acidentes, mais acidentes. E fazer um trabalho também junto, em conjunto com a Compesa. Eu não sei se... Eu acho que trabalham em conjunto em algumas áreas em relação aos canos estourados. Porque tem que ter a profundidade, né? Tem que ter, para colocar o cano, tem que ter a profundidade. Só que pelo que a gente tá vendo aí, o cano é tão raso, gente, que lá o pessoal da Compesa vai lá, conserta, não passa 3 dias. Aí passa um carro por cima da... Aí eles colocam terra, às vezes colocam até o paralelepípedo, mas não faz o trabalho como deveria fazer, né? Por exemplo, lá na rua Ilso Queiroz de Albuquerque, no Bairro Novo, foi feito um trabalho da Compesa, um trabalho muito eficaz, um trabalho onde o esgoto estava de céu aberto, esgoto até penetrando em algumas residências, dando infiltração em algumas residências. O pessoal da Compesa, do departamento de esgoto, foram lá, fizeram o trabalho. Só que o trabalho de escavação tem que ser feito pela prefeitura, né? Eu não sei se é responsabilidade da Compesa fazer, mas não custa nada. Aí, devido às chuvas, aí aquela boca de lobo, ela vai cedendo. Cedendo. E o calçamento também vai cedendo. O restante do calçamento, chamar aqui o departamento de serviços públicos da prefeitura para fazer esse trabalho. Porque o calçamento vai terminar indo embora na rua Ilso Queiroz de Albuquerque, Bairro Novo. Tem lá 2 pedaços de calçamento que era para ter sido feito. Chama a atenção do secretário, prefeito, para botar esse pessoal para trabalhar logo cedo. Fiscalizar, ver se eu tenho uma horinha para fiscalizar. Pelo que eu estou vendo aí, estão queimando seu filme, viu? Estão queimando o mesmo filme do prefeito. É botar esse pessoal para trabalhar logo cedo. Calçamento tem, por exemplo, 1 metro quadrado de calçamento estourado. Não custa nada fazer o mais rápido possível. Fica deixando daqui a pouco, a rua está toda calçamento estourado. De fazer logo o serviço antes para estancar o afundamento da rua, mas não. Estão nem aí, né? Vamos ouvir mais um, porque aqui o povo fala mesmo. Bom dia.
1: Maria, Maurício, eu vim fazer mais uma denúncia aqui sobre esse cano do final da avenida, no galpão, antigo galpão aqui, em frente à Rosa Márcia. Eu denunciei semana passada. Faz 8 dias que aquele cano está lá, derramando água. De noite, ninguém foi lá resolver ainda, nem com pedra, nem ninguém. Está lá o cano rodando água. E o povo denunciando água ali, sem água. Vê se a Compesa vai lá fazer alguma coisa naquele cano aí, a Mauri. Porque é um absurdo. Faltando água nos cantos e nos outros cantos derramando. E a você denuncia e eles não vão lá, Rita. Tá lá, do mesmo jeito. A água de noite derramando. Atual, a melhor escolha.
0: A gente já fez várias denúncias, e nas denúncias que foi feita, que a gente cobrou, o pessoal da Compesa foram lá e fizeram o serviço. Só que, para fazer esse serviço, tem que fazer o serviço de afundamento. Porque se eles forem hoje, cidadão, vai lá, conserta o cano, mas daqui a pouco vai lá, o cano estoura novamente, porque tem caminhão, mas caminhões ali, é que faz abastecimento nos mercados. Não tem aqui um momento que eu não chegue aqui para fazer um apelo aqui à Compesa. Não são todas as vezes, mas as que a gente fizer aqui, já consertar 3 vezes ali. De frente ao palácio, em frente ali a alguns mercados, que poderia ali o pessoal se juntar também para fazer serviço também junto aí. Chamar o secretário de serviço público, falar com o prefeito, para colocar a máquina e fazer ali o fundamento do cano. Porque não adianta consertar o cano e não fazer, e não colocar ele debaixo da terra com aproximadamente 40 centímetros. Vamos botar 40 centímetros. Porque se botar na base de 10 centímetros, o caminhão vai lá, passa, afunda, estoura o cano. 7:04. Tem mais uma? Tem um agradecimento, então põe no ar. Bom dia.
2: Bom dia, Maria. Falar aqui do Mariana. A semana passada eu falei de Mariana, que tá chegando lá, o pai deixava o filho no meio da rua. Aí, mas agora, Deus querer, quando chega lá, o portão está aberto. Muito obrigado, viu, Maria?
0: Que bom, né? Que bom que o pessoal teve consciência. Parabéns aí, pessoal do Colégio Maria da Malha. O cidadão fez aí um apelo em relação. Porque muitos pais leva o filho para a escola e depois segue para o trabalho. E muitas vezes não quer deixar o filho fora, com medo, porque a violência está aí. E esse cidadão fez o apelo para abrir os portões e deixar o pessoal no pátio, que é mais seguro. E a direção de imediato, parabéns aí à direção do Colégio Maria da Malha, porque na hora de a gente parabenizar, a gente vai parabenizar. Um pedido que foi feito por um pai. Agradeço mesmo a todos em nome desse cidadão que fez esse apelo. O pessoal lá chega para levar o seu filho ao Colégio Maria da Malha, o portão já está aberto e o pessoal já fica ali no pátio até ter a sinalização para entrar na sala de aula. Muito bacana. 7:06, vamos para a segunda hora do programa.

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10: Sete horas e 11 minutos na atual. Daqui a pouco a gente vai trazer mais uma rodada de denúncias através do nosso WhatsApp mais badalado e da cidade, de toda a região. Porque aqui a gente deixa o povo falar mesmo, hein?
11: Por falar, o que é que tem?
10: Porque aqui tem muita bronca na cidade. Muita bronca nesse país chamado Brasil. Então, se você ainda não enviou sua mensagem de texto, o áudio, vi agora mesmo para o 3526-4083. 3526-4083. 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Manchetes dos principais jornais do Brasil, a gente começa pelo Correio Brasiliense.
12: Não atualizou a sua capa.
10: Então vamos para o Jornal de Brasília.
12: Corrida ao Buriti, como ficou o cenário eleitoral no Distrito Federal? Candidatos fazem primeiro debate na TV. O que esperar do novo titular da educação? Flávio escreve carta para Bolsonaro.
10: 713, nome da Exóticas Mercadótica, que tem na primeira capa da Folha de São Paulo.
12: Consumo fraco, crédito caro e endividamento pressionam varejistas. Tarcísio e Haddad nacionalizam primeiro debate em São Paulo. A Argentina precisa parar com as agressões contra o Brasil, afirma Mauro Vieira. Ex-marido de Maria da Penha é preso por descumprir medida protetiva.
10: Em nome da 4G celular, o que tem na primeira capa do estado de São Paulo?
12: Segurança e o papel federal no estado dominam debate em São Paulo. PT e PL turbinam fundo para candidatos ao Senado. Escolas prevêem reajuste entre 7% e 11% para 2027, acima da inflação. A Argentina deve cessar agressões imediatamente, diz Mauro Vieira.
10: Em nome do Muito Mais Mercadinhos, o que tem na primeira capa, Globo, Rio de Janeiro?
12: Casa própria, classe média se aperta e venda de imóveis compactos dispara. Tarcísio e Haddad têm confronto sobre PCC e Master no primeiro debate. Ausente, Paz vira alvo de rivais no Rio de Janeiro, que frisam respaldo do Flávio ou Lula. Nunes Marques diz que atacar urnas é desconvidar eleitor. Queda de estoque de armas revela entraves da indústria de defesa dos Estados Unidos. Comando Vermelho mira acesso a portas do Rio de Janeiro para controlar rotas do tráfico. Lista de menores, notas do IDEB tem cidades grandes e até capital.
10: 7h15, vamos agora para os jornais de Pernambuco. 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
13: Começamos com o Diário de Pernambuco, que traz na manchete: força do eleitorado evangélico pode ser decisiva nas eleições. Em Pernambuco, ele representa 25,2% da população. Postulantes e cargos do Poder Executivo e do Legislativo devem buscar alianças e acordo com essa parcela de eleitores. Conta de luz mais cara exige que o consumidor mude hábito. Defesa: 920 meninas alistadas no Exército Brasileiro. Ingresso representa um avanço na integração das mulheres nas Forças Armadas. Traumas: famílias têm suas vidas marcadas pelos feminicídios. Violência contra a mulher: mais de 782 mil atendimentos realizados em todo o país. No futebol, Série B, jogando em casa, Náutico cede empate. Timbu enfrentou o Atlético ontem, jogo terminou em 1-1. O resultado não foi bom para o time pernambucano. No Jornal do Comércio de hoje, Nunes Marques: desacreditar as urnas é desconvidar o eleitor da eleição. Presidente do Tribunal Superior Eleitoral, ministro Nunes Marques, defendeu transparência e combate à desinformação no processo eleitoral. Homem morre após se afogar durante mergulho em Fernando de Noronha. Ainda no Jornal do Comércio, ex-marido de Maria da Penha é preso em Natal por descumprir medida judicial. No fim da pré-campanha, João Campos faz giro. Raquel Lira reforça ações do mandato. No futebol, Náutico sai na frente, mas cede empate ao Atlético nos aflitos pela Série B do Brasileiro. Para finalizar, vamos à Folha de Pernambuco de hoje, que traz na capa: como fugir do preço dinâmico nas compras online. No comércio virtual, algoritmos analisam cliques, histórico de compras e outros dados para definir os valores de produtos em tempo real. Especialistas explicam como funciona a precificação dinâmica e quais ferramentas podem reduzir a influência da personalização dos preços e aumentar a segurança nas compras. Fé em Nossa Senhora da Cabeça. As celebrações começaram ontem na Igreja Madre de Deus, no bairro do Recife, e segue até o próximo sábado. No futebol, a Folha destaca que o Náutico fica no empate em jogo contra o Atlético. Em casa, o Timbu perdeu ontem a chance de ganhar posições na tabela da segundona. Esses são os destaques dos principais jornais que circulam em nosso estado nesta segunda-feira, 10 de agosto de 2026. Da agência de rádio Conexão Notícias, reportagem Diogo Bastos.
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10: Sete horas e 22 minutos na Atual. Pois é, são 7h22 para você que acordou agora. Uma ótima segunda-feira, meu amigo, minha amiga. Super abençoado. E o nosso WhatsApp é o 3526-4083. Daqui a pouco a gente vem com mais uma rodada de denúncias através do WhatsApp mais badalado da cidade, de toda a região.
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10: 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Vamos falar aqui sobre a FACEP, que concede 137 bolsas de pós-graduação para o segundo semestre.
19: A FACEP divulgou o resultado final do programa de bolsas de pós-graduação para o segundo semestre de 2026. Ao todo, são 137 bolsas, sendo 87 de mestrado e 52 de doutorado, com vigência a partir de agosto. Os valores são de R$ 2.400 para mestrado e R$ 3.410 para doutorado. Os coordenadores dos programas têm até o dia 18 de agosto para indicar os bolsistas e enviar a documentação pelo sistema AgilFAP. O resultado está disponível no site da FACEP. Da agência Rádio Sei de Notícias, Hélida Freitas.
10: Pois é, Hélida Freitas trazendo as informações. São 7 horas e 24 minutos. 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
17: Aqui a notícia não para.
10: Não para. Quase 1,7 milhão de crianças não têm o pai no registro.
20: Prestes a completar 50 anos, Rosângela Costa não tem o nome do pai nos documentos.
21: Me sinto triste porque eu tenho um pai, ele está vivo. Se ele tivesse morrido era outra história, mas como ele está vivo, eu me sinto assim triste assim. E tenho vontade de colocar o nome dele no... fazer o novo registro e colocar o nome dele no meu registro. Que eu tenho um pai, mas nos documentos eu estou como pai não identificado. E temos que é xizinho e pai não presente.
20: Quase 1 milhão e 700 mil crianças foram registradas apenas com o nome da mãe no Brasil nos últimos 10 anos. Os dados são da Associação Nacional dos Registradores de Pessoas Naturais e consideram os registros feitos entre julho de 2016 e julho deste ano. Somente nos últimos 5 anos, a média foi de 175 mil crianças por ano sem a identificação do pai na certidão de nascimento. Até o fim de julho deste ano, mais de 112 mil registros já estavam nessa situação.
21: Cada caso é um caso. O meu caso foi meu pai que não estava presente. Mas tem muitos casos hoje em dia que os pais não querem reconhecer o próprio filho como filho. Eu acho isso muito triste, porque quando os pais estão vivos, o filho que nasce, ele não pediu para nascer, mas ele tem o direito de ter o nome do pai.
20: Ao mesmo tempo, tem crescido o número de pais que procuram espontaneamente os cartórios para reconhecer os filhos. Entre 2021 e julho de 2026, mais de 193 mil brasileiros tiveram a paternidade reconhecida oficialmente. Segundo a Associação Nacional dos Registradores, o movimento pode fazer de 2026 o ano com o maior número de reconhecimentos voluntários de paternidade da história recente. Agência Rádio Web, produção e reportagem, Felipe Medeiros.
10: Obrigado, Felipe Medeiros, pelas informações. São 7h27. Vamos falar de coisa boa, Keila Paulino, falar de saúde.
12: Isso mesmo, Mauri. 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
10: Pois é, mandou bem, Keila Paulino, são 7h29. Deixa eu chamar Priscila Mendes para falar sobre atendimento personalizado vira diferencial para cativar clientes.
1: Em um mercado em que preços e produtos se tornam cada vez mais parecidos, o atendimento personalizado tem ganhado espaço de destaque e decisivo na fidelização dos consumidores. Empresas que investem em experiências humanizadas, escuta ativa e relacionamento consistente conseguem criar vínculos duradouros com os clientes. Graciele Silva, especialista em empreendedorismo e administradora registrada no CRAMG, Conselho Regional de Administração de Minas Gerais, fala sobre como empresas de pequeno porte conseguem competir com grandes marcas quando o assunto é experiência do cliente.
2: Consumidores, eles querem marcas que entendem suas necessidades. O tempo de praticidade vale tanto quanto o preço. As empresas pequenas conseguem vencer por serem pequenas. E nós podemos salientar aqui alguns motivos. A agilidade, a proximidade, o foco em experiência humana, ser consistente em poucos canais, como por exemplo Instagram, WhatsApp e até mesmo atendimento telefônico. Programa de fidelidade simples, recompensas como descontos, ofertas exclusivas, aqueles cafezinhos, loja de flores, essas coisas assim.
1: A excelência deixou de ser um atributo exclusivo do mercado e passou a ser uma necessidade em praticamente todos os segmentos. Wesley Curti, técnico em ótica e consultor em atendimento personalizado, ressalta como pequenos detalhes do atendimento personalizado costumam fazer mais diferença na percepção do consumidor.
22: O que realmente se tornou um diferencial competitivo agora é a hiperpersonalização, ou seja, você adapta a sua empresa à vida do cliente e não o contrário. Nós aqui da Ótica Gamal entendemos que a saúde visual vem primeiro, mas a rotina das pessoas está corrida demais. Por isso, levamos a nossa consultoria especializada de lentes e visagismo direto no domicílio ou no escritório do cliente. Quando você entrega conforto e resolve um problema real da rotina da pessoa, aí sim você sai da exigência básica e encanta de verdade. Esse cuidado genuíno muda toda a percepção de valor.
1: Em um cenário de forte concorrência e consumidores cada vez mais exigentes, o futuro do atendimento estará cada vez mais ligado à combinação entre tecnologia e relacionamento humano. Agência Rádio Web, produção e reportagem, Priscila Mendes.
10: Obrigado, hein, Priscila Mendes, aí pelas informações. São 7 horas e 31 minutos.
23: Deixa o povo falar, então
10: deixa. Mas aqui a gente deixa o povo falar mesmo, hein?
23: O povo falar o que é que tem.
10: Agora o que é que tem? Muita bronca na cidade, muita bronca nesse país chamado Brasil. Quem vem de lá, quem me ouve, bom dia.
24: Bom dia, Mauri. Rapaz, faz um apelo mais uma vez pra essa Getran ficar passando na Praça 13 de Maio, botar na escala lá, passar de manhã, passar à tarde. Tá virando uma palhaçada o ponto de táxi da gente. A turma tá querendo fechar a rua, fazer a reunião, fechar a rua, pra chamar a atenção. É bonito pro prefeito, né? Um negócio tão simples, Amari. Tão simples. Passar lá e dar uma olhada nos pontos de táxi, não tá errado, não tá certo. Isso é uma vergonha pro prefeito de Vitória. Isso é uma vergonha, vice. A maior bagunça, rapaz. A gente chega lá, fica no meio da rua, não tem lugar pra gente estacionar. O ponto da gente invadido. Isso não existe não, Mauri. Faz esse apelo mais uma vez aí, pra ver que Marcelo Torre bota na escala do menino da Getran. Nossa Senhora do Céu, que situação, viu? Eu nunca vi um negócio desse, não. Essa gestão tá um caos, viu?
10: Pois é, tá aí o cidadão taxista falando em nome de todos os taxistas da Praça 13 de Maio. Porque foi promessa da gestão, do atual gestor, que ia fazer uma reforma ali, que ia fazer algo diferente para que os pais de famílias, os taxistas, possam trabalhar tranquilamente naquele setor. A gente sabe que tem vários estabelecimentos, carro tem que abastecer o comércio, né? Agora, só que tá faltando ordem, tá faltando vontade e ordem na cidade. Foi ter bom o cidadão ter tocado aqui na Getran, que eu tenho o maior respeito a todos os profissionais da Getran, a todos, mas é preciso que o diretor da Getran possa sinalizar mesmo o que pode e não pode é no município. Mas Maurinho, ele não vai fazer, se ele não fez antes, ele vai fazer agora em plena eleição? Aí é o que tá, gente. Tá aí os taxistas precisando trabalhar tranquilamente, mas não pode. Estão querendo até fazer protesto.

0: mete o carro, até pra comer lá algum churrão, uma lanchonete, tem lanchonete daquela área, o cara para lá na maior cara de pau e bota no lugar onde tem o táxi, onde é o local dos taxistas. Então eu chamo a atenção aqui da direção da Getran. Meu Marcelo, com todo respeito, querido, pra você também é dar uma olhada e mandar alguns orientadores da Getran, até o agente de trânsito, para ver se você me entende. Eu tenho recebido aqui inúmeras denúncias de condutores e veículos, até de pedestres, em relação à descida da Primitivo de Miranda, onde tem ali o Iracema, onde era a cascatinha do saudoso Gena. Na sexta e sábado é um transtorno danado. Está precisando de agente de trânsito ali naquela área. E ali na subida da Primitivo de Miranda, fica carro de um lado, carro de outro. Aí o cara chega lá, o cidadão, é para comercializar, para vender a sua banana, vender o seu coco, vender o seu tomate. Ele não tem culpa. Estão ali para comercializar e ganhar o seu pão. Só que estão estacionando o veículo de um lado e do outro, e fica a maior confusão para quem sobe e para quem desce, porque não tem espaço, meu querido. Vê se você pega aquela guia do lado direito, ou então colar uma placa para ninguém estacionar nos finais de semana, por exemplo, sexta e sábado. Proibido estacionar sexta e sábado por causa da feira. Colocar um agente de trânsito, que eu estou vendo a hora ali, já houve bate-boca de motorista com motorista. Atenção, senhor prefeito, veja aí junto com o diretor da Getran. Sexta e sábado, para orientar os condutores e veículos a não estacionar veículos naquela parte da subida da Primitivo de Miranda, que dá acesso ao Iracema, a cascatinha do Gena. Coloca lá na guia amarela, proibido estacionar, então a placa, proibido estacionar sexta e sábado. Os meios de semana tranquilo, porque não tem feira ali. Porque a feira já está vindo no meio da pista, no meio do asfalto. Porque não tem fiscal, é para orientar os feirantes. Não tem agente de trânsito ou orientadores de trânsito para orientar que ali é proibido, para proibir mesmo. Aí coloca carro de um lado e coloca do outro. Também é a mesma coisa ali na cascatinha. E o pessoal coloca aquele banco de feira ali, onde enfrentou Iracema, já tem um espaço menor, porque estão colocando em veículo ao lado. Mas tem que meter a caneta sem pena. Tem que mudar. Se o cara não quer a coisa certa, então mete a caneta. É feito lá na Praça 13 de Maio, Feira das Panelas. Os taxistas estão lá com a mão na cabeça, sem poder trabalhar. Uma coisa tão fácil de fazer, minha gente, vai, sei não, viu? Eu estou vendo a hora de acontecer uma tragédia naquela subida da Primitivo Miranda ali do final de semana. É um transtorno. Arriscar também o cara passar por cima da mercadoria dos feirantes, porque o pessoal coloca a banana no chão, não tem banco, alguns colocam no chão mesmo para comercializar. Vendo a hora de um carro daquele passar por cima das bananas, dos cocos do pessoal que vende coco. E por aí vai. Vamos ouvir mais um, porque aqui o povo fala mesmo. Bom dia.
1: Bom dia, Mari Júnior. É uma vergonha, Mari Júnior. Eu não consigo mais sair de casa para ir chegar aí até no ponto do trabalho, não. Ponto de táxi, não. Porque o pessoal bota o carro, a gente não pode. Fazer o quê? Vai tirar um carro? Aí o pessoal chega dando a moto. Quando tem uma moto, duas, aí dá para dar uma afastada. O cara não gosta, não é bom mexer. Não passa uma guarda hora nem dia nenhum. E pior de tudo, que aqui no, na Rua da Águia, a guarda chegou.

0: Deu uma ajeitada aqui, que tava demais. Aí botou uma placa, duas placas. Ficou bom as placas. Mas ficou bom pro povo encostar carro. Eu até tirei a foto para mostrar a Getran como é que se encontrava esse ponto aqui. Mas depois, sabe demais, não vai dar jeito, que não é um ponto só daqui da rua da Abacaxi. É todos em Vitória. Um abraço, Vitória foi a minha escolha.
1: Pois é, tá aí, meu amigo. O Luiz que é taxista, ele, o ponto dele, ele fica perto da... Na Rua Imperial. Na Rua Imperial. Próximo ali, a Casa dos Passarinhos. E lá tem uma placa, ponto de táxi, chega a gente, meu amigo. Ali também de frente ao Silogeu. A Silogeu da frente é ali, Instituto Histórico. Tem rampa para cadeirantes. E o cara estaciona ali, senhor gerente da Getran. Mas tem que botar, meu querido. O cara colocou o carro onde eu no ponto de táxi, tem que multar. Tá aí o Luiz e tantos que trabalham naquela área. Ele não tem local para colocar o seu táxi. Porque o cara chega lá, coloca o carro particular. E se for reclamar, meu amigo, é um Deus me acuda. Ontem eu fui para um local, ontem. O cara estacionou, rapaz, o veículo. Nesse estacionamento de idoso. Eu fiquei olhando dentro do carro. Cara moço. Ele, mamãe, se tinha 27, 30 anos de idade. Cara de pau, meu amigo. Então, que país é esse? E Vitória de Santo Antão? Tá faltando ordem do trânsito. Tem que multar mesmo. Quem tá errado? Quem invade estacionamento de taxista? Quem coloca o carro na rampa de cadeirantes? Onde tem a placa lá de sinalização? Proibir de estacionar. Agora também proibir donos de comércio estando colocando. Ah, se for para descarregar lá a mercadoria. Agora passar o dia com um cone de frente ao estabelecimento, que aquilo não é dele. Pertence ao município, é de todos, estacionamento. Aí coloca um cone. Às vezes sem querer descarregar, não, porque o patrão vai chegar daqui a pouco e vai ter que estacionar aqui. Isso é uma vergonha para o município de Vitória. A Getran tem que agir, tem que começar a trabalhar, prefeito. Bota esse pessoal para trabalhar, prefeito. Tem que manter ordem na cidade. Praça 13 de Maio, Rua Imperial. Ali próximo da Iracema, descida da Primitiva Miranda. Tem que proibir um lado. Aí fica carro de um lado e carro de outro. Quem desce, quem vai subir. Aí tem que dar ré, outro não quer facilitar. E começa uma confusão na morrinha. Semana vem duas mulheres, uma arengando com a outra, buzinando. A outra, passa por cima, morrinha. Uma cidade sem lei, poxa. Me desculpa, eu não gostaria eu de usar essa expressão, prefeito. Chame seus secretários para trabalhar logo cedo. E a Getran, órgão responsável pelo trânsito de Vitória. Mas moral mesmo. Tá uma loucura o trânsito nos finais de semana. Se no meio de semana tá uma loucura, imagina os finais de semana. Avenida Henrique de Holanda, daqui o dia ninguém consegue mais passar na Avenida Henrique de Holanda. O cara coloca a carro atravessado de um lado e do outro. Vendo a hora do cara se arrebentar, um bate na traseira do outro, bate na quina do carro. Porque não tem. A gente tem de trânsito. Mas os meninos lá não estão cumprindo ordem. Vergonha, vamos ouvir mais um bom dia.
2: Bom dia, Mauri Júnior. Bom dia. Mauri Júnior faz uma reclamação na prefeitura de Vitória Santo Antão. Vem, Ele asfaltaram o Cajá. Asfaltaram ali até nós vamos da ponte, tá caindo ali. Caiu a ponte, tá ajeitando a ponte dia a dia, no mercado dia a dia. Meu velho, me desculpe. É meu velho que tinha feito quebra-mola mesmo. Por causa de quebra-mola por ali abaixo. Porque os motoristas, pô, tem motorista que anda certinho. Motoqueiro tem um que anda certinho, mas tem uma, velho. É uma carreira tão grande no meio do mundo. Parece que o mundo vai se acabar. Os carros é a mesma coisa, os ônibus é a mesma coisa. Ai, ai, ai. Aí não respeita nem pedestre, não respeita o cara que anda de bicicleta, é capaz de bater na gente. É ali na Manoel Boba, velho. É meu botar quebra-mola mesmo, você não bota um radar, bota radar, bota que porra for ali, câmera pra pegar. O sinal fechado lá junto da zebra ali, a sede da zebra. O sinal fechado, o carro passa, as motos passam, e aquela agonia, parece que o povo não gosta de esperar. Meu velho, ali no Cajá tá demais, viu? Quase tirar aqueles quebra-mola por ali, parece que foi pior. Não respeita, não. Aí os povos têm que saber que em casa de um lado, carro de hoje, uma criança atravessa uma rua daquela, não dá tempo nem frear, porque os carros só passam na carreira. É tudo, é onde, é caminhão, é tudo naquela carreira. Ai, ai, que não respeita porra nenhuma. Nem o pedestre ele respeita, Maurício. É bronca mesmo. Se fosse o prefeito, eu dava quebra-mola de novo.
1: É.
2: Valeu, Maurício. Vê essa reclamação aí.
1: Tá bom, meu querido, você falou, eu assino embaixo. Tem que colocar quebra-mola mesmo, quebra-mola, pardal, que são câmeras. É tal velocidade, meu amigo. Pode causar uma tragédia. Pode causar uma tragédia, tomara que não. Brasileiro só fecha a porta depois de roubado, é bronca, né? Olha, 7 horas e 47 minutos. Vou falar aqui de coisa boa. Bora falar aqui do óleo de avestruz, hein, gente? São denúncias. Muitas denúncias e a gente tem que faturar também, hein? Como é que a gente vai conseguir o leite das crianças, hein? 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Não é verdade? 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
8: Estamos chegando com as esportivas. O Santa Cruz Futebol Clube, jogando sábado no Almeidão em João Pessoa, empatou com o Botafogo da Paraíba em 2-2, se aproximando cada vez mais da classificação. E o Tricolor do Arruda, na reta final da competição, com a classificação dependendo só de si. E jogando em casa, o Santa tem duas partidas como mandante para garantir a classificação para a próxima fase da Série C. O Santa empatou com Rock Kennedy, Thiago Enes, Efoso Renato, Eurico Lima, Edson Miranda, Matheus Vinícius, Pedro Favela, Silva, depois Joninha e Everaldo, depois Fabinho, Ronald, Thiago Marques, depois Heron e Vitinho, depois Zé Mário. Próximo jogo do Santa Cruz será sábado que vem, diante do Maranhão, às 19h30 na Arena de Pernambuco.
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8: O Esporte Clube do Recife, também jogando no sábado, venceu o Vila Nova por 1-0 com um golaço de Barleta no início do jogo. Com a vitória, o Leão acaba com o jejum de 9 jogos sem vencer na Série B. E uma vitória fora de casa. E em meio a uma semana de cobranças e mudanças no clube, o Esporte transforma pressão em esperança para a torcida rubro-negra depois da vitória. O Esporte venceu com Thiago Couto, Augusto Pucci, depois Claudinho, Marcelo Ajul, Kaique Almeida e Filipinho, Zé Gabriel, depois Pedro Martins, William Oliveira e Diego Hernandes, depois Dudu Teodora, Barleta, Cleisson, depois Marlon Douglas e Perotti, depois Marcelo Benevenuto. Próximo jogo do Esporte será na próxima sexta-feira, diante do Londrina, às 20h30, na Ilha do Retiro.
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8: O Clube Náutico Capibaribe, jogando ontem nos aflitos, empatou com o Atlético de Goiás em 1-1. O Timbu, mais uma vez, não conseguiu vencer jogando dentro de casa nos aflitos. Com o empate de ontem, o Timbu continua fora da zona de classificação e perto da zona de rebaixamento. O Náutico é o 15º colocado, com 26 pontos ganhos na tabela de classificação. O Náutico empatou com Muriel, Arnaldo, depois Vitor Andrade, Léo Índio, Betão e Igor Fernandes, depois Rian, Samuel, depois Patrício Nunes, Auremir, depois Gustavo Henrique, Jean Carlos, Reginaldo, Borazzi, depois Riquelme e Cauã Maranhão. Próximo jogo do Náutico será na próxima sexta-feira, às 19h30, diante da Ponte Preta, no estádio Moisés Lucarelli, em Campinas.
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0: 7:56. Antes de acionar aqui mais uma vez, Nogueira Júnior, falar aqui das óticas Mercadótica. 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
0: Nogueira Júnior já trouxe vários destaques de casos de polícia. Daqui a pouco também tem o Elidivaldo Pereira com o balanço do final de semana. Mataram 30 pessoas, hein, gente? Mataram 30 pessoas. 30 pessoas são assassinadas no fim de semana em Pernambuco. Nogueira Júnior vem aí com os destaques do Complexo Policial e também das áreas do 27º Batalhão. Balanço do final de semana. Bom dia mais uma vez, Nogueira.
3: Bom dia, Mauri. Bom dia para todo mundo que está acompanhando a Rádio Atual FM na manhã desta segunda-feira. Estamos de volta, Mauri, para a gente poder falar do plantão policial. Como nós havíamos esperado, né? Plantão policial bastante tranquilo, tanto no sábado como também no domingo, na área da 12ª Delegacia Seccional e do 21º Batalhão da Polícia Militar. Na última sexta-feira, a gente estava falando, né, você estava falando sobre um corpo que foi encontrado ali na estrada do sítio Oiteiro, que fica na zona rural de Vitória de Santo Antão. As equipes do 21º Batalhão foram acionadas e também acionaram a equipe do SAMU, que é o serviço de, ou melhor, que é a equipe da Polícia Científica, perdão, Mauri. A Polícia Militar acionou a Polícia Científica. E daí, a Polícia Científica realizou a perícia no local e constatou que Marlisson José dos Santos Bezerra, de 36 anos, ele foi vítima de homicídio, ou seja, o que era um corpo encontrado como morte a esclarecer, passou a ser um homicídio consumado. Foram verificadas lesões na região da cabeça e também do pescoço da vítima. A cabeça apresentava uma perfuração, não de disparo de arma de fogo, mas de provavelmente algum material que teria sido utilizado para atingi-lo na cabeça. Já na região próximo à nuca, foram encontrados vestígios de pérfuro cortante, ou seja, um objeto, né, que pode ter aí cortado a garganta desse rapaz, identificado como Marlisson José dos Santos Bezerra, de 36 anos. Após o corpo ser periciado, a equipe encaminhou para o Instituto de Medicina Legal e posteriormente foi liberado para a família para a realização do sepultamento. O caso agora ele vai ser investigado, dessa vez pela Delegacia de Homicídios aqui de Vitória de Santo Antão, que tem como delegado titular Luiz Paulo dos Santos Mauri.
0: Pronto, esclarecido aí, esse homem que foi encontrado no lago, né? Já uns 2 ou 3 dias, pelo que a gente acompanhou no vídeo. Eu acho que já fazia uns 2 ou 3 dias, né, Nogueira?
3: Justamente, mais, né? Mauri, os moradores estavam passando pela localidade e encontraram um corpo lá boiando, e acionaram as equipes da Polícia Militar através do 21º Batalhão.
0: Mas pelo que você falou, fim de semana tranquilo na cidade da Vitória, isso é muito bom, hein?
3: Isso, fim de semana muito tranquilo, sem registro de ocorrências de maior valor operacional. Tivemos apenas no sábado duas ocorrências. Uma apreensão de arma de fogo que aconteceu em Glória do Guitá, realizada pela Polícia Militar, e também um tráfico de drogas que foi desarticulado no loteamento Conceição, aqui em Vitória de Santo Antão. A polícia prendeu aí cerca de 300 gramas de crack. E aí foram duas ocorrências. Ontem estávamos no plantão policial, apenas foi encaminhado uma ocorrência de direção perigosa, em que um rapaz estaria, um adolescente, né, na verdade, estaria utilizando a motocicleta e praticando a direção perigosa. Plantão policial, como eu disse, bastante tranquilo, não só nessa questão de homicídio e tentativa, como também de ocorrências sendo apresentadas no plantão policial de Vitória de Santo Antão.
0: Pois é, Nogueira Júnior, então traz pra gente aí os destaques, além de tudo isso que você falou, os destaques do programa do Cidade de Ação, que começa ao meio-dia na tela da TV Vitória, canal 50.1 digital.
3: Pois é, Mori, entre os destaques do programa Cidade em Ação, nós iremos falar sobre a apreensão dessa arma de fogo lá em Glória do Guitá. Vamos também trazer detalhes sobre uma operação da Polícia Militar que foi deflagrada na área do 13º Batalhão, com apreensão de drogas e armas, e também outros assuntos. Tudo isso e muito mais, meio-dia, no canal 50.1 digital da sua TV Vitória. Essa é da gente.
0: Pois essa é da gente, Nogueira. Uma ótima segunda-feira, de semana de paz e luz, e até mais.
3: Uma ótima segunda-feira para todos nós. 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
0: Pois é, depois do Nogueira Júnior, vamos chamar ele, Edivaldo Pereira, com o balanço do final de semana. 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Ele, Edivaldo Pereira, e o balanço do final de semana.
4: Registrados 30 homicídios no fim de semana em Pernambuco. São 75 assassinatos neste mês de agosto. No ano de janeiro até agora, mataram no estado 1.711 pessoas. Em Caruaru, um rapaz foi assassinado por meio de espancamento no Parque 18 de Maio, na noite deste domingo. O crime aconteceu próximo da Feira do Troca. O SAMU foi acionado, mas a equipe encontrou a vítima já em óbito. Imagens de câmeras de monitoramento poderão ajudar a polícia a identificar os autores do crime, que pode ter ligação com as drogas. Este foi o segundo homicídio deste mês de agosto em Caruaru. Este ano, de janeiro até agora, mataram no município 81 pessoas. Em Bezerros, um homem foi assassinado a tiros na rua Barão de Caruaru, no bairro São Rafael, na noite deste domingo. A vítima, identificada como Jameson Marques de Andrade, de 34 anos, foi morta na presença da esposa. De acordo com a polícia, o rapaz possuía antecedentes criminais. De Caruaru, Elenivaldo Pereira.
0: Obrigado, hein, Edivaldo Pereira, aí pelas informações. Vem na sequência, Keila Paulino, que vem também com o balanço agora do SAMU, do final de semana.
5: Tivemos um total de 1.200 ligações, uma agressão por arma de fogo na BR-408, Nazaré da Mata, vítima de 37 anos, do sexo feminino, acionado SAMU Carpina, óbito no local. Também tivemos uma agressão por arma de fogo em São Lourenço, Goiânia, vítima de 13 anos, do sexo masculino, acionado SAMU Goiânia, óbito antes do atendimento. Uma agressão física em Boa Viagem, Recife, vítima desconhecida, idade e sexo não informados, acionado SAMU Jaboatão, finalizado no Hospital da Restauração. Uma agressão por arma branca na Várzea, Recife, vítima de 47 anos, do sexo masculino, acionado SAMU Recife, finalizado no Hospital Getúlio Vargas. Agressão por arma de fogo em Coelhos, Recife, vítima desconhecida, idade e sexo não informados, acionado SAMU Recife, finalizado no Hospital da Restauração. Uma agressão física em Jardim São Paulo, Recife, vítima do sexo feminino, acionado SAMU Recife, finalizado no Hospital Getúlio Vargas. Uma queda de moto em São Martim foi registrada, Recife, vítima desconhecida, idade não informada, do sexo masculino, acionado SAMU Recife, óbito antes do atendimento. Uma agressão por arma de fogo em Jardim Jordão, Jaboatão dos Guararapes, vítima desconhecida, idade não informada, do sexo masculino, acionado SAMU Recife, óbito antes do atendimento. Uma agressão por arma de fogo no centro de Limoeiro, vítima de 28 anos, do sexo masculino, acionado SAMU Limoeiro, óbito antes do atendimento. Um afogamento no centro de Goiânia, vítima desconhecida, idade não informada, do sexo masculino, acionado SAMU Goiânia, óbito antes do atendimento. Uma agressão por arma branca em Caixa d'Água, Olinda, vítima de 34 anos, do sexo feminino, acionado SAMU Olinda, finalizado na UPA Olinda. Um incêndio em residência no centro de Feira Nova, acionado SAMU Feira Nova, vítima de 31 anos, do sexo feminino, finalizado no Hospital da Restauração. Esse foi o relatório do SAMU do final de semana. 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
0: 8 horas e 8 minutos, vamos para a última hora do programa.

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2: 8:13. Olha, Pernambuco é o terceiro estado do Brasil com menos burocracia para empreender.
3: Pernambuco subiu da 8ª para a 3ª posição no ranking nacional de liberdade para trabalhar e passou a liderar o Nordeste entre os estados com menor burocracia para empreender. O levantamento, elaborado pelo Instituto Liberal de São Paulo, considera o número de atividades econômicas de baixo risco dispensadas de alvará. No estado, esse número passou de 846 para 952 atividades. Na prática, a medida permite que mais empresas iniciem as operações sem autorização prévia, reduzindo tempo, custos e etapas burocráticas. A mudança faz parte de medidas de simplificação do ambiente de negócios implementadas pela Secretaria de Desenvolvimento Econômico de Pernambuco. A secretária Daniele Jarsolto destacou que o resultado está relacionado à ampliação das atividades dispensadas de alvará e à criação, em junho, do Comitê de Simplificação e Melhoria do Ambiente de Negócios. Segundo a secretária, o objetivo é tornar os processos mais ágeis e reduzir os obstáculos para quem pretende abrir ou ampliar um negócio.
4: Pernambuco acaba de alcançar um importante reconhecimento nacional. O nosso estado entrou para o top 3 dos estados com menos burocracia para empreender no Brasil. Ampliamos de 846 para 952 o número de atividades econômicas dispensadas de alvará, reduzindo a burocracia e facilitando a vida de quem quer abrir ou ampliar um negócio.
3: O Comitê de Simplificação reúne órgãos públicos e entidades parceiras para revisar normas, integrar procedimentos e aperfeiçoar processos de registro, licenciamento e abertura de empresas. Entre as ações estão a digitalização de procedimentos e a criação de indicadores para acompanhar o ambiente de negócios. De acordo com o Instituto Liberal de São Paulo, 33 dos 185 municípios pernambucanos já aprovaram legislação de liberdade econômica. A avaliação do Instituto aponta que a ampliação dessas medidas nos municípios pode aumentar ainda mais a desburocratização para empreendedores em Pernambuco. Da agência Rádio Sei de Notícias, Hélida Freitas.
2: Obrigado, Hélida Freitas, pelas informações. São 8:16. Falar de coisa boa, não é isso, Keida?
5: Isso mesmo, Mauri. 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
2: Pois é, Keida, são 8:17 para falar de saúde do solo. É que o Biossumos podem otimizar a absorção de nutrientes.
6: O uso de bioinsumos está em crescimento na agricultura brasileira. Segundo dados da CropLife Brasil, que monitora o setor, a área tratada com esse tipo de tecnologia já ultrapassa 30 milhões de hectares no país. reflexo da busca dos produtores por alternativas que complementem o manejo químico tradicional e ajudem a reduzir a presença de pragas, doenças e nematoides sobre as lavouras. O engenheiro agrônomo e diretor da Syngenta, Aymar Pedrini, explica que os biocontroladores podem complementar e potencializar o controle químico de doenças e pragas.
0: Falando de biocontrole, quando você coloca um biofungicida ou um bioinseticida, você está auxiliando o produto químico, inclusive, a te dar um controle melhor daquela determinada praga ou determinada doença. Então, ele realmente, como ele age de uma maneira diferente do que o químico que você está colocando, ele melhora o controle, muitas vezes, do micro-organismo-alvo que você está colocando lá para poder ser controlado.
6: Já para a saúde do solo, entram os inoculantes, como os fungos micorrízicos, organismos que colonizam a raiz da planta e ampliam a sua capacidade de absorver água e nutrientes. Pedrini explica como funciona esse processo.
0: Você coloca micro-organismos no solo que vão ser capazes de ajudar a planta a estimular o crescimento da raiz, a ajudar na absorção de fósforo, ajudar na absorção de micronutrientes, geralmente os elementos que não são móveis no solo, né? O agricultor sabe disso, tem alguns elementos que você coloca no solo e a planta só pega se ela consegue encostar nele. Esses micro-organismos que você coloca, na verdade, acaba ampliando o tamanho da raiz ou a capacidade de absorção da raiz e tem mais chance da planta conseguir absorver esses elementos que estão no solo.
6: Segundo o especialista, o uso desses produtos exige planejamento prévio. Diferente dos insumos corretivos, eles precisam ser aplicados de forma preventiva antes que pragas ou doenças se instalem na lavoura.
0: Tem que se planejar para poder usar biológico. Não adianta você fazer o investimento de ter um produto biológico e entrar com ele para poder apagar um incêndio. Entrar com ele de forma curativa, de um jeito que ele vai funcionar pouco. Quando o produtor comprar o produto biológico, ele tem que perguntar para o técnico que está fazendo a venda ou para a revenda que está fazendo a venda como usar. Porque tem detalhes, vamos lembrar, são micro-organismos vivos, ou que eles precisam se manter vivos para poder crescer na lavoura.
6: A recomendação de especialistas é que o produtor sempre busque orientação de um engenheiro agrônomo antes de adotar bioinsumos, considerando o tipo de solo, clima e cultura. Agência Rádio Web, produção e reportagem, Eduardo Kowaleski.
2: Obrigado, Eduardo. Eduardo Kowaleski, pelas informações, um ótimo trabalho para você. 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
2: Campanha facilita reconhecimento de paternidade.
8: A campanha Meu Pai Tem Nome mobiliza durante todo o mês de agosto defensorias públicas de 23 estados brasileiros para garantir o reconhecimento de paternidade. A iniciativa atende famílias que buscam incluir na certidão o nome do pai, seja por vínculo biológico ou socioafetivo, segundo a defensora pública Cristiane Leite.
9: Oportunidade única para aquelas pessoas que pensam, que querem, né, obter esse reconhecimento, resolver essa situação no seio familiar, resolva de forma mais rápida, ressaltando que não há distância para que esse reconhecimento ocorra. Esse reconhecimento pode ser feito de forma virtual, juntamente com a participação da Defensoria Pública, pode ser realizado no sistema prisional. Então, se o pai está preso, ele pode reconhecer, a Defensoria vai ao encontro desse pai, ou seja, se o pai estiver em outro país, ou mesmo estiver falecido, né, a Defensoria Pública procura utilizar todos os meios para que esse reconhecimento se realize.
8: O chamado Dia D foi realizado neste fim de semana em alguns estados. outras unidades do país também vão promover a mobilização no próximo fim de semana. O gerente comercial Germano Jefferson Cruz conseguiu reconhecer oficialmente a paternidade socioafetiva da filha Edna Emanuele, de 14 anos. Ele cria a menina desde quando ela só tinha 2 anos de idade e sempre foi reconhecido por ela como pai.
10: É muito satisfatório a gente que cresce, né, com pai e mãe registrado, né, em nome, e você quer saber o nome do seu pai, o nome da sua mãe, o sobrenome. E eu realmente fico muito feliz porque é algo que a gente já tentava há muito tempo, né? E a gente ficava pensando, eita, mano, ele vai amadurecer, ela vai crescer, ela vai perguntar, ela vai ter dúvida. Quando tiver trabalho sobre a árvore genealógica, ela vai querer saber da origem do nome dela, vai querer saber o sobrenome dela e não tem. A gente não conseguiu resolver até agora. E eu acredito, assim, eu sinto, né? Eu fico feliz por estar dando certo. É algo que a gente já tinha o nosso sonho de resolver. E, claro, eu tenho certeza também que ela vai ficar muito feliz.
8: Os atendimentos da campanha seguem durante todo o mês de agosto. A ação oferece orientação jurídica e, quando necessário, exames de DNA gratuitos. Agência Rádio Web, produção e reportagem, Felipe Medeiros.
2: Obrigado, hein, Felipe Medeiros, aí pelas informações. São 8h24. Vamos trazer aqui o Pombo, as denúncias, falar do cartão de todos. 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
11: Deixa o povo falar.
2: Mas aqui a gente deixa o povo falar mesmo, aí.
11: Falar,
2: quem me ouve, bom dia.
12: Olá, Mauri, bom dia. Tô de novo fazendo um apelo. A rua Sinhá Olerão tá no escuro. Tem 2 postes com as lâmpadas apagadas. Eles vieram botar uma lâmpada na esquina. Aí eu pedi para ele botar nessas 2 que estavam apagadas. Eles disseram que a luz que tinha não era desse bocal, que ia voltar para colocar, e até hoje. Fora os buracos, que quem tampa os buracos somos nós moradores. Quando alguém está fazendo alguma obra, a gente pega os entulhos e empurra dentro dos buracos. É esse meu apelo. Eu queria poder denunciar mais coisas. Tem tanta coisa errada aqui no bairro da Água Redonda. Em tudo, mas o horário é pouco, viu? Só faço esse apelo de que ele venha botar a lâmpada no bocal, já que eles disseram que o bocal é do outro estilo, porque eu nunca vi isso. E a gente tá no escuro.
2: É, isso é uma conversa fiada, né? O bocal, só se o bocal dele for maior do que o dos outros, só se for, ou menor. Dá vontade de falar isso mesmo, eu gostaria de usar essa expressão. Chama a atenção do departamento de iluminação, que na rua Sinhá Olerão tem 2 postes com lâmpadas apagadas e o povo paga a iluminação, a taxa de iluminação, e não tem iluminação. Aí quando chega para colocar, não, porque não dá naquele bocal. Conversa para boi dormir, gente. É isso que muitas vezes o gestor não sabe. Por isso que eu chamo a atenção aqui todos os dias para o gestor se reunir e chamar a atenção dos encarregados, dos secretários, botar para trabalhar logo cedo. Porque estão queimando seu filme, prefeito. Porque no momento que chega numa rua dessa para colocar uma lâmpada na esquina e tem mais 2 postes lá na frente, não, e tem. Não quer colocar? porque não quer colocar mesmo. Que material tem, ou ela recondicionada ou não, mas tem, porque o povo paga a taxa de iluminação. E a gente sabe que existe um departamento, muito embora não dá para fazer toda a demanda no mesmo tempo, no mesmo dia, mas dá para fazer aqui outra acolá, dá para fazer tranquilamente. Aí chega na rua Sião Leró, porque tem um poste da esquina com uma lâmpada queimada, só colocado nesse poste da esquina. Aí tem dois no meio da rua que não tem com o poste de lâmpadas apagadas e não foram colocar. Isso é uma vergonha, fora a buraqueira que tem na rua Sião Leró, aí do bairro de Lagoa Redonda. Com a palavra, o Departamento de Iluminação da Prefeitura, hein? Vamos ouvir mais um, porque aqui o povo fala mesmo. Bom dia.
13: Bom dia, bom dia, bom dia, bom dia, Mauri. Mais uma vez, eu vim aqui fazer um apelo para você fazer essa compesa aí, Mauri. O loteamento Severino ali, água lá embaixo ali, naquela região ali, embaixo ali, perto do JJ por ali, naquela região ali, perto da prefeitura por ali, com água. E a parte de cima aqui, o Alto da Mangueira, o tal de Paulo Valeta aqui, essa região aqui, essa parte, da parte de cima do loteamento Severino. Não tem água, Mauri. Que injustiça é essa, rapaz? Já comprei um carro-pipa, vou ter que comprar de novo. Pelo amor de Deus, rapaz, e a conta chega, né?
2: Pois é, tá aí mais um cidadão. Mais cedo a gente... mais cedo a gente recebeu aqui uma denúncia. É de um cidadão que mora na Rua do Feijão, no Alto da Mangueira. Chegou a água por volta das 9 horas da noite. E quando foi 11h30, foi embora a água. Na parte de baixo, lote ABC, seu serviço, seu bairro vizinhos... A água tem a benção, mas na parte de cima ali, antigo polivalente ali atrás, ali, loteamento, na parte alta, não tem água. Isso é um absurdo, o cidadão já comprou um carro-pipa. Imagina, hein? E quando o cara não tem condições de comprar um carro-pipa? Quando eu vejo muita gente com dinheiro, dinheiro. Rico. Mais rico. Dá pra comprar 100, 200, 300 caminhões de carro-pipa, de água. Acha ruim? É, porque tá pagando a conta de água, com toda razão também, né? Eu não tô pagando, tem que ter água. Porque isso é um absurdo o que tá acontecendo com a população vitoriense a respeito do abastecimento de água. Vamos ouvir mais um, bom dia.
14: Bom dia, Mauri. Aqui é da Bela Vista 2. Faz mais de 40 dias que na parte mais alta que... E não chega água. Eu não sei o que esse monobicho está fazendo, que não liga essa água com pressão. Tem alguma coisa errada aí acontecendo. Não sei por que estão fazendo isso.
2: Bela Vista 2 é outro bairro que sofre pra caramba, hein? Os moradores sofrem pra caramba. 40 dias sem água não é brincadeira, não, né, senhor gerente da Copesa? Veja aí, meu querido, com o manobrista para mandar. Mas agora mande água com pressão. Mande água para todos. Embora que seja só 12 horas de água direto, mas com pressão. Se liberar água para o bairro, para cada bairro desse aí, 12 horas de água no pé mesmo, com pressão, todo mundo vai ter água. Vamos ouvir mais um, bom dia.
15: Bom dia. É, aqui na Manuel Borba, passou a semana todinha chegando água. Só que a água chega, só passa 10 minutos. Aí acaba. Só chega nas primeiras casas, do início da rua, e as pessoas, mesmo sendo as primeiras casas, não conseguem pegar água. É 10 minutos. A minha tia mora na quinta casa. E ela pegou menos de um palmo de água. A água chega. Aí essa pessoa diz, eu vou ali no mercado, quando chegar eu vou encher as coisas. Quando você chegar, a água já tem ido embora. Foi a semana todinha assim. Agora isso, chega de manhã, passa 10 minutos, acaba. Chega de madrugada, passa 10 minutos, acaba. Chega de tarde, passa 10 minutos, acaba. É um sacrifício. Eu tô com um monte de roupa suja. Eu tenho 4 sacos de roupa. Viu? 4 sacos de roupa para lavar. E essa água não chega. Meus depósitos tá tudo seco, viu? Tô com meia caixa de água, porque as outras duas já secou, o tanque já secou. E esse povo fazendo essa palhaçada, eu não sei qual é o prazer que eles sentem de fazer isso. Manda água 10 minutos, tira 10 minutos, tira 10 minutos, tira. Que palhaçada é essa, hein? Aqui todo mundo sem água, aqui na Redondeza, Manuel Borba, Brasiliano, Amélia Coelho, Matador por ali, Vila União, essa mesma frescura, viu? Agora, quando é para mandar a conta, é rapidinho, viu? É rapidinho para mandar a conta. Eles não chegam atrasados, eles não deixam para trazer na outra semana, não. É naquele dia, e naquela hora, tudo certinho. Mas a água que é bom não tem.
2: É verdade. Mas é verdade, rapaz, é na data certa, né? Não é pra semana, mas não. Agora é um Deus me acuda, né? Mas tem alguma coisa errada mesmo. Porque ali aquela pata Manuel Borba ali não é alto, não é um bairro. Não tem parte alta, porque eu vejo a da Manuel Borba, né? Você não vê ladeira, né? Como a ladeira do Alto José Leal, como da Bela Vista. E essa dificuldade para chegar água, né? Aí tá essa senhora com toda a razão. Tem algo errado aí nessa distribuição de água da Manuel Borba, Vila Leão, Mena Coelho. Chama a atenção do senhor gerente da Copesa para ver, porque tá chegando água de pitada. Mas de pitada mesmo, hein? Não passa nem sequer uma hora com a torneira ligar a água. É 10 minutos, é 20 minutos e água fraca. Então, com a palavra Compesa, falando aqui em nome desta senhora e de todos aí da Manuel Borba, é da Vila Leão, que mora aí na Meira Coelho, quem mora também no bairro do Cajá, Matadouro. População que vem sofrendo pra caramba. E não aparece o Filho de Deus pra ajudar aí a população. É? Cadê os representantes desses bairros? Vai na Compesa. É bronca, viu? Não dá pra viver sem água. 8 horas e 35 minutos.
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4: Oito horas e 39 minutos. Olha, Pernambuco alcança 100% de cobertura do SAMU 192.
5: Pernambuco alcança 100% de cobertura populacional pelo SAMU 192 com a regionalização da Central de Regulação das Urgências da 4ª Macrorregião de Saúde em Petrolina. A nova central vai coordenar e regular de forma gradativa os atendimentos de urgência nos municípios da região. Com a expansão, o estado passa a contar com 219 ambulâncias de suporte básico, 35 de suporte avançado, 28 motolâncias e 2 unidades de suporte aéreo. A cobertura chega aos 184 municípios pernambucanos e a Fernando de Noronha. Da agência Rádio Sei de Notícias, Elida Freitas.
4: Mais uma vez agradecendo a Elida Freitas pelas informações. 8h40, procura por crédito, registra crescimento é de quase 43%.
6: A busca do brasileiro por crédito registrou crescimento de quase 43% em junho deste ano, em comparação a junho do ano passado. É o que revela a pesquisa da CNDL, Confederação Nacional de Dirigentes Lojistas, junto ao SPC Brasil, Serviço de Proteção ao Crédito. Merula Borges, especialista em finanças na CNDL, explica o aumento de quase 43% na busca por crédito em junho deste ano, em comparação com o mesmo período do ano passado.

0: Esse crescimento por crédito, ele mostra que, de um lado, a gente tem uma busca maior por recursos para poder organizar o orçamento mesmo, especialmente num cenário que a gente tem juros, endividamento e inadimplências muito altos. E, de um outro lado, a gente tem também famílias buscando crédito para organizar suas dívidas, trocando dívidas mais caras por dívidas mais baratas e, em alguns casos, também para complementar uma renda que não está sendo suficiente para fechar as contas no final do mês. Preços dos produtos ficaram num patamar mais elevado. Então, esse crédito tem sido muito utilizado para recompor o equilíbrio financeiro e também para aumentar o consumo das famílias.
1: Dados ainda mostram que uma parcela expressiva desse público que tenta acesso ao crédito já se encontra negativada. O levantamento mostra que quase 38% dos consumidores consultados tinham alguma restrição ativa. A especialista em finanças fala sobre a saúde financeira das famílias brasileiras.
0: Quando a gente nota os consumidores com alguma restrição ativa e ainda assim buscando crédito, é um sinal de uma fragilidade financeira, onde muitas famílias estão buscando crédito não para realizar novos projetos, mas para manter as contas em dia, para renegociar a dívida. E isso quer dizer que o orçamento está realmente muito pressionado, a recuperação financeira ainda é difícil, lenta, está mais difícil fechar as contas.
1: Analisando o perfil do consumidor que buscou crédito no Brasil em junho, o público masculino representa mais de 54%. Na abertura por faixa etária, o consumidor com participação mais expressiva foi o de 40 a 49 anos, que representou mais de 24% do total. Agência Rádio Web, produção e reportagem, Priscila Mendes.
2: Obrigado mais uma vez a Priscila Mendes, são 8h43, falada 4G, sei lá. 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
2: 8 horas e 44 minutos. Deixa eu chamar aqui Christian Costa para falar de encontro, debate, desafios do direito com novas tecnologias.
4: Teoricamente, a inteligência artificial no direito traz mais agilidade processual e automação de tarefas repetitivas em escritórios e tribunais. No entanto, levanta aspectos éticos. Essa complexidade do uso da inteligência artificial no direito foi um dos temas mais abordados na cidade da advocacia, um dos maiores eventos da área. O encontro é organizado pela Ordem dos Advogados do Brasil, do Rio Grande do Sul, e reúne profissionais das mais diferentes regiões do país. Um dos palestrantes convidados desta edição foi o filósofo Luiz Felipe Pondé. Ele considera que a IA é a bola da vez na relação entre humanidade e técnica.
5: Me parece que um dos piores desafios dessa área específica é se a própria atividade de ajuizar for passada para IA de alguma forma, né? Então, começa por aí. Agora, o problema ético da nossa relação com a técnica, a IA é a última bola da vez, que é bem mais digamos, dramática do que qualquer outra experiência técnica que a gente já teve, é um problema que a filosofia acompanha há mais ou menos 2.500 anos.
4: A especialista em alfabetização de futuros tecnológicos, Mônica Magalhães, também palestrou no evento. Na visão dela, a inteligência artificial ainda alucina e pode induzir a alguns erros. Mas, ao mesmo tempo, ela é um componente importante para auxiliar profissionais do direito.
6: De perceber e saber aplicar esse uso da tecnologia, que muitas vezes ela pode ser uma melhor mediadora da sociedade do que o próprio ser humano. Como que a gente consegue olhar para essa tecnologia e olhar e absorver todo esse potencial sem perder esse nosso controle social sobre todas essas coisas? Então, acho que esse é um grande desafio, né? Eu acho que essa percepção que as pessoas têm, que a tecnologia ela é muito poderosa, mas ao mesmo tempo a gente não pode deixar com que o nosso lado humano não participe dessa construção social nos próximos anos.
4: O presidente da OAB do Rio Grande do Sul, Leonardo Lamacchia, pontua qual é o papel da entidade na relação entre os profissionais do direito e a inteligência artificial.
7: É capacitar advogado e o advogado para que ele saiba como usar, as vantagens e os riscos. Então esse é um papel que nós estamos exercendo. Nós temos feito muitos eventos de capacitação. E o segundo papel é debater o uso ético por todos os operadores do direito. Porque por mais regramentos que nós tenhamos, no fundo, lá no fundo, o que vai dividir numa sentença proposta por IA, se ela vai ser analisada pelo juiz ou não, revisada pelo juiz ou não, é a consciência daquele magistrado, assim como do advogado.
4: O evento Cidade da Advocacia ocorreu em Porto Alegre entre os dias 4 e 8 de agosto. Agência Rádio Web, produção e reportagem, Christian Costa.
2: Obrigado, Christian Costa, pelas informações. 8h47, vamos

0: Ao que é que tem muita bronca na cidade? Vamos ouvir. Bom dia.
1: Seu Amauri, bom dia. Seu Amauri, por gentileza, se o senhor puder botar no ar aí esse áudio, porque a gente está necessitado por água, viu? Porque na parte de baixo, como eu bato na mesma tecla, na parte de baixo praticamente chega água toda semana, mas na parte de cima, da rua 4 a 6, tá um absurdo. A gente tá cansado de bater nessa mesma tecla, né? É que a compensa, não vamos acordar não, esse pessoal não, pra soltar água, pelo amor de Deus, já tá demais, meu amigo. Ah, não tô aguentando mais não, de tanto tá, a gente tá falando, divulgando na rádio, e esse povo não toma nenhuma providência.
0: Ele não falou o nome do bairro, né? Quatro a seis. Deve ser mesmo aquele cidadão da Militina, deve ser Militina, né? É bairro da Militina, 4 e 6. Rapaz, é um absurdo, né? Se não tem água pro povo, só papai do céu na causa, hein? Tá aí o pessoal da Militina também sofrendo por água. Porque quando chega água no bairro, lá da Militina, não chega água para todos. É feito no bairro da Mangueira, para uns e para outros não chega. Loteamento Serviço Civil chega para uns e para outros não chegam. Na Bela Vista 1 também a mesma coisa, Coab. Bela Vista 2 é a mesma coisa, Alta Balança a mesma coisa. Pense no festival. No festival de aperreio, né? Tem festival de aperreio, tem? Chega pra cá, Giselda, eu não queria nem rir, mas o povo tá sofrendo por água, né? Sofrendo por água. O povo tá sofrendo por medicamentos. Trânsito da Vitória, para os condutores e veículos reclamando. Praça 13 de Maio, os taxistas fazem um apelo aqui à Getran para organizar aquela área. Os pontos de taxistas, dos taxistas sendo invadidos por carros particulares. E por aí vai. E em relação àquela parte ali do Iracema, com a descida da Primitiva de Miranda, na sexta do sábado, tem feira, né? Tem feira todos os dias. Mas o bicho pega na sexta do sábado e é um transtorno danado aqui lá na descida da Primitivo, tanto descendo como subindo. Vendo a hora de acontecer uma tragédia. Briga, mas brigas, bate boca, a gente já tem acompanhado. Semana que passada eu acompanhei duas mulheres, uma arengando com a outra. E outra, passa por cima! Só faltou ela chamar a murrinha, né? Giselda, bom dia para você.
2: Bom dia, Mauri. Um abraço aos amigos, né? Uma boa semana, início de semana para todo mundo, né? Ontem foi dia dos pais, isso, muita gente comemorou. Aqueles que não têm mais o papai, tá certo? Mas as suas orações e vida que segue. E a gente por aqui para conversar, né? Depois aí de dois dias a gente sem bater aquele papo. A gente vai começar hoje falando sobre a questão da imigração na Europa, né? Tá um caso sério. Nós tivemos aquele episódio lá em Ceuta, né? Que é aí a invasão dos marroquinos, tá certo? Nessa, vamos dizer, pequena ilha aí controlada, né? O arquipélago controlado então pela Espanha. E aí, né? Claro, voltaram, mas a Europa realmente precisa se reinventar, porque o fluxo migratório é muito grande, principalmente, tá certo? Vindo ali, tá? Do continente africano. Bom, ontem tivemos debates, né? Em relação aos governos aqui em Pernambuco, a gente não foi agraciado com o debate, mas vários estados tivemos debate, claro, chamando sempre atenção para os debates, né? Da capital federal, tá certo? E o de São Paulo, que realmente foi, digamos assim, o mais interessante entre o Haddad e o Tarcísio de Freitas, tá certo? Então, começaram então esses debates, né? A gente vai aguardar o desenrolar da campanha, né? A nível nacional de todo mundo. Esse ano, né? As eleições pedem aí bastante atenção. Os estados terão aí que eleger, né? Cada um desses estados, os 26 estados da federação, mais o Distrito Federal, dois senadores, né? Importante. É a casa, né? Que revisa as leis, é a casa onde realmente precisa ter gente que possa abalizar um pouquinho mais. Então, tem que ter pessoas mais serenas, pessoas mais centradas, e aí a população tem que realmente, né, começar a inserir, né, a questão do, da importância, né, do seu voto, tá certo? No que diz respeito à eleição para o Senado nos 26 estados da federação, mais o Distrito Federal. Então, esse ano, todo mundo vota, quem logicamente está apto a votar, votará em dois nomes para o Senado em cada estado, tá certo? Então, a última eleição é apenas uma vaga. Essa eleição, depois de 4 anos, duas vagas, porque cada estado ele tem direito aí a 3 senadores, tá certo? Fazendo um total aí de 81 senadores, né, que é a casa, como eu falei, a casa que revisa as leis, a casa que abaliza, né? Digamos assim, o próprio nome já está dizendo, né? Senado, né? Vai serenar um pouquinho, vai realmente tomar as decisões e revisar o que vem, obviamente, tá certo, da Câmara Federal. Bom, a violência, né? Os assaltos continuam, né? A violência continua em alta em todo o Brasil, né? Entra governo, sai governo. E, infelizmente, tá certo, é preciso mudar o Código Penal, é preciso mudar as leis, né? Então, que o novo Congresso, né, que, ou até agora, mas o novo Congresso, porque haverá mudanças, né? Haverá deputados federais eleitos, né? Outros novos surgirão, assim também para o Senado, que possa, né, eles possam, né, se, digamos assim, se dar mais atenção, né, a essa questão do Código Penal brasileiro, novas leis e o que pode ser feito, logicamente, tá certo, bem trabalhado, para diminuir essa questão de violência aqui no Brasil. Eu falo sempre, né, minha gente, logicamente que tudo começa com o processo de educação, porque sem a educação a gente não vai a lugar algum, né? Então o processo de educação, né, as escolas em tempo integral, mas é preciso, porque pode construir o tamanho de presídio que construir, né? Sempre vai haver, do jeito que vai sempre haver superlotação, porque é preciso, né, trabalhar na base, é preciso trabalhar, né, na infância, na adolescência, né, para que realmente também as leis elas possam punir, né, com maior rigor, tá, as questões que a gente vem observando. Tem aí um projeto na questão da menoridade penal aqui no Brasil rolando, mas ainda houve discussão, mas fica sempre, né, ficam sempre empurrando com a barriga. Ao mesmo tempo, a gente diz que essa questão, quem vota com 16 anos pode muito bem também, né, ser responsabilizado pelos seus atos, né, em outras frentes, né? Então, não deveriam votar. Se é para 18 anos, não deveriam votar, mas é uma questão que o Congresso é que tem realmente que ir para cima, e a população também está atenta a essas questões. Mas eu acho que a questão maior é a base, né? A questão da educação familiar, a família, né, que está dilacerada, né? Ela se acabou quando, principalmente, as mulheres foram, né, para o campo de trabalho, tá certo? Precisaram sair de casa para trabalhar, para o seu sustento. Infelizmente, né, muitas famílias estão relegando aí a educação dos filhos a segundo plano. Tanto que, para piorar a situação, né, temos aí a ferramenta, e quando tem pais, né, o pai ou mãe, ou quem cria, fica a pé da vida quando fala-se em restringir o uso, né, das redes sociais para crianças e adolescentes até X idade. Por exemplo, até 12, 14 anos, né? A Inglaterra já restringiu aí até os 16 anos, outros países já restringiu aí 12, 14, 16 anos, e aqui a gente, a terra sem lei continua aberta para todo mundo. E a última repercussão, né, um aplicativo que tem, são um ou dois ou três, né, onde ensinam, né, as pessoas a se mutilarem, né? E esses adolescentes que têm problemas psicológicos, às vezes estão em casa, ociosos, entram nisso, aí começa a brincadeira, eles começam a instigar do outro lado, olha, faz isso, você tem um gatinho? Tem. Você tem um cachorrinho? Tem. Você tem um quê aí? Eu tenho um periquito, eu tenho um papagaio. Olha, vai lá, tira a pena dele, desse papagaio, né? Agora vai lá, fura o olho dele, agora pega o gatinho, né? Dá um tapa nele. Começa assim, e essa brincadeira deles, né? O adolescente pensa que é uma brincadeira. Eles vão entrando nessa coisa sem nem saber o que estão fazendo. Até depois, né, quando eles pedem para que as pessoas possam, os adolescentes, as crianças, eles contribuam, né, para se mutilarem, porque esses vídeos, né, são logicamente expostos nessa plataforma e essas quadrilhas, elas ganham dinheiro com essas questões, porque joga aí para o mundo todo. Então, vou chamar criança, adolescente de 11 anos, que se mutilou, se matou, tá certo? A semana passada aqui no Brasil. Então, é preciso ter muito cuidado, papai, mamãe, né? Com o que você está dando ao seu filho. Uma ferramenta, um celular é uma ferramenta hoje bastante importante devido à tecnologia, mas os pais e as mães, olha, bota a criança no Instagram, abre para ele o WhatsApp, dá a ele, né, toda a liberdade que ele possa abrir conta em qualquer plataforma, tá certo, digital, e tá tudo certo, né, a criança tá ali quieta, não tá me aperreando, né, a gente chama de aperreio, né, no nosso popular, né, então não está me ocupando para nada, então fica quieto, menino, fica quieto aí, menina, então toma aí, fica, ao passo de, às vezes, né, o celular da criança dá uma bronca, aí os pais, pega o meu, fica aí com o meu, entendeu? Ah, mamãe, o seu pai, o seu é melhor do que o meu. Então, falta a questão de educação familiar. Falta também, digamos assim, mais, né, coerência por parte das autoridades enquanto essa é a questão do uso das redes sociais por nossas crianças e adolescentes. É preciso que tenha uma lei, né, que seja banido, que os pais, né, sejam responsabilizados se seus filhos de 12, 13, 8, 9, né, anos, eles possam estar aí interagindo, né, nessas redes sociais com quem ele não conhece, tá certo? Com que eles possam destruir a si e a própria família. Porque quando um fato desse ocorre em uma família, acabou a vida da criança e acabou também a vida, né, da família como um todo. Então, papai e mamãe, veja, né, o que você está dando, né? Eu conheço gente que, olha, meus filhos têm 10 anos e eles não têm celular, né? Eles usam um pouco do computador, mas eles não têm celular, tá certo? Porque eles ficam muito, né, ocupados nisso aí, por mais que a gente tenha cuidado, às vezes a gente descuida. Mas a gente também pode disciplinar em eles terem o celular para fazer outro tipo. Aí tem joguinhos, tem outras coisas. Então, é uma terra sem lei. Então, tenham muito cuidado, tá certo, com o que o seu filho está com esse instrumento na mão, chamando celular e a liberdade das redes sociais. Bom, falar sobre a questão do que está havendo muito golpe, né? Manda aquela mensagem, olha, alguém fez uma compra no seu nome, você confirma sim ou não? Aí você vai, não, aí é tudo que eles queriam, né, para que você possa transferir alguma coisa para ele. Então tenham muito cuidado com as mensagens que você está recebendo em seu celular, dizendo que alguém está fazendo compra, está fazendo isso, se você reconhece, se você não reconhece, né? Se você reconhece, você diz, aperta o botão tal, se você não reconhece, você aperta o botão tal, né? Agora faça isso para bloquear, porque senão eles vão entrar de novo, aí você dá todos os seus dados e o golpe acontece através disso. Então, se tiver alguma mensagem no seu celular de banco, vá na agência, se tiver dúvida, vá lá na agência, vá física, vai lá, conversa com o seu gerente, olha, estou recebendo essa mensagem, se procede, se é verdade, se não é, né? Não aperta botão nenhum. Deixe, pelo menos, stand-by. Não responda absolutamente nada. E por aqui, Mauri, para fechar, como você falou, questão da iluminação, que continua precária, né? A questão do trânsito, a gente já fala aqui há um tempinho. Essa Praça 13 de Maio, ela não tem solução. Ela não tem solução. Porque, vão lá, passam 2, 3 dias, organizam tudo. Aí depois desaparece todo mundo, aí tome, né? Ter problemas de novo, os taxistas, aquelas pessoas de aplicativos também que precisam ganhar o seu dinheiro, né? Os caminhões que descarregam, né? E travam o tráfego por ali. É ruim para todo mundo. Então, com a palavra, a AGETRAN, mais uma vez, sobre a questão da praça, né? 13 de maio. E para fechar, realmente, Mauri, aquela área ali, né? Do antigo cinema Iracema, que desce para Primitivo de Miranda, dia de sexta e sábado. Daqui a pouco...
0: Uma loucura, hein?
2: Uma loucura. Daqui a pouco vamos estar em cima da praça, vai descer a ladeira, ali tem clínica, ali tem comércio, né? As pessoas se apossaram, eu sei que todo mundo precisa ganhar o dinheiro, mas é preciso ter uma organização.
0: Fiscalização, palavra, né, Liseu? Fiscais.
2: Estão fazendo o que querem, né? Então... Com a palavra aí, os fiscais, tá certo? Da prefeitura, para fazer o trabalho adequado, todo mundo ganhar seu dinheirinho, mas todo mundo muito bem organizado.
0: No seu local, né? Direitinho, né?
2: Tô
0: porque local. De repente até um carro daquele pode passar por cima da mercadoria do.
2: Da mercadoria, pode machucar alguém, Maurinho. Tudo pode acontecer. Uma briga, como você falou, uma pessoa brigando com a outra, de repente alguém.
0: Mas eu vi semana passada duas mulheres.
2: É.
0: Um abusador atrás, outra fez. Passa por cima.
2: Passa por
0: porque
2: cima.
0: Porque ela estava aguardando. Carro que estava vindo também, tentando sair da parte das mercadorias, daqueles bancos que tem ali, para não bater em alguém, não bater no banco, não passar por cima da mercadoria do pessoal que estão vendendo ali. Então ficou aquela discussão da burrinha.
2: Ali falta, estendendo um pouquinho o programa, ali falta o trabalho dos fiscais da prefeitura. E ali
0: a Getran, né?
2: Não, dos fiscais de feira da prefeitura para ajeitar e também da Getran. Eu ia completar, você foi certíssimo, da Getran, porque realmente, né, você não sabe como é que a pessoa sai de casa. Tem muita gente desequilibrada. E eu já vi essa conversa de que passa por cima, alguém está atrás de buzina. Passa por cima. Aí o que está atrás está meio perturbado do juízo, aí eu vou passar por cima. Aí vai. Talvez não passe por cima do carro, mas passe por cima de mercadoria, machuque, prejudica, né? Então, todo mundo precisa ganhar o seu dinheirinho, todo mundo tem. Agora, é preciso ter muito controle, viu? Muito controle. A gente está num mundo, né? Como eu falava agora há pouco, da internet, né? Sem lei, mas é preciso as pessoas também estarem, né, centradas. É preciso saber que estamos no século XXI, as coisas mudaram, mas a nossa personalidade ela tem que existir. Então, nosso equilíbrio. Ele precisa estar sempre atento. Bom dia e até amanhã.
0: Vamos embora, já é 9h04, porque vem na sequência Keila Paulino para comandar a primeira edição do Bom Dia Atual aqui da Tua FM, uma rádio diferente das outras. Até amanhã, gente.

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0: Muito bom dia para você. Mais uma semana começando. Hoje é segunda-feira, dia 10 de agosto de 2026. O nosso Bom Dia Atual está no ar.
1: Bom dia!
0: 35264083. Esse é o nosso WhatsApp para você pedir a sua música que a gente vai tocar para você. E nesta segunda-feira também teremos o horóscopo do dia para você acompanhar aí as previsões astrológicas.
1: Bom dia!
0: E vamos começar com música boa, com Péricles. Tô achando que é amor. Bom dia!

previsões astrais de volta nesta segunda, Câncer, Leão e Virgem. Câncer, nascidos de 21 de junho a 21 de julho. Câncer, talvez você queira se isolar para pensar, mas evite remoer problemas que você não pode resolver. Cuidado para não desabafar com pessoas erradas. Cor para você, lilás, números da sorte 57, 39 e 30. Leão, nascidos de 22 de julho a 22 de agosto. Leão, você vai estar mais ambicioso e vai ter facilidade para atrair aliados. Ótima sintonia com os amigos. Popularidade para hoje. Cor para você, azul, números da sorte 14, 89 e 23. Virgem, nascidos de 23 de agosto a 22 de setembro. Virgem, aproveite esse dia para um tratamento de beleza. A lua acentua sua impulsividade. Já na paquera, poste em bom papo. Cor para hoje, rosa, números da sorte 24, 69 e 15. Eu já volto e falo com Libra, Escorpião e Sagitário em mais um bloco de previsões.

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11: 9:25. Quero mandar um beijão aqui pra Branca, lá no Sítio do Meio. Ela pede música e oferece aí pra filha dela, que também está na escuta, Fabiana. E vamos curtir, Luan Santana, facilita!

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1: Previsões astrais de volta nesta segunda, Câncer, Leão e Virgem. Câncer, nascidos de 21 de junho a 21 de julho. Câncer, talvez você queira se isolar para pensar, mas evite remoer problemas que você não pode resolver. Cuidado para não desabafar com pessoas erradas. Cor para você, lilás, números da sorte 57, 39 e 30. Leão, nascidos de 22 de julho a 22 de agosto. Leão, você vai estar mais ambicioso e vai ter facilidade para atrair aliados. Ótima sintonia com os amigos. Popularidade para hoje. Cor para você, azul, números da sorte 14, 89 e 23. Virgem, nascidos de 23 de agosto a 22 de setembro. Virgem, aproveite esse dia para um tratamento de beleza. A lua acentua sua impulsividade. Já na paquera, aposte em bom papo. Cor para hoje, rosa, números da sorte 24, 69 e 15. Eu já volto e falo com Libra, Escorpião e Sagitário em mais um bloco de previsões.
2: Mais amor e menos drama. Né? Não é melhor? Eu acho.

Previsões astrais de volta: Libra, Escorpião e Sagitário. Libra, nascidos de 23 de setembro a 22 de outubro. Libra, chances de aumentar seus ganhos no trabalho. Fique atento às oportunidades. No amor, só invista se você sentir que vale a pena. Faça planos. A cor para hoje é o branco, números da sorte 25, 42 e 29. Escorpião, nascidos de 23 de outubro a 21 de novembro, Escorpião, dedique-se aos seus projetos de vida. Defina novas metas. No amor, seu coração vai estar mais exigente. A 2, pegue leve nas cobranças. Cor para hoje, preto, números da sorte 53, 35 e 28. Sagitário, nascidos de 22 de novembro a 21 de dezembro. Sagitário, mostre as suas ideias. Conte com o apoio dos amigos para o que precisar. Papos descontraídos facilitam a paquera. Cor para hoje, vermelho. Números da sorte 00, 36 e 99. Eu já volto com o último bloco e falo com Capricórnio, Aquário e Peixes.

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2: Último bloco de previsões astrais para essa segunda, Capricórnio, Aquário e Peixes. Oi, Capricórnio, nascidos de 22 de dezembro a 20 de janeiro. Capricórnio, você vai estar mais extrovertido e falante hoje. Isso é ótimo para um bom papo com os amigos. Mas cuidado para não falar demais. A paquera vai ser animada hoje. Sintonia do romance, cor para você amarelo. Números da sorte 55, 66 e 37. Aquário, nascidos de 21 de janeiro a 19 de fevereiro. Aquário, trocar ideias pode trazer boas criativas no trabalho. Você vai estar mais ligado à família. As paqueras ficam em segundo plano. Cor para hoje, creme. Números da sorte 83, 39 e 74. E para fechar as previsões, peixes nascidos de 20 de fevereiro a 20 de março. Peixes, você pode ter ideias lucrativas para complementar a sua renda. Pode rolar recaída com algum ex. A dois, aposte em programas caseiros. Cor para você, azul. Números da sorte 12, 48 e 30. Amanhã tem mais previsões astrais. Boa semana para você. Até lá.

E a última de hoje é com Wesley Safadão e Simone Simaria. Muito obrigada pela sua audiência. Continue aqui na Atual FM. Vem aí o programa Experiência de Deus com o Padre Reginaldo Manzotti. E na sequência, Márcio Lima com a segunda hora do Bom Dia Atual. Fiquem todos com Deus e até amanhã.

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0: Louvado seja nosso Senhor Jesus Cristo, para sempre seja louvado, queridos filhos e filhas. Como é que foi seu final de semana, Dia dos Pais? Início da Semana Nacional da Família, quero saudar a todos, domingo com a missa, semana com a graça de Deus. Filhos queridos, povo amado de Deus, nesta segunda-feira, nós começamos a novena de São Roque. Livrai-nos das feridas expostas e doenças graves. Hoje, nós celebramos São Lourenço, ele que é diácono e mártir. E por isso, ofereço este programa a todos os diáconos permanentes da Igreja, Dia dos Diáconos, que São Lourenço os fortaleça na missão. E hoje estamos em plena Semana Nacional da Família, no mês vocacional, o tema Família, torna-te aquilo que és, o amor jamais acabará. Vamos juntos, quero saudar a todos, vamos passar esta hora abençoada. Saúdo a todos a partir da Rádio Evangelizar, de onde tudo começa. As rádios irmãs, cujos nomes cito neste momento. 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Vamos juntos rezar? Vamos juntos nesta Semana Nacional da Família? Em nome do Pai, do Filho e do Espírito Santo. Amém. E o Evangelho de hoje nos diz: naquele tempo, disse Jesus a seus discípulos: em verdade eu vos digo, se o grão de trigo que cai na terra não morre, ele continua só um grão de trigo. Mas se morre, então produz muito fruto. Quem se apega à sua vida, perde-a. Mas quem faz pouco conta da sua vida neste mundo, conservá-la-á para a vida eterna. Se alguém me quer seguir, siga-me. E onde eu estou, estará também o meu servo. Se alguém me serve, meu Pai o honrará. Senhor, hoje nos fala do grão de trigo, que o semeador pode ter um saco de trigo, de sementes, e ele pode querer guardar no depósito, no celeiro, mas ele tem que tomar uma decisão. É preciso se desfazer dessas sementes e de alguma forma jogá-la na terra. Então produzirá frutos. Se conservar, deixar escondido no celeiro, no galpão, vai encaruxar. É a nossa vida, Senhor. A teu exemplo, um grão de trigo que é jogado na terra para produzir frutos, frutos do reino. Assim é a família. Assim é a família. Cada dia, se jogando na vida, no amor, no perdão, no respeito. É a família, Senhor, que esta semana queremos trazer sempre em oração, sempre em prece. Lembrando a frase de São João Paulo II: família, torna-te aquilo que és. E lembrando o texto de 1 Coríntios, capítulo 13, versículo 8, o amor jamais acabará. Rezemos. Trago aqui, Senhor, todas as preocupações que a família tem. Trago aqui, Senhor, todas as dificuldades que a família enfrenta. Mas eu creio, Senhor, só o amor restaura a família. Abre os corações. Só quem está com Jesus é capaz de perdoar as mágoas. Supera as ausências. Tire as discórdias do seio da família. Só o Senhor, só Ele pode restaurar. E eu creio nisso, Senhor. Por isso, nesta semana, nós rezaremos todos os dias pela família. Convido você a pegar uma foto da família. Você tem um porta-retrato com a família? Coloca perto do rádio. Coloca na frente da televisão. Faça isso. Se você não tem, tem no celular, escreva os nomes dos seus familiares. E acredite, reze. Nós aqui estaremos em plena novena de São Roque, mas todos os dias rezaremos pelas famílias. Eu já posso ver o milagre acontecer, como nas bodas de Caná, o que antes era água, vinho novo será, porque minha família será restaurada. Diga isso, minha família será restaurada. Eu creio, Senhor, porque Deus restaura, Deus é capaz de fazer o impossível. Só o amor é que une os corações. Então comece, perdoe as mágoas, supera as ausências, tire as discórdias e as indiferenças. Senhor Deus, que a minha família possa ser realmente aquilo a que foi proposto, uma igreja doméstica, um lugar de diálogo, um ambiente de comunhão e de amor. Por isso, Senhor, eu creio que o amor jamais acabará. Faça o que eu lhe sugeri. Pega a foto da família. Pegue o porta-retrato, pegue o álbum de família. Ou mesmo, se não tem, escreva o nome dos seus familiares e coloque na frente do rádio, embaixo de alguma imagem. Coloque diante da televisão, Semana Nacional da Família. Filhos amados, povo querido, eu vou para o intervalo e volto já. Volte comigo.
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0: Então hoje, como eu disse, o programa é especial e dedico a todos os diáconos permanentes. Inclusive no Instagram coloquei a foto de São Lourenço. Mande para um diácono e reze pelo diácono na sua paróquia, na sua diocese. Lembre deste serviço tão importante que é o diácono permanente. Oportunamente falaremos sobre a vida de São Lourenço. 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Suelene, que a paz de Jesus esteja com você, Suelene. Alô?
1: Abençoe, padre.
0: Deus abençoe. De onde você fala, Suelene?
1: Cabrobó, Pernambuco.
0: Meu abraço a Cabrobó, Pernambuco. E como você me acompanha?
1: Eu acompanho pela rádio FM.
0: Tá bom. Diga lá, filha, o que você gostaria de...
1: Padre, há muito...
0: Cabrobó, Pernambuco. Vamos combinar uma coisa, vamos combinar. Provavelmente a telefonista pediu para você...
1: Eu assisto pela rádio FM.
0: Filha, me escuta, você tem que desligar o rádio. Você tem que desligar a televisão. Vou te dizer por quê.
1: Primeiramente, eu gostaria de agradecer a Deus pela sua vida.
0: Amém.
1: E por Deus ter colocado o Senhor nesse mundo.
0: Obrigado, obrigado. Você quer partilhar o quê, filha? Filha, você está me ouvindo no rádio, você tem que me ouvir pelo telefone. Filha, você tem que me ouvir pelo telefone. Escute esse testemunho, por favor.
2: Quercila, Natal, Rio Grande do Norte. Padre, estou passando aqui para dizer para o senhor que pense num camarada que tinha nojo, raiva de rezar. Minha mulher era da igreja.
0: Eita,
2: mas eu
0: não, peraí. Eita, só segura, filho. Vamos de novo. O homem chegando. Solta aí de novo, vai lá.
2: Quercila, Natal, Rio Grande do Norte. Padre, estou passando aqui para dizer para o senhor que pense num camarada que tinha nojo, raiva de rezar. Minha mulher era da igreja, mas eu nunca gostei de rezar. Tinha raiva, ela me chamava para mim rezar o texto. Eu dizia, eu que ela sabe disso. Aí em 2017 ela faleceu, padre. Quando foi em 2018 eu me aposentei. Padre, um dos meus amigos, colega de trabalho, disse que não dava 2 anos para mim morrer, padre. Um seis meses eu tive esse AVC. Quem era eu? Não gostava de rezar. Deixei me pegar com Jesus da Santa Chaga.
0: Amém.
2: E hoje eu estou bom, graças a Deus, né, padre? Em nome do Senhor Jesus, eu rezo todo dia pelo Senhor, padre.
0: Obrigado,
2: todo dia,
0: Silas.
2: Tarde, de manhã e de noite, padre. Toca o sino, sacristão.
0: Olha aí, obrigado, gente. Padre. Vidas transformadas, faz ecoar, viu, sacristão? O homem não queria nem saber de reza. A mulher chamava para rezar, credo cruz, vixe Maria. Mas tá aí, ó. Um homem que agora acompanha a experiência de Deus, deve acompanhar a TV Evangelizar. Deus seja louvado, Silas. Quem não vem no amor, vem na dor. Meu abraço, Silas, de Natal, Rio Grande do Norte. Lá tem a TV Evangelizar, canal 16.1, rádio 98 FM. Também a 87.9, Rural FM, Dom João Santos Cardoso, de Natal. Antes de eu atender o próximo ouvinte, gente, é básico, a telefonista sempre tem que desligar ou a televisão ou abaixar, ou o rádio. Por quê? Porque senão a pessoa fica falando e fica escutando. Sempre há um pequeno delay entre o que falamos e o que passa na sua casa. Aí você se perde na conversa. Foi o que aconteceu na ligação passada. Então, sempre orientado e faça isso. É muito importante. Vamos lá, vamos ver se conseguimos. Rita, que a paz de Jesus esteja com você, Rita.
3: Amém, padre. A sua bênção.
0: Deus abençoe. De onde você fala, Rita?
1: São José dos Campos, São Paulo.
0: Minha saudação a São José dos Campos. Como que você me acompanha em São José dos Campos?
1: Eu acompanho pelo YouTube.
0: Tá certo. A palavra é sua, por favor.
1: Pelo aplicativo. E, padre, hoje eu gostaria de pedir uma oração, que o senhor fizesse uma oração comigo, né? É porque amanhã eu vou passar por uma cirurgia muito difícil.
0: Tá bom. Uma cirurgia amanhã. Isso. Mais alguma intenção?
1: É pela minha cirurgia mesmo, a recuperação, né?
0: Então vamos lá. Em nome do Pai, do Filho, do Espírito Santo. Amém. Repita, Rita. Amém. Jesus.
1: Jesus.
0: Nas tuas santas chagas.
1: Nas tuas santas chagas.
0: Dolorosas e gloriosas.
1: Dolorosas e gloriosas.
0: Eu coloco a minha cirurgia.
1: Eu coloco a minha cirurgia.
0: Os médicos.
1: Os médicos.
0: Anestesista.
1: Anestesista.
0: Instrumentadores.
1: Instrumentadores.
0: Mandai o Divino Espírito Santo.
1: Mandai o Divino Espírito Santo.
0: Para que esta cirurgia.
1: Para que nesta cirurgia
0: tudo transcorra para o bem.
1: Tudo transcorra para o bem.
0: Esteja comigo, Senhor.
1: Esteja comigo, Senhor.
0: E toda a equipe médica.
1: E toda a equipe médica.
0: Que eu tenha uma boa cirurgia.
1: Que eu tenha uma boa cirurgia.
0: E recuperação.
1: E recuperação.
0: Amém.
1: Amém, Padre.
0: Que Deus abençoe, Rita, de São José dos Campos, São Paulo. Acompanha pelo YouTube, Bispo de São José dos Campos, Dom José Valmor César Teixeira. Silvana, que a paz de Jesus esteja com você, Silvana.
4: Amém, Padre, a sua bênção.
0: Deus abençoe. Você fala de onde?
4: Eu falo do Paraná.
0: Ah, de algum lugar do Paraná. O que está acontecendo, filha?
4: Padre, eu tenho uma filha que ela é usuária de drogas desde 15 anos. E hoje ela está com 33 anos. E na sexta-feira ela foi presa. Ela ia pegar 10 anos de cadeia. Mas daí todos os dias eu assisto o seu programa.

0: programa e fui chorando, pedindo para Deus, que era uma mãe que estava pedindo.
1: Sim.
0: E pela honra e graça de Jesus, a minha filha saiu na segunda-feira de tornozeleira. Vai ficar 10 anos de tornozeleira, mas é igual eu falei, antes ela de tornozeleira do que ela presa, né?
1: Eu entendo, louvado seja Deus, porém, como isso é uma vitória, tá bom. Mas como que ela está lidando com isso que aconteceu com ela? Ela caiu na real ou ainda está iludida nas drogas?
0: Não, eu acho que ela caiu na real, porque uma que ela não pode sair, né, do portão para fora. E outra que agora, hoje, a sogra dela me ligou, que ela estava cantando o hino, louvando a Deus. Eu creio que Deus fez um milagre, né?
1: Certo, então vamos rezar neste sentido. Mais do que só pela tornozeleira, para que realmente ela tenha aprendido e consiga viver na sobriedade. Tá bom, Silvana? Por favor, passe o nome dela em particular para a telefonista. Eu vou para o intervalo, eu volto já. Voltamos com a leitura orante. Semana Nacional da Família. Pegou o porta-retrato da família? Pegou a foto da família, o álbum? Essa semana é especial. Voltamos já. Volte comigo.
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Bom, rezaremos na intenção dessa filha de Deus. E eu queria lembrar a todos, você gostaria que o nome de sua família estivesse nas missas nesta semana? Ligue 0800-410-6060. A melhor forma, 0800-410-6060, e recomende a sua família na Semana Nacional da Família, ou 41-3221-6060. Hoje, eu celebrarei a maioria das missas ao meio-dia. Então, nós rezaremos pela família. Convido você a acompanhar a missa pela TV, pelo rádio. Convido você a ligar pedindo orações. Queridos irmãos, é a Semana Nacional da Família. Nesse espírito, quero lembrar a todos também que faltam 5 dias para você fazer comigo a Quaresma de São Miguel. 5 dias. Convido você, sábado, e serão 40 dias da Quaresma de São Miguel. Que horário, padre? 9:30 da manhã. Isso mesmo. Então, você, ao invés de só acompanhar às 10 horas, 9:30. Porém, quero lembrar que essa Quaresma de São Miguel será no YouTube Padre Manzotti, exclusivo no YouTube Padre Manzotti Oficial. Então, faça sua inscrição, coloque o sininho. E sábado agora, 9:30 da manhã, é exclusivo no YouTube Padre Manzotti e depois vem o Experiência de Deus. Então, 30 minutos antes, Quaresma de São Miguel, 40 dias. Convido você a fazer essa experiência. Qual a sua intenção? E eu diria assim, com toda certeza, pega algo bem pesado. Pega algo que está difícil, junto com penitência, mortificação, oração, comunhões, confissões. Eu vou orientar tudo isso na Quaresma de São Miguel. A batalha será, na batalha será a vitória de Deus por São Miguel Arcanjo. Acredite nisso. E eu acredito nessa batalha. Mas quem luta, na verdade, é São Miguel por nós. Quem impedirá se Deus agindo por nós está? Está disposto a fazer essa experiência? 9:30 da manhã, sábado, começamos a Quaresma de São Miguel. E agora sim, Bíblia aberta, cartilha de oração. Basta uma só palavra. 2 Coríntios, capítulo 2, versículo 5. 2 Coríntios, capítulo 2, versículo 5. Mas, se alguém fez com que alguma pessoa ficasse triste, não fez isso por mim, mas sim a vocês, ou pelo menos alguns de vocês. Escrevo assim para não ser muito duro com esse homem. Basta o castigo que a maioria já deu a ele. Aqui estamos falando de um problema que houve na primeira carta aos Coríntios. E Paulo está justificando, não é a palavra certa. Ele está levando a comunidade a perdoar. E tudo tem a ver com a Semana Nacional da Família. Existe alguém que lhe causa tristeza na família? Existe momentos, circunstâncias em que a tristeza impera? Como lidar com estas pessoas que causam discórdia, desavença, entristecimento da família? Essa é a chave que proponho hoje. Versículo 7. Agora,
vocês devem perdoá-lo e animá-lo para que ele não fique tão triste e que acabe caindo no desespero. Não é assim que nós deveríamos agir? Vou repetir de novo. Às vezes tem pessoas que nos causam tristeza e dentro da família é motivo de fofoca, de desavença. Tá bom, essa pessoa, você diria assim, puxa, mas como ela causa um estrago na família? Mas como lidar com ela? A partir do momento que a pessoa se arrepende, tem que perdoar. Porque nós temos que pensar assim: se há arrependimento, eu tenho que emendá-la, trazer de volta. Veja o conselho de Paulo: agora vocês devem perdoá-lo, amá-lo, para que ele não fique tão triste, acabe caindo no desespero. Às vezes nós temos que relevar nossos sentimentos e reatar os laços para que a pessoa não caia no desespero. E eu digo uma verdade que Jesus já disse: quem não tem pecado, atire a primeira pedra. Por isso, peço que façam com que ele tenha certeza de que vocês o amam. E foi por isso também que escrevi aquela carta. Eu queria que você, por vocês à prova, e saber que estão sempre prontos a obedecer os meus ensinos. Quando vocês perdoam alguém, eu também perdoo. Porque quando eu perdoo, se é que de fato tem alguma coisa a perdoar, faço isso por causa de vocês na presença de Cristo. Por que perdoar? Fazer por Cristo. E veja o que Paulo diz hoje, a fim de que Satanás não se aproveite de nós, pois conhecemos bem os planos dele. Por que perdoar? Porque Satanás se vale do rancor, se vale da discórdia, se vale das intrigas para destruir a família. Satanás se vale dos conflitos numa comunidade, das fofocas, das mentiras, das calúnias. Então, se alguém pecou, e quando eu falo pecou, nos ofendeu, nos machucou, como lidar? Pecou e se arrepende. Vou excluir? Vou fazer um jogo de braço? Vou fazer o que não devemos? Ignorar? Não, perdoar. Acreditar. Acreditar que o ser humano pode se converter. Que todos nós estamos num processo de conversão. Que mesmo os santos tiveram suas quedas. E por que eu tenho que reatar os laços na minha casa, padre? Essa pessoa só foi motivo de discórdia. Mas e se mudou? Você vai deixar que Satanás aproveite a brecha para destruir? Você vai permitir que essa brecha seja usada pelo mal? Então, Senhor, perdoai-me. Ensina-me a perdoar meus familiares. Perdoai-me. E assim ensina-me a perdoar aqueles que me ofenderam. Aí, um bom começo para a Semana Nacional da Família. Eu volto já, volte comigo.

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0: 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Marli, que a paz de Jesus esteja com você, Marli.
1: Bom dia, padre.
0: Deus abençoe. Você fala de onde, Marli?
1: Eu falo de Goiânia.
0: Goiânia. Como que você me acompanha em Goiânia?
1: Eu acompanho pelo Evangelizar FM, a Rádio Curitiba, aqui no YouTube.
0: Tá certo. Pela internet, meu grande abraço.
1: Isso.
0: Diga lá, querida.
1: Eu tenho 3 testemunhos, mas eu vou dar o primeiro testemunho, que é o que eu liguei realmente para dar.
0: Tá bom.
1: A minha filha,

0: de 17 anos, ela trabalha no Aprendiz do Futuro, que é aquele programa do governo.
1: Sim.
0: E ela tinha um contrato de 2 anos na prefeitura, e de meio período, né? Porque de manhã ela estuda. E ela estava muito agoniada, de preocupada, porque como que ela ia, ela, sem trabalhar, e ela já tinha o dinheirinho dela, era meio salário, mas o dinheiro dela, nunca deixando falar nada, mas você sabe, né?
1: Sim.
0: Aí eu fiz a novena do Preciosíssimo Sangue de Jesus, que terminou agora.
1: Isto.
0: E ela ia terminar o contrato dela dia 8 de... Dia 8? Dia agora... 7 de agosto.
1: Certo, agora, semana passada.
0: Isso. Aí, quando foi na dia 6 ou dia 5, ela arrumou um serviço, padre. Hoje ela está iniciando numa farmácia, um período à tarde.
1: Meu Deus, louvado seja Deus.
0: E, amém, padre.
1: Então diga, obrigado, Jesus das Santas Chagas.
0: Obrigado, Jesus da Santa Chagas. Toca o sino, sacristão.
1: Isso, louvado seja Deus, Marli.
0: Os outros testemunhos, padre, há 10 anos atrás, meu pai teve uma ferida na perna que não cicatrizava. Ele não tinha diabetes, ele não tinha nada, mas a ferida não fechava. Ela começava a fechar e aonde a aguinha dela escorria, ela brotava.
1: Puxa.
0: Estávamos preocupados, pensando até de amputar a perna.
1: Sim.
0: Fiz a novena de São Roque.
1: Certo.
0: Quando o senhor falava para mim, para a pessoa botar a mão na ferida, eu colocava na minha perna, pensando que na intenção de que fosse na dele.
1: Certo.
0: Longe dele. E aí eu pegava a água que o senhor vendia e bebia e passava na perna. E o senhor falou, naquele momento, uma filha que estava fazendo a novena pelo pai, por uma ferida, estava sendo curada naquele momento.
1: Sim.
0: E graças a essa novena, e ele foi curado. Ele
1: Amém.
0: Começou um tratamento, ele fez um tratamento, nem foi com o médico. E ele começou a fazer medicação, com menos de uma semana a ferida dele fechou tudo.
1: Como o nome dele?
0: Na pandemia, sem nada na perna. Francisco Ferreira Matos.
1: Filha, e olha a providência divina. Hoje nós estamos começando o primeiro dia da novena de São Roque.
0: Exatamente.
1: Então, o testemunho veio na hora certa, no momento certo.
0: No momento certo, exatamente.
1: Deus seja louvado. Graça recebida...
0: Graça alcançada, graça testemunhada.
1: Toca o sino, sacristão.
0: Toca o sino, sacristão.
1: Deus
0: e
1: abençoe.
0: Tem outra também.
1: Conte, por favor.
0: Eu tenho a minha irmã que tem duas gravidez sem sucesso, porque ela tinha eclâmpsia muito forte, corria risco de vida, teve que tirar o neném. E ela entrou em depressão por conta que meu pai morreu e também porque ela tinha muita vontade de ter um filho.
1: Sim.
0: E aí eu fiz a novena do nós. São José.
1: São José.
0: Eu fiz três anos. Mas eu pedia assim, se engravidar, não era para ela engravidar, era para ela engravidar e sair com o filho nos braços. Se não, nem engravidar, não era para engravidar.
1: Entendi, não era engravidar, era chegar à maternidade.
0: Isso. E ela teve o problema da eclâmpsia já no último, no oitavo mês, mas correu tudo bem, tirou
1: Amém.
0: O neném. E hoje ela está lá com o Gabriel, já tem um ano, é uma benção. E ele nasceu dia 14 de março, na semana de São José.
1: Toca o sino, sacristão. Meu abraço, Marli de Goiânia. Meu abraço a todos que acompanham pelo aplicativo. Lá o bispo é Dom João Justino Medeiros da Silva, da Arquidiocese de Goiânia. 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Escute esse testemunho, por favor.
2: Eu me chamo Vanisa, sou de Lagoa da Prata. Ah. Meu filho foi viajar dia 3, foi para a Serra da Canastra, ele lá ia de moto. Ah. E eu pedi a Jesus da Santa Chagas, que eu sou associada da Capelinha, acendi uma vela e pedi a Jesus da Santa Chagas que, se não fosse para dar certo, para ele voltar. Ele voltou do meio do caminho e trocou, foi de carro. No domingo, dia 5, quando ele estava voltando, uma mulher fez uma conversão na frente dele. Tiveram uma colisão muito forte, onde a mulher atravessou a pista, atravessou o pátio do poço e foi parar debaixo de uma carreta. O carro do meu filho e o carro dela deu perca total.
1: Senhor.
2: O carro do meu filho abriu todos os airbags e ele não teve um arranhão, nem ele nem a namorada. A moça do outro carro teve só um cortezinho na boca e o marido dela não teve nada. Dei graças a Jesus da Santa Chagas, que isso foi um livramento muito grande.
1: Com certeza.
2: Sou associada, já dei uma capelinha de presente.
1: Amém.
2: E sou muito grata a Jesus da Santa Chagas. Toca o sino, sacristão.
1: Deus seja louvado. E eu sempre digo, se você receber uma grande graça de Jesus da Santa Chagas, a melhor forma, além de rezar o terço e manter a devoção, é se tornar um líder mensageiro da Capelinha de Jesus das Santas Chagas. Que tal você aproveitar esse momento agora do intervalo e se tornar um líder mensageiro? Faça como a Vanisa, de Lagoa da Prata, Minas Gerais. Rádio Divinal FM, Dom José Aristeu Vieira, de Luz. Acredite, é uma devoção que cura e liberta. É o Senhor nas chagas dolorosas e gloriosas. Nós vamos para o intervalo. Volte comigo.

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0: Hoje é aniversário do arcebispo Dom Irineu Román, arquidiocese de Santarém, Pará, Dom Jorge Pierovzan, da diocese de Rio Grande do Sul. Rádios irmãs que fazem aniversário: Boa Vista FM, Santa Maria da Boa Vista, Pernambuco; Mauá FM, Mauá da Serra, Paraná; Morada Nova FM, Morada Nova de Minas, Minas Gerais; Rural FM, Natal, Rio Grande do Norte; Tabajara FM, de Petrolina, Pernambuco; TV Evangelizar, canal 47.1, Recife. Meu abraço, linda Recife, toda a região. Vocês que nos assistem ali, 47.1. RTV Evangelizar, canal 50.1, São Carlos, São Paulo. Caravelas, Ipatinga, Minas Gerais. Mega Conexão, Rio de Janeiro. E hoje é aniversário da minha filhada Isabel Sordi, filha da Giane e do Fausto. Deus abençoe, querida. Filhos e filhas, rezemos pelo terremoto que aconteceu na Colômbia, que deixa feridos. Aconteceu nesta manhã, não há registro de mortos até o momento, mas feridos e danos graves. Rezemos por mais esta grande tragédia, em especial na Colômbia. Filhos amados, eu volto a lembrar, Semana Nacional da Família. Hoje, começamos São Roque, mas a semana inteira falaremos sobre a família. Daqui a pouco a missa, rezando pelas almas do purgatório. Convido você a acompanhar ao meio-dia. Hoje também, dia de São Lourenço. Quem foi São Lourenço? São Lourenço nasceu na Espanha. Foi diácono da Igreja de Roma. E foi diácono do Papa Sisto II. O imperador Valeriano, em 258, declarou que ou negassem a fé em Jesus Cristo ou seriam mortos os cristãos. O primeiro a ser morto foi o Papa Sisto II. Ficou, então, o diácono Lourenço. O imperador disse: mostre-me todas as riquezas da igreja. Ele pediu alguns dias, 3 dias. Nesses 3 dias, ele distribuiu o que tinha aos pobres e reuniu os pobres. Diácono Lourenço se apresentou diante do imperador Valeriano com uma multidão de empobrecidos e disse: eis o verdadeiro tesouro da igreja. Os pobres e desvalidos, estes são o tesouro da igreja. Irado, decretou a morte de Lourenço, que, segundo a tradição, 4 dias depois da morte do Papa Sisto II, foi colocado numa grelha, queimado vivo. Um homem de uma fé resoluta e realmente um mártir da igreja, diz que depois de um tempo disse: podem me virar, este lado já está queimado, assado. O corpo de São Lourenço fica na Itália, numa belíssima catedral dedicada a ele em Gênova, o mártir São Lourenço. Que nós aprendamos a ser esta semente como Lourenço, que se joga na terra para dar frutos. Por isso, ele é o patrono dos diáconos. São Lourenço, rogai por nós. E parabéns a todos os diáconos permanentes da igreja. Amém. Juntos agora, vamos à novena. A Marli de Goiânia contou, o pai dela foi um miraculado de uma ferida da perna. Rezemos, primeiro dia, São Roque, rogai por nós.
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0: Ó Deus, por intercessão de São Roque, curai as feridas do corpo, curai as feridas da alma. Ó Deus, por intercessão de São Roque, curai as feridas do corpo, curai as feridas da alma. São Roque, Vós que não tivestes medo de se dedicar de corpo e alma aos cuidados dos doentes, e como prova de vossa fé e confiança, contraístes a doença, mas Deus não o abandonou. Deus o alimentou e de um modo milagroso também o curou. São Roque, nesta novena, pedimos: protegei-nos contra as doenças infecciosas. Livrai-nos do contágio, livrai-nos das feridas abertas, físicas, emocionais e espirituais. São Roque, nesta novena, eu peço de modo especial, livrai-nos desta enfermidade que agora vos apresentamos. Coloque a sua enfermidade, coloque, ou de alguém, com uma ferida exposta, uma doença grave. Senhor, por intercessão de São Roque, olhai para os doentes, alivie as dores e os sofrimentos, e eu me comprometo também a agir com caridade com aqueles que sofrem. São Roque, abençoai os médicos, fortalecei os enfermeiros, os intensivistas de UTI, atendentes de hospitais, voluntários e os cuidadores de doentes. De modo especial, curai as feridas expostas e as doenças graves. São Roque, livrai-nos de todo mal. São Roque, livrai-nos das infecções. São Roque, rogai por nós. O Senhor esteja convosco, Ele está no meio de nós. Abençoai, Senhor, a água, a roupa dos enfermos, as fotos de família. Abençoai a Semana Nacional da Família. Em nome do Pai, do Filho e do Espírito Santo. Amém. Eu me despeço, manda teus anjos sobre nós. Até daqui a pouco na Santa Missa. 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
2: Atual melhor escolha, agora 11:02. Nosso Atual Notícias no ar para você. 25 pessoas são presas em operação contra o tráfico de drogas em Pernambuco. O grupo criminoso atuava com o crime organizado em municípios do interior. Investigações apontaram que o grupo criminoso tinha atuação em Surubim e ramificações em Casinhas, Vertente do Lério, Tacaimbó, Itaquitinga e também Custódia. Armas, drogas e outros materiais foram apreendidos. Raquel Lira registra BO após receber Pix de desconhecidos e denunciar, né, um vídeo falso em que usam sua imagem pedindo dinheiro a eleitores. Transferências começaram após divulgação da declaração de bens de candidatos pelo TSE. A governadora afirma ser alvo de gabinete do ódio de adversários. Delegado aposentado morre atropelado na BR-101 em Abreu e Lima. Reginaldo Lopes da Silva, de 61 anos, tentava atravessar a rodovia quando foi atingido por carro. Ele era conselheiro da OAB-PE na subseção, paulista. Nossos sentimentos aos familiares do ex-policial e também advogado Reginaldo Lopes da Silva. 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

virtual, acompanhando a nossa programação em toda a Vitória de Santo Antão, também nas cidades vizinhas. Uma excelente segunda-feira, hoje é dia 10 de agosto de 2026, pós-dia dos pais, e aí teve almoço, ganhou muito presente, ganhou meia, muita cueca, carteira. Ó, participa com a gente aqui no 3526-4083, pede sua música, manda alô. Ah, quer parabenizar alguém? Pode também aqui, manda no nosso WhatsApp 3526-4083 e participa do nosso Bom Dia Atual, segunda edição que só tá começando. E a gente começa com agora Murilo Ruf.

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5: O Caminho da Sorte agora está com todas as extrações Lotep Paraíba. Disponível para os apostadores, pagando a mesma cotação da Federal. Agora vamos à extração Pernambuco das 11 horas. Primeiro prêmio, 23,71 porco. Segundo prêmio, 40,62 leão. Terceiro prêmio, 96,80 peru. Quarto prêmio, 35,56 gato. E quinto e último prêmio, 47,33 cobra. Extração das 11 horas.
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Agora 11h43, começando o nosso momento Jamô primeira edição aqui na sua atual. A você uma ótima semana. Para você que hoje está completando idade nova, parabéns, tudo de bom. Gratidão por ter você na nossa sintonia ou na nossa conexão, né? No site, no aplicativo, lá no Radiosnet também. Uma grande quantidade de pessoas conectadas que são de Vitória ou que gostaram da atual e escutam a atual em outras cidades, outros estados, outros países também, né? Muito obrigado aonde quer que você esteja curtindo a atual, seja no rádio, no fonezinho de ouvido, no carro, aproveitando aí essa transição agora, finzinho de manhã para o início de tarde, tá indo lá para sua hora de almoço. Bom apetite para você, né? Tá indo buscar as crianças na escola, tá indo levar, tá na correria. Que bom ter você na atual, tá bom? A mensagem de hoje diz assim: lutar pelo amor é bom, mas alcançá-lo sem lutar ou sem luta é melhor ainda. Pois é, que a gente possa encontrar um amor sem precisar lutar, sem precisar se degladiar. Assim é bem melhor, né? Então, lutar pelo amor é bom lutar, é bom insistir, é bom não desistir do amor, mas alcançá-lo sem luta é melhor. E assim a gente começa o Momento de Amor, primeira edição aqui na sua atual, 100% a melhor escolha.

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0: Pois é, de volta agora nesse início de tarde com o nosso WhatsApp atual. Você grava o seu áudio e manda aqui para nós no 3526-4083 e pede a sua música. Mas ó, tem que ser áudio, tá? Grava o seu áudio aí e participa aqui da nossa programação. Alô aqui pro nosso amiguinho, o Renan. Um abraço, Renan. Obrigado pela participação aí, tá bom? É, só não tá tendo esse sorteio aqui não, viu? É, pois é. Eu acho que tá mandando no WhatsApp errado. Deve estar ouvindo a rádio certa, mas mandou a mensagem do negócio errado aí. Um abração também aqui pra nossa ouvinte, a Dona Maria do Carmo, tá acompanhando aí no bairro Livramento. E você, grava o seu áudio, envie aqui pra nós, 3526-4083, e pede a sua música. E a gente começa com ela, Mari Fernandes.
1: Isso é Mari Fernandes pra lascar o coração.
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3: Atual melhor escolha, agora 12h22, chegando mais uma edição do nosso Atual Notícias para você. Forte terremoto atinge Colômbia e é sentido no Equador e também no Panamá. O forte terremoto de magnitude 7,4 atingiu a Colômbia nesta segunda-feira, dia 10, e foi sentido com intensidade em grandes cidades como Bogotá e Cali. Com um número ainda não especificado de feridos e edifícios impactados no oeste do país, segundo as autoridades e também repórteres da AFP. Mulher é encontrada morta na faixa de areia da praia de Nossa Senhora do Ó, em Paulista. O corpo foi localizado por populares na tarde do último sábado, dia 8, na faixa de areia da Praia de Nossa Senhora do Ó, em Paulista, na região metropolitana do Recife. O caso deve ser apurado pelas autoridades. Próximo do Santa Cruz, atacante Cassiano tem saída anunciada pelo América de Natal. O jogador de 25 anos já tinha se despedido do clube de Natal e deve ser anunciado em breve pelo tricolor pernambucano. 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
7: Toca a música de Pablo, Choro na Chuva. Ofereço pro meu filho Luquinha.

0: logo eu? Nossa! Gente.
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3: Boa tarde, eu gostaria de ouvir a música de Maiara e Maraísa. 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

0: Recife! Priscila Senna maravilhosa.
1: Não tem jeito, meu compadre. Vambora. Ela vacilou comigo, nós estamos aí, né? Tudo certo.

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1: Boa tarde, Atual FM, que eu tô em Belo Sítio. Toca uma música aí de Wanda. Deus te proteja. Boa tarde.

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4: Nosso Atual é top no ar para você, aqui na sua Atual 100% a melhor escolha. Vamos nós na velocidade do rádio, levando para você muita música, muita informação. PGR começa a inspecionar código-fonte das urnas eletrônicas. Já já você fica sabendo com Pedro Lacerda, aqui na sua Atual, no seu Atual é top. Daqui a pouco também tem ele, Renê Macedo, com o plantão policial das últimas 24 horas no estado de Pernambuco. Queda de helicóptero no Rio, corpos de colombianas ainda estão no IML. Já já você fica sabendo sobre essa tragédia que aconteceu lá no Rio de Janeiro. Tudo isso e muito mais dentro do seu Atual é top, música e informação no seu início e durante toda a sua tarde, aqui na sua Atual, a melhor escolha. Eu começo com a banda Calcinha Preta.

0: código-fonte das urnas eletrônicas começou a ser inspecionado por técnicos da Procuradoria-Geral da República para as eleições gerais de 2026. A atividade ocorre na sede do Tribunal Superior Eleitoral em Brasília e deve seguir até 13 de agosto. A ação faz parte do ciclo de transparência democrática da Justiça Eleitoral. O objetivo é fortalecer a transparência, a auditabilidade e a confiança no processo de votação. Durante a inspeção, são examinadas a programação das urnas eletrônicas, os módulos de captação de votos e os softwares de transmissão e totalização dos resultados. É justamente para acabar com qualquer desconfiança sobre o processo eleitoral que o TSE abre suas portas para a fiscalização. O secretário de Tecnologia da Informação da Corte, Júlio Valente, explica que o objetivo é mostrar que não há segredos.
1: Mostrar que não tem nada de misterioso, não tem nada de secreto, muito pelo contrário, o nosso trabalho é justamente esse, de aprofundar a transparência e com isso aprofundar a confiança da população no nosso trabalho.
0: Prevista na legislação eleitoral, a inspeção dos códigos-fonte integra um conjunto de ações que inclui também os testes públicos de segurança, as auditorias e a cerimônia de lacração dos sistemas. Os códigos-fonte para as eleições de 2026 foram abertos pelo TSE em outubro do ano passado. Partidos e entidades fiscalizadoras podem fazer inspeções até setembro, antes da cerimônia de assinatura digital e lacração dos sistemas eleitorais. Da Rádio Nacional em Brasília, Pedro Lacerda.
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3: O Caminho da Sorte agora está com todas as extrações Lotep Paraíba disponível para os apostadores, pagando a mesma cotação da Federal. Agora vamos à extração Pernambuco das 12h40. Primeiro prêmio, 96,48, elefante. Segundo prêmio, 79,29, camelo. Terceiro prêmio, 51,17, cachorro. Quarto prêmio, 94,89, urso. E quinto e último prêmio, 82,92, urso. Extração das 12h40.
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1: Fim de semana, mataram 30 pessoas em Pernambuco. De 1º de janeiro até esta madrugada, já mataram 1.711 pessoas no estado. Em Nazaré da Mata, Gideão Jeremias Lino Carneiro, conhecido como Gil, 38 anos, foi morto a tiros dentro de um Fiat Toro em um posto de combustíveis. Às margens da BR-408, dois homens em uma moto efetuaram os disparos. Uma mulher que estava no carro conseguiu fugir sem ser atingida. Câmeras do posto registraram a ação. O Recife, Elane Conceição de Lima Silva foi executada a tiros enquanto estava sentada na calçada da residência. Ela ainda foi socorrida para a Policlínica de Afogados, mas não resistiu. Em Itapissuma, dois adolescentes de 15 anos, Igor Rian Xavier da Silva e José Matheus da Paixão Silva, foram encontrados mortos em uma área de mata. Os dois foram assassinados a bala. Em Araripina, Teógenes Barreto Modesto, 45 anos, foi encontrado morto a facadas em um terreno baldio. Um suspeito foi preso após ser localizado em sua residência. A polícia encontrou no imóvel a chave da motocicleta da vítima e a moto também foi recuperada. Em Jurema, William Monteiro da Silva, 33 anos, foi morto a tiros dentro de um bar, distrito de Santo Antônio das Queimadas. Dois homens chegaram de moto e o passageiro efetuou os tiros. Em Trindade, Francisco de Assis, 32 anos, morreu após ser agredido a paulada. Segundo a polícia, ele teria ido à casa do suspeito armado com a faca depois de uma discussão envolvendo o pai do acusado. O suspeito Sebastião está foragido. Em Buíque, Edivaldo Luiz da Silva, 51 anos, morreu depois de ser agredido com tijoladas na zona rural da cidade. A autoria ainda é desconhecida. Em Garaçu, Elison Mendonça de Oliveira, 23 anos, foi encontrado morto em uma área de mata, bairro Santa Rita. O jovem apresentava cerca de 14 perfurações de arma de fogo. Da Agência de Rádio, Conexão Notícias, reportagem, Renê Macedo.
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0: corpo do piloto Alessandro Rocha será velado e enterrado nesta segunda-feira no cemitério de São Gonçalo, na região metropolitana do Rio de Janeiro. Já os corpos das três mulheres colombianas que estavam no helicóptero que caiu no último sábado nas proximidades da Vista Chinesa, no Parque Nacional da Tijuca, continuam no Instituto Médico Legal. Os exames para identificação ainda não terminaram. As mulheres que estavam no voo panorâmico eram avó, mãe e filha. Segundo a Polícia Civil, a investigação está em andamento na delegacia do bairro da Tijuca. A perícia no local da queda da aeronave foi feita pelo CENIPA, o Centro de Investigação e Prevenção de Acidentes Aeronáuticos, que vai emitir o laudo sobre as causas do acidente. Nesse domingo, o Ministério das Relações Exteriores da Colômbia divulgou uma nota em que lamenta o acidente e expressa condolências e solidariedade aos familiares e amigos das vítimas. Segundo o Ministério, o Consulado da Colômbia, no Rio de Janeiro, já atua em coordenação direta com as autoridades brasileiras para dar andamento aos trâmites legais e prestar toda a orientação e assistência aos parentes das vítimas. Da Rádio Nacional no Rio de Janeiro, Cristiane Ribeiro.
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continue aqui na sua atual. O Atual é Top continua daqui a pouco às 3. Leandro Silva chega, tá? Mas não acabou o programa, tem muita música e muita informação, porque o Atual é Top continua na sua atual.

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1: O Tribunal de Contas da União quer ouvir motoristas de todo o país sobre a qualidade dos combustíveis e a fiscalização dos postos. Para isso, elaborou um questionário que está disponível pela internet e pode ser respondido até 10 de setembro por caminhoneiros, motociclistas, taxistas, motoristas de aplicativo e qualquer pessoa que dirija um veículo. A consulta faz parte de uma auditoria do TCU para avaliar como a ANP, Agência Nacional do Petróleo, Gás Natural e Biocombustíveis, fiscaliza a qualidade dos combustíveis vendidos no Brasil. O objetivo é identificar possíveis falhas na fiscalização, principalmente nos estados da região norte, além de dificuldades de atendimento e comunicação da ANP com os consumidores. As respostas vão ajudar a aprimorar o acompanhamento das denúncias feitas à agência sobre combustíveis de baixa qualidade que podem causar prejuízos aos veículos, além de riscos à segurança, à saúde e ao meio ambiente. Da Rádio Nacional, no Rio de Janeiro, Solimar Luz.
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0: Os estudantes que foram selecionados na segunda chamada do ProUni, Programa Universidade para Todos, têm até a próxima sexta-feira, 14 de agosto, para confirmar as informações de inscrição. A documentação solicitada para comprovação deve ser apresentada diretamente na instituição de ensino superior para a qual o estudante foi pré-selecionado. As instituições podem oferecer serviço eletrônico para isso, mas, segundo o Ministério da Educação, é de inteira responsabilidade de cada participante verificar quais são os horários e locais de atendimento para a entrega da documentação. Importante destacar que a perda do prazo ou a não comprovação das informações implica na reprovação para a obtenção da bolsa. Entre a documentação que deve ser apresentada estão comprovantes de rendimentos do estudante e dos integrantes da família, comprovante dos períodos letivos cursados referentes ao ensino médio e, se for o caso, laudo médico que ateste a espécie e o grau de deficiência. A lista com todos os documentos comprobatórios exigidos está descrita no edital do ProUni, que consta na página gov.br. Os candidatos que não foram pré-selecionados em nenhuma das duas chamadas do programa Universidade para Todos do segundo semestre terão nova oportunidade por meio de lista de espera. Para participar dessa etapa, será necessário manifestar interesse nos dias 26 e 27 de agosto. A previsão é que o resultado dessa lista de espera seja divulgado em 1º de setembro. Nesta edição, o ProUni oferece pouco mais de 471 mil bolsas de estudos parciais e integrais em 380 cursos de graduação de instituições particulares de ensino superior. Da Rádio Nacional no Rio de Janeiro, Priscila Tereza.
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0: Eleitores de todo o país podem solicitar o voto em trânsito nas eleições 2026. E ele vale também para quem mora no exterior, mas já sabe que estará aqui no Brasil nos dias de votação. A informação é do TSE, o Tribunal Superior Eleitoral. O procedimento permite ao cidadão votar em uma cidade diferente do seu domicílio eleitoral, ou seja, daquela onde está o seu registro como eleitor. O pedido, segundo o TSE, pode ser feito até 20 de agosto no autoatendimento do site tse.jus.br ou nos cartórios eleitorais apresentando o documento de identificação oficial com foto. O assessor de comunicação do TRE-DF, o Tribunal Regional Eleitoral do Distrito Federal, Guilherme Alves, detalha como é o procedimento para quem vota no exterior e estará no Brasil no dia do pleito.
1: Tanto a eleitora quanto o eleitor que tiver o título vinculado à zona eleitoral do exterior, que normalmente vota no exterior, pode solicitar a habilitação para poder votar em trânsito aqui no Brasil. Lembrando que, nesse caso, ela vai votar apenas para presidente da República em qualquer capital ou município que tenha mais de 100 mil eleitores ou eleitoras.
0: Agora, uma dúvida comum. A pessoa que mora aqui no Brasil, mas já sabe que estará no exterior nos dias de votação, ela pode solicitar o voto em trânsito?
1: Não. O voto em trânsito, ele existe somente em território brasileiro. Então, não é possível solicitar o voto em trânsito para votar em outro país.
0: O assessor do TRE-DF alerta para uma situação que pode pegar o eleitor de surpresa. E se a pessoa que mora no exterior ou aqui no Brasil pediu o voto em trânsito, mas os planos mudaram e ela não estará mais na cidade em que escolheu para votar? De acordo com Guilherme Alves, é possível pedir o cancelamento do voto em trânsito. Mas se o prazo tiver passado,
1: ela não poderá votar no local de origem, caso ela mude os planos dela. Porque depois que ela faz a habilitação para o voto em trânsito, a inscrição dela temporariamente fica vinculada ao local escolhido. E aí, se ela não estiver na cidade que ela escolheu no dia da votação, ela não poderá votar e nem votar na cidade que ela estiver ou até na cidade de origem. Nesse caso, o que a pessoa pode fazer é justificar a ausência às urnas.
0: As eleições 2026 acontecem em 4 de outubro, em primeiro turno, e 25 de outubro, onde houver segundo turno. Os eleitores vão escolher o presidente da República, governadores, senadores, deputados federais, estaduais e distritais, no caso do Distrito Federal. Da Rádio Nacional em Brasília, Oussama El Gauri.

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2: E aí, turma, muito boa tarde para todo mundo. Olá, galera, segundou, hein? Ótima segunda-feira, 10 de agosto de 2026. Já começando por aqui mais uma edição do nosso super programa Atual é Top. Segunda edição para você, a gente já começa trazendo o som de Marquinhos Maraial e Aduílio Mendes. Com esse clássico do nosso forró, Carta Branca, 3 e 5.

0: Muito boa tarde, atual, 3 horas 23 minutos, 3h23. Obrigado a você que está aí sempre conosco, nos prestigiando com essa audiência boa de todas as tardes. Um alô para Marquinhos, José Damião, Marcos José Damião, tá com a gente, tá ouvindo a nossa emissora. Uma boa tarde, deixa eu ver quem mais aqui. Vando, alô, alô, Vando, vai curtir música já já conosco também. O Rogério tá por aqui participando.
1: Alô, família atual, opa, aqui é Rogério Souza Pereira, mais conhecido como Hélio Pedreiro. Vê se dá tempo tocar dois de Val Dantas, é tarde demais. 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
0: Valeu, meu amigo. Daqui a pouquinho, após o intervalo, hein, a gente vai curtir essa música aí que você está pedindo. Dorgival Dantas, tarde demais. O WhatsApp continua aqui liberado para você. 3526-4083. Um alô aqui para Alisson de Estrada Nova, Cristiane lá de Pombos, pessoal do Condado, Adelson, seu esposo, sua mãe também, toda a família, ouvindo a atual, a melhor escolha. 3 horas 24 minutos, vou pro intervalo, é bem rapidinho, e já na sequência tem mais músicas. Continua com a gente, hein? Nosso intervalo é super rápido.
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0: Muito bem, já estamos de volta por aqui, são 3 horas 29 minutos. Daqui a pouquinho tem oração da tarde com o padre Reginaldo Manzotti, 3h29. E agora tem a indicação de vocês no nosso WhatsApp, 3526-4083.
15: Que é José, Marizeia. Toca pra mim a música de Tairone.
16: A tua fé, melhor escolha. Beijo.
0: Beijo pra você, Josefa. Vai curtir uma música de Tairone já já aqui conosco. Quem mais, hein? Tem indicação do ouvinte.
17: Que é Jesus do Amparo, eu queria oferecer uma música pra minha tia Antônia do Amparo.
0: Tá bom, valeu, um abraço pra vocês aí no Amparo. Obrigado, Josivan, pela participação. Mais indicação aqui, mais indicação chegando. Nosso WhatsApp 3526-4083.
18: Sou Elisandro de Pombos. Uma música aí pra mim, Zé Vaqueiro.
0: Uma música de Zé Vaqueiro. Tem uma música que Valmira pede muito, ela gosta. Música Coladinho do Zé Vaqueiro. A gente vai mandar essa daí pra você, tá bom? Alô, alô, Vânia tá por aqui também. Alô, Vânia.
19: Eu queria pedir uma música. Aqui quem fala é Vânia dos Ferreiros. Qualquer música. Eu tô ouvindo a rádio. Atual FM, a melhor escolha.
0: Valeu, Vânia. Boa tarde pra você, pra todos os amigos ouvintes da Atual aí nos Ferreiros. Oi, Eudes.
20: Boa tarde, Nilce.
0: Boa tarde.
20: Eu de uma música de Léo Santana, só Frederico. Sem você, não, é uma escolha.
0: Obrigado, Eudes. Boa tarde para você e para toda a família. Eudes está ouvindo a gente aqui pertinho da rádio, em Lagoa Redonda. 3 horas 31 minutos, dá tempo aqui para mais ouvinte, então vamos lá. Vocês que mandam por aqui em nosso WhatsApp.
21: Sou em Bidinatuba, toca pra mim. Felipe Amorim, quero desejar pra Marlon, Gabriel, Alice, Ana Júlia, Gracinha. Atual FM, a melhor escolha.
0: Muito bem, Atual, a melhor escolha. Todo mundo participando com a gente, é só mandar seu áudio em 3526-4083. Tem mais indicação por aqui.
22: Atual FM, a minha, a sua, a nossa melhor escolha. Estou aqui no barzinho de Juarez, da Largueja, agora vou fazer o sol amanhã. Como naquela pituzinha. E escutar uma música de Pablo, por favor. Choro na chuva.
0: Choro na Luz chuva.
22: Nossa, rádio valeu. Atual, a minha, a sua, a nossa, melhor escolha aqui no barzinho de Juarez. Amém?
0: Amém. Tá bom, então. Obrigado, querido, pela participação. Uma ótima tarde. O Jamilson. Jamilson tá na sintonia, tá curtindo. 3526-4083. Dá tempo aqui para mais um ouvinte.
23: Aqui é Jorge Boa de Natuba. A música na sequência é O Conde.
0: Música do Conde. O Conde Sobrega. 3 horas 32 minutos, 3h32, já já tem oração da tarde com o padre Reginaldo Manzotti. Então vamos lá, vamos curtir Conde e a banda Sobrega. Não devo nada a ninguém.

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Atual Notícias, olha gente, informações aqui chegando. Uma confeiteira teve seus produtos e equipamentos destruídos por uma mulher enquanto vendia bolos em Olinda. O caso aconteceu no sábado, durante o evento promovido pela empreendedora, a Maria José, de 38 anos. Segundo ela, o prejuízo deixa aí uma marca de R$11 mil. As imagens foram feitas por testemunhas, mostram a destruição de mesas, tendas, bolos.

0: Foi achado na praia de Candeias um dia após morte de quatro tartarugas no Grande Recife. O animal tinha 2,5 metros de comprimento, pesava 130 quilos. O corpo foi localizado em estado de decomposição. 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

0: Eu te peço, Pai, que todos sejam um.
1: 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Boa tarde, queridos filhos e filhas. Nesta segunda-feira da Semana Nacional da Família. Que maravilha, não é não? Poder rezar e pedir: Senhor, abençoe minha família. Volte seu olhar sobre a sua família. Dê atenção à sua família. Hoje eu destaco o diálogo. Escutou? Dialogue mais. Pode ter certeza, pontes serão construídas pelo diálogo. Pai, Filho e Espírito Santo. Amém. Senhor, ao terminar esse dia, quero pedir a graça para que toda a família seja formadora de valores humanos e cristãos. Senhor Deus, que tendo Jesus Cristo assumido a condição humana na família, restabeleceu a primitiva unidade. Vivendo com Maria, vossa mãe, e São José, o pai adotivo, durante 30 anos em Nazaré, fez com que a família fosse valorizada e um instrumento de graça. É por isso que nesta tarde pedimos, Senhor Jesus, afastai de toda a família os males que ameaçam. Ajudai-nos a promover em nossas famílias e em todos os lares os sentimentos e os propósitos de união indissolúvel, de amor generoso, de fidelidade permanente e perseverança constante. Senhor Jesus, nós vos recomendamos de modo particular esta causa da minha família, que tanto necessito. Atendei-nos, Senhor. Escutai a nossa prece. Olhai com misericórdia para esta realidade, esta ferida familiar. Restaurai, curai e afastai este mal. Coloque a sua intenção. Nossa Senhora, que nas bodas de Caná dissestes a Jesus: eles não têm mais vinho. Nesta tarde, ó Mãe, tome esta prece e leve a teu filho Jesus. Como fruto desta oração com Maria, roguemos a Jesus. Ave Maria, cheia de graça, o Senhor é convosco. Bendita sois vós entre as mulheres e bendito é o fruto do vosso ventre, Jesus. Santa Maria, Mãe de Deus, rogai por nós, pecadores, agora e na hora de nossa morte. Amém. Sagrada Família de Nazaré, promovei em minha família o reavivar do amor, o despertar do diálogo e, acima de tudo, o perdão permanente. Que, de fato, as nossas famílias sejam formadoras de valores humanos e cristãos. Sagrada Família de Nazaré, rogai por nós. Amém.
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1: Essa aqui tem que estar preparado pra sofrer, hein? Quem sabe solta a voz, canta com a gente assim, ó.

0: Que sequência!
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5: Oi, cantador.
4: Oi, estamos de

Sucesso pra vocês aqui no som da Rádio Atual 419. E a música não para, tem mais sucesso, tem mais pedidos. Tem Batista Lima, Como Eu Te Amo. Daqui a pouquinho tem Momento de Amor, hein, gente? Já já o melhor do romantismo pra vocês aqui na Atual.

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5: E já estamos de volta, agora é 4h26. Sucesso da Joelma, hein? Super remix aqui pra você com Pedro Sampaio.

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3: Olá, gente, muito boa tarde. Começando aqui o nosso momento de amor da sua atual 100% a melhor escolha. São 4 horas 45 minutos. E a gente dá início aqui à nossa sequência musical com a sua participação aí. Fique à vontade também para interagir comigo no nosso momento de amor que está no ar. Começando com Laura Pausini, Quando Chove, participação de Sandy.

E aqui você curtindo o nosso momento de amor da Atual, a melhor escolha. 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Conheço tão bem o teu corpo, sonhei tanto a tua figura, que é de meus olhos fechados que eu ando a limitar a tua altura. Em todas as ruas te encontro. Tá aí, lindo poema por Mário Cesarini. E você aí do outro lado curtindo o nosso momento de amor nesse fim de tarde, nesse comecinho de semana, segunda-feira, 10 de agosto. E por aqui, sem dúvidas, temos um encontro marcado de segunda a sexta, neste horário, com a boa música romântica. Amar você é coisa de minutos. Isso, amar você é coisa de minutos. A morte é menos que o teu beijo, tão bom ser de você. E aos teus pés derramando pouco resta do que fui. De ti depende ser bom ou ruim, serei o que achares conveniente. Serei para ti mais do que um amor especial. É o soneto da felicidade, de Vinícius de Moraes. 4h56, momento de amor da Atual, finalizando por aqui. De volta amanhã. Tem a primeira edição às 11h40 com o Márcio Lima. E a segunda edição aqui no final da tarde comigo. Obrigado pela companhia, viu, gente? Fiquem com Deus. Um ótimo início de semana para vocês. Vem aí a Hora do Moção. Até amanhã.

0: Começou, minha potência!
1: Exatamente, doutor.
0: Tamo no ar com os brutos, já já. Quadro novo que atrai o Chama Cast, que tá ao vivo com a gente. Já já os brutos vão dar opinião e falar sobre os causos.
2: Você vai tirar as mordaças pra eles poderem falar. Tá tudo aqui, gente, amarrado dentro do estúdio.
0: Eles são criados soltos, mas nessa hora a gente amarra. Daqui a pouquinho a gente solta com uma bola nos pés, né, Isaías?
2: Bola e você corrente. Pode ouvir a gente aqui no rádio e depois vai lá pro YouTube que a gente tá lá também.
0: No YouTube também, ao vivo a gente tá lá, você com acompanha eles. A gente com eles, com os brutos. Esse Chama Cast tá sendo gravado agora, é o programa novo, 30 anos de sucesso e a gente gravando aqui no estúdio de rádio. Daqui é que vai para o canal do YouTube pra você acompanhar, participe, tem pegadinha, tudo aqui pra você. Vamos embora, chama!
1: Exatamente, doutor.
3: O que você acha disso? Que no interior, as meninas, a gente ficava tudo na calçada e mãe catando pioi. Se lembra disso, né? Lá em casa, papai uma vez contratou um macaco pra Chico, ele ficava catando pioi. Na... ficava catando pioi. Eram uns bois desse tamanho, chega e estralava das minhas.
4: Tinha uma tia minha que ela morreu.
3: De catar pioi.
4: Não, ela morreu. Quando ela morreu, os piões tudo saiu. Tinha foto no caixão, os piões tudo saindo.
3: É. Era muito pioi. Foi. No interior de Bob Marley tem isso aí. Se procurar ele, tinha não sei quantas espécies de pioi no cabelo dele.
4: Tinha Maria. No caixão saindo uns pioi.
5: Limpinha a tia dele, né?
3: Hein?
5: Limpinha a tia dele.
4: Ah, pra quem tava perto.
3: É. Pioi, você se lembra que antigamente menino tinha pioi, hoje menino nem pioi tem mais.
6: Pioi só que da pessoa que tem um sangue. Eu mesmo nunca seguro. Pode botar que cai.
3: O sangue dele é tão rimado, até pioi. Pioi,
5: mas Biró, Biró, Biró não tem pioi, moção, mas daqui eu tô vendo cáries.
4: Biró não teve pioi, não.
5: Olha aí,
4: ei, cáries. Ei, moção, Biró não teve pioi, não. Foi carrapato, por isso que passou logo.
3: Carrapato estrela.
6: Pode procurar, carrapato dele não tá. Eu, filho da.
3: É o carrapato Lázaro.
6: É o grandão,
3: você sabe que o carrapato é o bicho mais perigoso que tem. O carrapato, quando dá nas patas da gente, a gente fica coçando, ele chama chato.
6: Pior aquele, de cobra.
3: É, o pior de o chato. O chato. O chato é um. Fica coçando, sabe? Aquele é o chato. Aí você passa pro couro dos eggs, que ali você fica coçando, sai um pozinho branco, se chama russara. Aquilo ali você fica passando o troco no couro dos eggs. O cara não troca no AD20 0 e um copo d'água gelada. Ele fica passando.
5: Quando eu coço, sai disso.
6: É. Aí, ó. Assim você tem chato.
3: Ah, o chato.
6: Assim você tem chato.
3: O chato é o bicho mais preguiçoso que tem. Quando ele tá aqui no frinfa do cidadão, ele tá aqui numa beira do frinfa. Ele quer atravessar pro outro lado, ele não atravessa assim. Ele dá uma picada aqui, o cara faz. Fecha, aí ele atravessa por cima. É bicho perigoso. Perigoso e preguiçoso é o chato.
5: Será que tá na beira do meu, moção?
3: Tá.
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9: Juliana, Fernandinha, cansei de menino, eu quero um homem. Quem vai?

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1: Nem não tem. Nem não tem como herdar alguém.
2: É de alguém, foi de alguém?
3: Não sei, parece que eu já vi. Parece que eu já vi.
2: Peraí, como foi esse negócio ontem? Tô tomando banho e filmando.
3: Foi. E ter curiosidade.
1: Aí tu saiu de lá pra viajar, manda, não foi?
3: Ele tem fetiche.
1: Aí bicha sabe. Tem
2: fetiche.
3: Ele
2: tem fetiche,
3: é. Toda vez que eu vou filmar, tomar banho, ele inventa alguma coisa. Quer escovar os dentes.
2: Ah,
3: eu tenho que escovar, ele fica assim, ó.
2: Manjando, né? Manjando.
3: Eu tô lá no banheiro, ele escovando a gente, quer escovar
2: a pessoa. Que caba que é o manja, né?
1: Que caba safado.
2: Sabe com a vez tinha uma boate aqui, sabe? O Ciclo da Agonia, era uma boate aqui.
3: Ele quer trocar a escova dele.
1: Seu filho
2: de vai pegar uma escova com cerdas macias, né?
1: Ah, vai.
3: No espelho eu tô lá embaixo, né? No chuveiro.
2: Ele quer fazer... Ele quer fazer um oral B, né? A pasta. Ei, uma vez aqui tinha beca e velocidade, sabe? Amigo da gente cortava cabelo, né? Era, aí Beto Velocidade, ele estava aqui na Sun e tal, e aí daqui a pouco foi, chegou Chico Pezão, filho de Bob Mota. Aí ele com os pés grandes, sabe, aí Velocidade disse: só é Beca, olha os pés deles, o que é que tem? Acaba que tem um pé grande, tem um documento grande de amanhã, se conversa, vá por mim. Ele entrou no banheiro, vai lá, pra tu dar uma manjada. Aí serve Maria, tô com cheio d'água, aí foi. Quando chegou lá, o cabo aqui urinando, ele ficou do lado, só assim, só manjando, sabe? Manjando. Aí o cabo disse: que rapaz? Aí quando ele olhou, olha o sapato do cabo, bem pequenininho. Aí ele olhou assim e fez: que horas são? Aí o cabo disse: meia-noite e meia. Aí ele disse: esse relógio é seu? O cabo disse: é. Aí ele disse: mas esse sapato é emprestado. Yeah.

0: 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Atenção, hora de perguntas. Agora é o jogo, é o seguinte. Vamos pegar aqui e nós vamos virar.
1: Você qual a melhor hora?
0: A melhor hora, a hora da pergunta. Como é a hora da pergunta? Onde cair aqui, você vai fazer uma pergunta para o seu oponente. Entendeu? Vamos ver aqui. Pronto, peraí mais uma vez. Aí, Ferinha pergunta para Biró. Qual é a pergunta?
2: Biró, Natanzinho, né? Natanzinho manda... É, disse, quanto
3: tanto
2: eu tiver.
3: Natan, da
2: Shopee. Mandou perguntar, né?
0: Sim, que... não é Natanzinho Lima, não.
2: Natanzinho
0: Lima. Nem é Natan Lima. Natan da Shopee.
2: É. Porque teve um caso com a menina lá em Recife, aí Biró entrou no meio, né? Aí ele mandou perguntar a Biró qual era o interesse de Biró ir lá arrancar. A Biró foi lá arrancar o ar-condicionado do cara e levou pra mulher do carro. Ele queria saber por qual era a intenção, Biró.
3: A intenção é porque ela pediu pra eu ir, que ela, eu considero ela que nem um irmão. É. Se ele mentiu pra ela, que ela trouxe dois ar-condicionados. Entendeu?
2: Aí Biró
3: aí
2: foi
3: só
2: lá.
3: Tinha um ele disse que tinha roubado. Porque nossa, roubaram a coisa de... E não roubou o outro da televisão e as coisas. Aí só roubou um ar-condicionado.
2: Oh.
3: Entendeu? Aí ele vai lá pegar. Aí eu peguei e fui lá e tirei.
2: Oh.
3: Lá. Se você mandar eu vou lá dentro da sua irmã, eu vou lá e...
0: Jabulani!
2: E se eu mandar tu e ela passar a língua na tua... na mistura.
3: Ela passar a língua... dentro.
0: É, tome cuidado, que se a tua irmã, a galo cega, né? A irmã dele é a galo cega. Ela passar a língua na costura de Biró, ele se entrega. Ele se entrega. Uma vez, Biró foi pra um show aqui no Pernalonga Clube. Aí lá dançando, no Pernalonga, tocando banda Impacto 5, Montagem, Grafique e Os Terríveis. Quem tocava nos Terríveis nessa época era Solange Almeida, minha amiga, e no teclado era Dorgival Dantas. Aí banda baile, a banda tocando ele aqui e tal, aí começou o grafite, Chico bateu no bode, bode bateu no Chico, Chico, aí pronto, aí ele arrastou, tá com a menina, disse, bora sair daqui, disse, bora, arrastou pra beira da praia. Quando chegou na beira da praia, ela disse, você tem uns ovos grandes? Disse, não, essa voz dele, foi tirando aqui, tirou a bermuda, não foi tirar a calça. Você tem uns ovos grandes? Disse, não tenho não, o que você tá perguntando? Disse, não, porque ontem eu vim pra beira da praia com capa, aí ele encheu meu de areia, que os
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6: Ei, mamãe, vou ligar pé de leu, só.
7: Liga lá.
8: Alô?
6: Ô, dona Edileuza, tudo bom?
8: Tudo bem.
6: É a famosa dona Edileuza, né?
8: É ela mesmo.
6: Dona Edileuza, a gente é aqui da ONG 100 anos de perdão e a gente quer contar com a senhora para estar ajudando em algumas pessoas que estão passando por alguns problemas, tá entendendo? E conta com a ajuda da senhora.
8: Aí, e a gente ajuda ele com o quê?
6: A senhora não deu seu nome para ajudar?
8: Dei não.
6: Agora vai ter que ajudar.
8: Eu não dei meu nome pra nadinha.
6: Tá aqui.
9: Alô?
6: Ah, família, tá falando com dona Edileuza aí sobre a doação que ela vai fazer.
9: Mas não é pra doação, não.
6: Não é doação especial, é doação pro político, entendendo?
9: Por política?
6: Mas porque eles estão presos, tá entendendo? Ele tá precisando dessa doação.
9: Não, eu não quero saber se os caras roubam e ficam aí presos numa boa.
6: Você pode entrar lá na prisão com o celular escondido nas partes pra levar pra ele?
9: Pois muito obrigado.
8: Quem vai dar doação de quê?
6: Edileuza, eu disse que você ia doar seu salário pros políticos.
8: Doio da sua mulher?
6: Não é pros políticos presos, estão precisando.
8: Doio da sua mulher, da sua irmã, da sua mãe, da p*** que lhe pariu. Vá pro inferno, vá pro inferno.
6: Você é muito sem coração, viu?
8: E você? Você é muito mal educado. Você veio da onda das profundas, foi?
6: Não, minha senhora, eu vim de Brasília.
8: Pelo que você falou aí, você é o diabo que veio do inferno. Quem é você?
6: Seu amor.
8: Quem é você?
6: Seu macho.
8: Seu filho da p***. Vá pro inferno. Ah. E aqui não é cabaré não, viu? É casa de família.
6: Será?
8: E você tem sorte porque meu marido não tá em casa. Porque se ele tivesse, fosse ele que atendesse, você ia ver o que era bom.
6: O que era bom é você fazer a sua doação, né?
8: A doação?
6: Doação pros políticos.
8: Vai, manda sua mãe, sua irmã, dá a sua mulher e dê você mesmo.
6: Mãe é doente, não diga isso com ela não.
8: É, importa não. Você não tá me respeitando, depois você vai ter que respeitar. Você vai ter que dar de sua mãe, de sua irmã e de sua mulher, se você tiver.
6: Faça uma doação de 5 mil reais, de coração.
8: Quero que você se dane, se f***, vá pro inferno.

0: isso é mentira, né? É mentira. É verdade, Tiaguinho.
1: É um verdadeiro artista falso.
2: É. Quer não ver o jumento tem uns pés pequenos? Olha o tamanho do
0: Lapa.
3: Meu
0: pé, moção,
3: é grande ou pequeno?
2: É, o pequeno, né?
4: Depois, isso aqui é tua unha, Tiago? Eu pensei que era um corte.
3: Ele toca aí, não, que tá com frieira.
2: Ei, Tiaguinho, agora um exemplo. Muita gente tem dúvida. Como é que a pessoa com nanismo, ela consegue assear o caneco?
3: Assear o quê?
2: É limpar.
0: Depilar.
2: Não, depilar não, por exemplo, você acabou de tomar um banho, aí quer fazer ali a limpeza do oiti, né? Do oi de porco, do oi tandera, né?
4: Como é,
2: aí como é que você limpa ali o boca de macaco? Porque você não alcança, você já mostrou pra gente. Nem por aqui,
0: ele lava,
2: nem por trás.
0: Assim, como ele lava. Vai lá e limpar.
2: Você fica esfregando aqui na parede, você bota o sabonete na parede e esfrega assim, é?
3: Sambando, moção.
2: Sambando.
3: Se chamava sambando, debaixo do chuveiro. Eu sambo tanto que gasto uma caixa d'água todo banho, toda vez que eu vou tomar um banho.
0: Eu me lembrei agora, sabe?
3: Parece que tá dando choque. Entendeu? E assim vai limpando.
0: Eu me lembrei agora.
3: Consegue limpar desse jeito.
2: Consegue. Ah, mas aí você bota o sabonete pregado no azulejo, aí fica assim, se esfregando nele.
3: É agora. Agora eu comprei uma escovinha pra escovar por baixo.
2: Sim. Ah, é a mesma que ele tomou banho com essa escova? Virou, escovou a boca.
3: E eu já fico com um malandrado de raiva.
2: É a mesma que agora, escova caranguejo, escovou oiti e ele limpa a boca. Por isso que eu notei o bafo de biró, bafo de fel. Fel de caranguejo.
3: Minha mãozinha não alcança, aí com a escova alcança, né, moção? Aí fica bem escovado.
4: Aí tu botou lá de vacilo, foi tomar banho, aí virou.
3: Eu não vou jogar a escova usando só uma vez. Eu uso várias.
4: Aí.
3: Ele gosta de escovar a boca, né? Eita, quando eu saio do banheiro, quando eu tô no banheiro. Eu escovei e deixei lá.
0: Ai, que filha da p.
4: Aí virou, foi lá e deu grau nos 10.
3: Aí,
4: e olhando pra tu.
3: E olhando pra mim, escovando assim, ó. Escovando, escovando. Ele tá de olho em alguma coisa. Ou ele quer essa escova que ele já tá, ou ele quer essa que tá aqui. Agora aqui ele tava na boca dele, já saiu do meu furico. E aquele cara desejando tava em mim.
0: Seu cabaçal,
3: ele queria só tocar de escova.

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0: Começando logo, ligando.
1: Liga lá.
0: De com força.
2: Agora!
0: Só se for agora. Eu vou dar pra mais lei, dizer que ela pediu uma bicicleta dessa, todo mundo dá. Aí vamos dar um desconto.
1: Exatamente.
0: 11 mil, né? 11 mil reais.
3: De fibra de carbono, mamãe.
4: Fibra de carbono?
1: Fibra de carbônio.
5: Oi.
0: Alô, quem tá falando?
5: Você quer falar com quem, meu amigo?
0: Ah, com Dona Marleide sobre a bicicleta.
5: Bicicleta?
0: Sim, é da casa de Dona Marleide.
5: É, senhor, meu amigo.
0: Quem confirma ela aí?
5: Você tá falando com a esposa dela, do que se trata?
0: Eu sei, mas eu posso falar com ela.
5: Meu amigo, eu sou marido dela. Só fale comigo, por favor.
0: Mas porque a bicicleta é pra ela, pessoa física, entendeu?
5: Meu amigo, você tá falando com o esposo dela, quem paga as contas sou eu aqui, tá?
0: Mas porque a bicicleta é rosa, é só com ela.
5: Trate direto comigo, meu amigo. Que negócio é esse? Você gostaria se eu pedisse pra falar com a tua esposa? Tu é doido?
0: Eu sei, mestre, mas porque ela encomendou a bicicleta, entendeu?
5: Certo, mas nós não compramos bicicleta nenhuma, meu amigo.
0: Mas não é nós não, é ela. Você tem como confirmar aí com Dona Marleide?
5: E tu vai insistir, meu amigo. Eu sou marido dela, só tô dizendo tudo, quem faz as compras aqui sou eu. Tá? Eu tô achando esquisito isso aí.
0: Eu também.
5: Como, qual é a loja?
0: É uma loja virtual, na internet, que ela encomendou uma bicicleta de fibra de carbono, aro 29 com borracha reciclada e o quadro feito de garrafa PET por 11 mil reais.
5: Tá, então desfaça essa compra, porque eu lhe garanto que ninguém faz uma compra desse valor aqui, até porque a gente não tem condições, meu amigo.
0: Mas você não quer nem confirmar com ela?
5: Não, porque não te garanto que não, ela é minha esposa, porra.
0: Amigo, vai, desculpe me meter, mas será que ela não tá fazendo uma compra sem você saber?
5: Não existe isso, meu amigo, pare com isso.
0: Não, tem jeito, né, amigo, vai, a pessoa pode comprar, pode dar pra outra pessoa, tá fazendo um mistério, ou então vocês assim não estão podendo pagar e fizeram uma compra num valor maior que pode, entendeu?
5: Meu amigo, ninguém comprou porra nenhuma. Meu amigo, até porque a gente não tem condições de pagar 11 mil reais, rapaz. Que negócio é esse, camarada?
0: Mas, mestre, você sabe que a gente pode facilitar, né?
5: Não tem facilitação, mano. Eu tenho moto aqui em casa. Tenho três motos aqui, pra que eu quero bicicleta?
0: Mas ela é toda de garrafa PET reciclada, catada durante o carnaval, entendeu?
5: Pode ser do que for, meu amigo. Não existe isso.
0: Mas por que você tá tão irritado, hein?
5: Porque você tá insistindo, meu amigo.
0: Amiga, eu tô ligando uma compra de uma bicicleta dessa reciclável com alarme. Ela vem blindada com farol de milha de fábrica e você tá dizendo que não é vocês?
5: E eu tô lhe dizendo que nós não fizemos isso. Desfaça esse negócio que não existe isso. Você vai ficar no prejuízo, que nós nunca pedimos. Tem alguma assinatura aí?
0: É, por isso que o Brasil tá quebrado, viu? Cara de pessoas como vocês que compram as coisas sem poder pagar.
5: Olha, ô fudido, eu não comprei nem o car... E vai tomar no teu...
6: Olha, vai engotar mesmo.
0: Eu não vou ligar de novo.
4: Machão, tudo importante.
5: Alô.
0: Amigo, boa notícia. Eu falei aqui com o gerente, ele disse que é à vista, dá um desconto, deixa por 10.900.
5: Meu amigo, eu tô acabando de falar com a minha esposa aqui, viu?
0: Ela confirmou?
5: Tá entendendo? Não existe bicicleta nenhuma. Inclusive, ela tá no outro celular aqui comigo.
0: Esse celular é pago?
5: Entendeu? Você ainda vem falar um bocado de coisa pra mim, meu amigo.
0: Não, amigo, eu não tô dizendo nada demais, não. Tô querendo só o dinheiro.
5: Que dinheiro que tu quer, meu amigo? Que não tem nenhum c... que ninguém comprou bicicleta porra nenhuma. Tu é doida? Eu tô acabando de falar com a minha esposa, cara.
0: Será que Dona Marleide não comprou essa bicicleta pra dar presente pra alguém, hein?
5: Só se for de presente pro car... mano.
0: Pode ser outra pessoa que você nem conhece, especial, entendeu?
5: Meu amigo, bora acabar com essa fuleiragem. Não ligue mais pro meu número, por favor.
0: E a bicicleta, hein?
5: Mete no c...
0: Dá não, é aro 29. Mas só por causa disso, eu não vou ligar de novo, não. Pegado de amor. Falei com a minha esposa. Outra chama.
1: Homem.
5: Até que tu corpo quer, afinal de contas.
0: Amigo, eu consegui um desconto em consideração da dona Marleide. Vamos ver aí pra que tá com esse desconto.
5: Não tem desconto, eu não quero nada, ninguém comprou nada, tá? Eu tô falando com a minha esposa e acabou-se.
0: Mas homem, eu deixei de vender pra outra pessoa e guardei pra vocês.
5: Que diabo que tu tá me insistindo, rapaz? Para com isso, eu não quero bicicleta nenhuma, não quero comprar nada, meu irmão.
0: Mas leve.
5: Eu lá quero porra de bicicleta, cara.
0: Ela vem com vibrador na cela pra tu relaxar.
5: Mete no c...
0: É aí mesmo.
2: Acabou a audiência no Brasil, mas segunda a gente tá de volta, se Deus quiser, esperando vocês aqui pra gente sorrir. É um K, é um B, é um O-se. Acabou-se!

A Hora do Ângelus. O anjo do Senhor anunciou a Maria, e ela concebeu do Espírito Santo. Ave Maria, cheia de graça, o Senhor é convosco. Bendita sois vós entre as mulheres, e bendito é o fruto do vosso ventre, Jesus. Santa Maria, Mãe de Deus, rogai por nós, pecadores, agora e na hora de nossa morte. Amém. Eis aqui a serva do Senhor, faça-se em mim segundo a vossa palavra. Ave Maria, cheia de graça, o Senhor é convosco. Bendita sois vós entre as mulheres, e bendito é o fruto do vosso ventre, Jesus. Santa Maria, Mãe de Deus, rogai por nós, pecadores, agora e na hora de nossa morte. Amém. E o Verbo divino se fez carne e habitou entre nós. Ave Maria, cheia de graça, o Senhor é convosco. Bendita sois vós entre as mulheres, e bendito é o fruto do vosso ventre, Jesus. Santa Maria, Mãe de Deus, rogai por nós, pecadores, agora e na hora de nossa morte. Amém. Rogai por nós, Santa Mãe de Deus, para que sejamos dignos das promessas de Cristo. Oremos. Infundi, Senhor, como vos pedimos, a vossa graça em nossas almas, para que nós, que pela anunciação do anjo, vimos ao conhecimento da encarnação de Jesus Cristo, vosso Filho, por sua paixão e morte, sejamos conduzidos à glória da ressurreição, pelo mesmo Cristo, Senhor nosso. Amém.

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0: Felipe.
1: Alô, Edinaldo, um abraço, boa noite pra você, pra todo mundo que tá nos acompanhando aqui no Bola Rolando. Ontem o Náutico empatou em 1-1 no duelo contra o Atlético Goianiense. E esse jogo, Edinaldo, ele gerou dois tipos de interpretações na torcida, né?
0: Uhum.
1: Teve gente que lamentou o resultado por ser dentro de casa, por ser um adversário que poderia, caso o Náutico vencesse, significar um confronto direto, o Náutico se aproximando desse adversário na parte de cima da tabela. Mas teve gente que gostou. Um empate, apesar dos desfalques, foi bom para algumas pessoas. A torcida está meio dividida, eu diria. É lógico que a maioria das pessoas queriam a vitória, até porque o Náutico conseguiu abrir o placar. Teve um começo de jogo avassalador, né? Pressionando bastante o Atlético Goianiense. Não à toa, o gol saiu cedo. Mais um gol de Cauã Maranhão, aliás. Mas é um resultado que divide opiniões aí entre a torcida do Náutico.
0: É porque você teve um início de jogo como todo mundo esperava que acontecesse. O Náutico acuando, o Náutico assediando, o Náutico presente, tendo mais opções ofensivas do que o adversário. O Náutico fez um bom primeiro tempo.
1: Sim.
0: Fez um bom primeiro tempo, mereceu sair na frente do placar. Cauã continua sendo um jogador importantíssimo. Esse rapaz está crescendo a cada jogo que se passa. Espero que quando o Náutico contratar aí atacantes, que é o que estão prometendo, não releguem o rapaz a um segundo plano, né? A não ser que o cara que está chegando seja muito, mas muito superior a ele. Mas se for para botar um jogador parecido, é melhor permanecer com o Cauã, que está crescendo a cada jogo.
1: O que é improvável o Náutico trazer alguém de peso, né? Porque a situação financeira do clube não é das melhores.
0: É verdade.
1: Cauã Maranhão, Edinaldo, em 5 jogos tem 3 gols. Centroavante nato, né? Ele já tem mais gols do que Derek, por exemplo.
0: Você lembra que eu falei muito no nome dele na época que ele estava no Piauí?
1: Sim.
0: Na época não, foi agora há pouco, né?
1: Última no começo da temporada.
0: No começo da temporada ele esteve no Piauí. E já começou a mostrar aí uma bela evolução. Então, um jogador criado na base do Náutico e foi realmente importante. Então, eu acho que o Náutico jogou um bom primeiro tempo, mas caiu de produção no segundo, né? Segundo tempo, realmente, o adversário se impôs mais, terminou empatando o jogo. Acho que o Hélio dos Anjos demorou a substituir. Ele precisava dar uma oxigenada maior no time e demorou um pouquinho. Mas foi um jogo parelho, né? Primeiro tempo do Náutico, segundo tempo do Atlético. E aí terminou empatado. Eu concordo com você. Eu tenho ouvido os torcedores do Náutico, alguns condenando o empate, mas outros vibrando até, dizendo que é o terceiro jogo sem derrota. Poderia ter sido mais uma vitória, né? Sem dúvida nenhuma. Ele estaria engatando 2 vitórias seguidas e um empate. Não conseguiu, mas tem torcedor que ficou muito satisfeito, outros não. Isso é normal no pensamento do torcedor. O torcedor é muita paixão, muita emoção. Mas é isso, entre erros e acertos, eu acho que o Náutico acertou mais do que errou.
1: O que assusta muitos torcedores do Náutico é a questão da tabela, né? Porque o Náutico, embora agora esteja respirando mais aliviado, é o 14º lugar, tem 26 pontos, tem 6 pontos de vantagem em relação ao Londrina, o primeiro time dentro da zona de rebaixamento.
0: Uhum.
1: Mas o Náutico hoje está mais próximo do Z4 do que do G6. E é uma situação diferente do início do campeonato, né? O Náutico, em boa parte do primeiro turno, esteve na primeira metade da tabela. Hoje o Náutico tem 6 pontos a mais do que o 17º colocado, mas quando a gente compara com a equipe do Novo Horizontino, o Novo Horizontino é o 6º colocado, tem 33 pontos, o Náutico com 26 está 7 pontos atrás do G6. Então, a briga do Náutico, lógico, e ontem o Guilherme dos Anjos deixou isso muito bem claro, é para fazer os 45 pontos, para se salvar, mas repercutindo ainda o que a gente falou da reação da torcida, né? Como é que a torcida recebe um resultado como esse, a gente vê muitos torcedores que ainda querem ver uma proximidade maior do G6 do que do Z4.
0: É, o que é natural, né? O torcedor quer o Náutico classificado, cara.
1: Óbvio.
0: O Náutico, ele não está querendo apenas se manter na Série B, ele quer o Náutico classificado para a Série A do Campeonato Brasileiro. Então essa exigência é natural. Até aqueles torcedores que vaiaram têm lá o seu ponto de vista natural, porque não ficaram satisfeitos com o empate.
1: Você tocou num ponto muito interessante. Essa divisão entre a torcida que a gente está trazendo aqui, ela ficou clara ontem, né? Quando acaba o jogo, uma parte vai, a outra parte aplaude.
0: Aplaude, exatamente, exatamente. Mas é o torcedor é assim. E até que compareceu em bom número, né?
1: Sim.
0: Tinha mais de 10 mil torcedores, não foi?
1: Isso, foi a segunda vez apenas na Série B que o Náutico conseguiu colocar mais de 10 mil torcedores no estádio. O público exato foi de 10.087 torcedores. Foi o segundo melhor público do Náutico na Série B, só perde para Náutico e Cuiabá na rodada 10, 11.703.
0: É pena, né? É pena que o Náutico não tenha tirado total proveito, vamos dizer assim, do mando de campo e do apoio da torcida. Apoio teve à disposição do Náutico. Se limitou ao primeiro tempo, precisa melhorar isso, né? Jogar os dois tempos da mesma forma. E tomar cuidado com uma coisa que eu venho alertando aqui há muito tempo. O esquema de L dos Anjos, quando dá certo, é bom, funciona. Mas mesmo assim, quando o clube se arruma na marcação, normalmente o contra-ataque pega de surpresa o sistema de defesa do Náutico. Tem que corrigir isso, e isso ontem foi aproveitado muito bem pelo adversário. Contra-ataque acontecendo nas costas da zaga do Clube Náutico Capibaribe. É preciso não deixar tanto espaço para o adversário, né?
1: Você falou do aproveitamento em casa. E o Guilherme dos Anjos falou sobre isso num trecho que a gente separou aqui no Bola Rolando. É a segunda pergunta que a gente vai ouvir, foi até o nosso Leonardo Borges que fez. A gente vai ouvir o Guilherme falando sobre isso e antes também falando sobre o Atlético Goianiense, né? Exaltando o adversário, dizendo que o Atlético era um time muito forte e por isso o Náutico não conseguiu manter aquela pressão no começo do jogo. Vamos ouvir.
2: Olha, eu vi um adversário arriscando muito mais depois de tomar o gol. Modificando sim estrategicamente, mas arriscando mais. E são jogadores com um nível de experiência muito, muito grande na competição. Nós enfrentamos uma grande equipe da competição. Em todos aqueles pilares que eu citei sobre a importância de você ter para disputar uma competição, o Atlético está entre os primeiros. Está entre os primeiros clubes. Né? Um clube bem fundamentado. Bateu em primeira divisão recentemente, uma, duas, três vezes. É uma grande equipe em todos os aspectos. Então são jogadores que criam uma dificuldade muito grande, sem dúvida, sabem jogar sob pressão. Acho que esse foi um grande ponto, sem dúvida, a qualidade do time que nós enfrentamos. Mas é impossível você jogar uma segunda divisão, né, na condição que a gente joga e achar que a gente vai comandar todos os jogos, vai engolir todo adversário, vai jogar sempre dentro de todo mundo e ganhar todos os jogos com facilidade. Não, vai ter uma disputa muito grande, né, e um mérito muito grande da equipe do Atlético. Porém, em duas partidas, nós saímos com 4 pontos contra essa grande equipe e eles com 1.
3: Professor, boa noite. E a dificuldade do Náutico em vencer dentro de casa? Porque se for reparar os resultados negativos dentro de casa, o Náutico estaria em outra condição. E o Náutico sempre foi um mandante temido aqui no Elá de Barros Carvalho.
2: Incomoda, como eu já falei. Vamos falar que a gente reclama muito. E eu vou sempre bater numa tecla. Eu acho que a gente tem condições de evoluir em inúmeros aspectos para se jogar melhor dentro de casa. É o nosso jogo, sem dúvida. É a nossa postura, sem dúvida. É o nosso gramado, sem dúvida. Que eu preciso acelerar mais o jogo, é um jogo de proposição. Sem dúvida, são vários aspectos e incomoda, mas não é algo que tira o nosso sono de forma alguma. Nós temos jogos dentro, fora de casa. Eu acho que o importante é a gente pontuar bem. Claro que mando de campo para um clube como é o Náutico, ele é fundamental, sem dúvida. Presença de torcedor, a gente traz cada vez mais o torcedor, cria uma atmosfera positiva para enfrentar grandes equipes aqui e você criar um ambiente relativamente hostil, na maneira de dizer, né? E poder usufruir um pouco disso. Mas creio que com os atletas que a gente vem tendo, principalmente setor ofensivo, eu acho que eles vão adaptar um pouco melhor, que é o caso do Maranhão, do Boraz e Jean especificamente. São jogadores que ainda estão num processo de adaptação. Eu acho que eles vão trazer, já estão trazendo naturalmente, algo muito positivo para nós e uma energia também muito positiva para que a gente possa melhorar, sem dúvida alguma, esse desempenho em casa, mas melhorar o desempenho como um todo. Se a gente empatar hoje, for fora de casa e conseguir 3 pontos, nós vamos estar satisfeitos da mesma forma.
1: Tá aí a palavra do Guilherme dos Anjos depois do jogo, Edinaldo.
0: Olha, eu só queria ouvir a próxima entrevista de Guilherme dos Anjos sem ele repetir tanto que o Náutico tem estrutura inferior ao dos demais clubes, que o Náutico paga menos do que os demais clubes, que o Náutico não tem estrutura, que os outros têm valores individuais. Toda entrevista o Guilherme dos Anjos tem que falar disso. Meu amigo, a realidade do Náutico é essa. resolva o problema, não é? O time tem mostrado aí competência, fazendo bons primeiros tempos. Ontem ele fez um bom primeiro tempo, ontem não, no domingo mesmo, né?
1: Foi ontem.
0: No domingo, foi ontem. Fez um bom primeiro tempo, segundo tempo não, mas olha, corrigir com o que tem. Se você ficar o tempo todo fazendo essas comparações, é como se você estivesse fugindo da sua responsabilidade de melhorar o time. Então, por favor, vamos mudar o discurso e centralizar o foco na melhoria do time. E o Náutico tem condição para melhorar, tem condição para pensar mais grande, né? Pensar maior. É isso que se espera.
1: Só sobre ontem, só para a gente fechar individualmente falando, não foi um grande jogo do Jean, né? O Jean vinha muito bem, acabou fazendo um jogo um
0: pouco abaixo.
1: Mas
0: ainda assim é o jogador mais acionado, é quem se mexe mais.
1: Mais importante, eu diria.
0: E não vai ser todo jogo que ele vai dar um
1: show
0: de bola, né?
1: Não, perfeito. É,
0: mas é um grande jogador.
1: De fato, ontem não foi a melhor das partidas, pelo contrário, acho que foi a pior desde que ele voltou. Cauã Maranhão fazendo gol de novo, Borazzi entrou bem.
0: Recém-contratado.
1: Esse foi,
0: cara, eu acho que vai crescer aí no Náutico.
1: Foi titular, tem condições de manter a titularidade. Vitor Andrade de novo entrou mal, né?
0: Vitor Andrade. Entrou no segundo tempo, né? Já tem aquela crítica em cima de Hélio, que não deveria ter colocado o Reginaldo. O Reginaldo, mais uma vez, na minha opinião, não foi bem.
1: Concordo.
0: Não foi bem. Eu acho que é uma insistência que não dá mais para fazer.
1: Reginaldo,
0: eu teria entrado
1: ponta, né?
0: Com o Vitor Andrade. Eu tenho com... Quem você falou?
1: Não, o Reginaldo sendo usado
0: como ponta,
1: na ala.
0: Ok.
1: E o Náutico agora vai ter pela frente adversários que estão na mesma faixa de tabela do Náutico na sexta-feira. A Ponte, gente, é aquele time que está sendo um saco de pancadas no campeonato. A Ponte em 21 jogos tem 16 derrotas, só venceu 2.
0: Uhum.
1: Então é um jogo para o Náutico vencer, mesmo fora de casa. E aí depois tem Ceará, São Bernardo, Atlético, Botafogo de Ribeirão Preto, equipes que estão no meio da tabela.
0: Uhum.
1: Vai ser uma sequência importante. Se até pouco tempo atrás o Náutico estava enfrentando times que estavam no G6, uhum, e eram jogos difíceis, agora, lógico, continuam sendo jogos difíceis, mas de equipes que estão na parte da tabela que o Náutico também está. Então, é um momento crucial para pontuar e tentar se livrar do rebaixamento.
0: E aquela saída meio maluca do Muriel ontem, hein, rapaz?
1: Que coisa, hein? Quase rendeu uma expulsão, né?
0: Quase. Por pouco ele não era expulso. Aliás, ele chegou a ser expulso, mas o VAR chamou o árbitro e na análise que ele fez, ele terminou não sendo expulso. Mas foi uma saída meio precipitada, né?
1: Muriel,
0: meio que desassossegada.
1: Às vezes ele vai com muita emoção, né? Pra torcida.
0: Ele terminou acertando o jogador. Gustavo Coutinho, não foi?
1: Do Atlético.
0: Coutinho do Atlético, exatamente. Mas felizmente não foi expulso, porque senão seria muito ruim para ele, porque a saída foi meio desencontrada. Mas é um bom goleiro.
1: Sim,
0: é um bom goleiro.
1: Sem dúvida. E um jogador que, para muita gente, é.
0: Goleiro bom também falha, né?
1: É importante pelo lado de líder, né? Dentro do elenco. O Muriel, só sobre isso. Ele iria, caso realmente fosse expulso, seria um problema ontem, porque ainda tinha muito tempo de jogo, quase o segundo tempo inteiro. O Náutico teria que jogar com a menos. E o Muriel não estaria no próximo jogo, né, contra a Ponte. Seria o Gastão Guruciano. Mas deu tudo certo aí pro Muriel, continuou no jogo. Valeu?
0: Ok. Raldinei Alves acaba de destacar pra gente o Clube Náutico Capibaribe. Você acompanhou a segunda-feira alvirrubra aqui no Bola Rolando. 18:27.
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10: Dezoito horas 32 minutos na capital pernambucana. Tem bola rolando para o esporte. Alô, alô, Leonardo Boris.
11: Alô, alô, Edinaldo Santos, boa noite para você, amigo, boa noite para amigo e para o amigo ligados aqui no Bola Rolando. Ufa, a vitória veio depois de 9 jogos sem vitória. E o curioso da história é que agora o Sport está invicto a 5 partidas. 4 empates e 1 vitória. É uma contradição, mas é verdade. O Sport não ganhava 9 jogos. O Gilmar Dalpozo, comandando o Sport, não tinha vencido e venceu o time do Vila Nova com um golaço do Barleta. Agora, o Sport foi bem na partida. O Sport poderia, pelo menos a minha visão, não sei a sua, Edinaldo, e do torcedor, poderia colocar 2-3, não precisava tomar sufoco do Vila Nova.
12: É, o Sport atuou bem, essa que é a verdade. Corrigiu erros que vinham sendo repetidos em várias partidas. Aquele espaço enorme que deixava para os adversários. Sim. sistema de marcação falhando, saída de bola sem criatividade.
11: Bola alçada na área.
12: Muita bola alçada na área, passes longos, quase sempre inúteis. Nesse jogo não, de sábado, o Sport realmente melhorou no sistema defensivo. As entradas do Kaique e do William Oliveira realmente ajudaram muito o time do Sport Clube do Recife. Muito. O Aju fez uma bela partida.
11: Ontem você estava falando no Domingo Esportivo sobre o Kaique Almeida, eu estava ali ouvindo, como sempre. 21 anos de idade.
12: 21 anos?
11: Ele é do Fluminense.
12: Ele é emprestado para o Sport, né?
11: É. Ele estava no Remo, ele é emprestado.
12: Entrou com muita
11: pelo
12: personalidade,
11: Fluminense.
12: Cara. Muita personalidade. Então o Sport melhorou nesses quesitos, mereceu o resultado. A pressão que houve do Vila Nova é altamente natural de um time que precisava ganhar. E um time que está bem
11: em
12: no
11: casa,
12: campeonato,
11: né?
12: Porque enquanto o Náutico, enquanto o Sport estava 9 jogos sem vencer, o time do Vila Nova estava 9 jogos sem perder. Porque ele tinha 7 vitórias e 2 empates até o jogo contra o Sport.
11: Uhum.
12: E só perdeu essa partida até agora na temporada dentro de casa. Só perdeu esse jogo para a equipe do Sport Clube do Recife. Acho que o Sport foi bem, acertou no time. Eu acho que o Dalpozo colocou o melhor que tinha em mãos. E se saiu bem o time rubro-negro. Gostei da atuação.
11: Não tenha dúvida disso. E foi um resultado que coloca o Sport a 1 ponto do Novo Horizontino. E o Sport ainda pode perder uma posição hoje, porque o Goiás enfrenta o Londrina.
12: O Sport está em 7º, né?
11: É, o 8º.
12: Oitavo. Pode oitavo. Cair para 9.
11: E aí, é, porque aí o Londrina, ele pode chegar a 32 pontos ganhos, mas ele teria 2 vitórias a mais do que o Sport.
12: É verdade.
11: Então aí ele pode perder uma posição. O fato é que o Sport, na sexta-feira, vai jogar contra o Londrina. Agora, o Sport, Edinaldo, a vitória contra o Vila Nova, tudo bem, legal, bacana. Tem que voltar a ganhar na Ilha. Não ganha uma partida na Ilha desde o dia 30 de maio, quando venceu o Náutico por 2-0.
12: A Ilha virou uma síndrome, né? Síndrome do medo, da insegurança.
11: Aliás, os nossos times, né?
12: É, o Náutico também, Santa Cruz também.
11: É.
12: Parece que estão complexados em encarar a torcida, pelo amor de Deus.
11: É, uma coisa incrível. Para essa partida, o técnico Gilmar Dalpozo não vai contar com Augusto Pucci, que tomou o 3º cartão amarelo. Em compensação, o Claudinho, que entrou no segundo tempo, vai jogar. Porque
12: entrou
11: todo
12: bem,
11: mundo estava pedindo o Claudinho, né?
12: Ele entrou bem.
11: Ele foi contratado para isso.
12: Agora, deixa eu dar um destaque também. Você já acabou de dar esse destaque. O gol do Barleta, cara. Num contragolpe, o Sport foi muito bem no contra-ataque, principalmente quando estava ainda 0-0 no jogo. Mas olha, ele sai numa aceleração incrível, com a bola nos pés.
11: O Perotti do lado dele, que ele poderia ter passado.
12: É, mas ele teve confiança, segurou a bola e acertou, gente, um chute fulminante num ângulo.
11: É, foi um golaço.
12: Ele foi uma obra-prima,
11: foi
12: cara.
11: Golaço.
12: Uma obra-prima, parabéns.
11: De esquerda, ele realmente fez um golaço. Ele estava convicto no que poderia fazer e fez.
12: Agora, Boris, eu até registrei isso aqui no Domingo Esportivo.
11: Pois não.
12: O Sport venceu, tudo ótimo, fez uma boa jornada, mas precisa ainda melhorar muito, gente, porque a situação do Sport ainda é complicada. Até o jogo contra o Vila Nova, aconteceu no último sábado, os estatísticos estavam colocando o Sport com apenas 2% de chance para chegar à Série A. Ele tem pela frente 18 jogos para somar pontuação de 60 pontos até chegar aos 4 times para ficar entre os 2. Então ele tem pela frente 54 pontos. Será que vai chegar à Série A?
11: É, veja só, essa vitória foi de grande importância. Primeiro, qualquer tropeço e a partir de um empate, o Gilmar Dalpozo não sei se continuaria.
12: Ah, sim.
11: Já começa por aí.
12: O jogo foi decisivo.
11: Já começa por aí. Já é decisivo. Inclusive, eu tenho uma fala do Gilmar Dalpozo que eu pensei da coletiva, que ele fala que o time foi eficaz e agradece a torcida, agradece a diretoria de ter confiado no trabalho dele. Por quê? Qualquer tropeço a partir do empate, eu não sei, eu tenho a impressão que ele não ficaria, sabe, Edinaldo? Agora, você traz uma estatística muito interessante em que o Sport ele tem que buscar agora uma coisa chamada regularidade.
12: Exatamente.
11: Não adianta você vencer fora de casa e deixar escapar um resultado favorável contra o Londrina.
12: O Sport pode mais ter altos e baixos. Ele tem que estar no alto o tempo todo agora.
11: É, eu acredito até que estar no alto o tempo todo não será possível.
12: Não, quando eu falo assim é para você manter, mas pelo menos a regularidade
11: linear,
12: que você falou.
11: Exatamente, linear. Tanto é que o técnico Gilmar Dalpozo, que vai falar agora...
12: Como diria o meu querido Assi Matias, que nos escuta lá em Caruaru neste momento.
11: Um abraço para ele.
12: Ele falava na irregularidade regular. O time não pode mais ficar numa irregularidade regular. Tornou-se regular a irregularidade do Sport naqueles 9 jogos que ele passou sem vencer.
11: E foi fundamental, segundo Gilmar Dalpozo, essa vitória contra o Vila Nova.
13: Foi uma vitória da organização, foi uma vitória da resiliência, do trabalho. E eu queria dedicar essa vitória para a torcida do Sport, e especialmente para a diretoria, que sustentou o trabalho, um pedido dos atletas também, da continuidade, porque os atletas tiveram convicção que o trabalho está sendo bem realizado e que a gente está consolidando esse trabalho, e a partir desse momento a gente vai colher os frutos. Então, agradecer imensamente a diretoria, que acreditou muito no meu trabalho, no nosso trabalho, do departamento de futebol, do Ítalo, do Emerson, de todos, e principalmente dos atletas que fizeram esse movimento. É um movimento que eles entendiam que era importante essa continuidade, e a gente conquistou essa vitória. Então eu queria dedicar a todos, inclusive ao staff também, que o mês passado foi um mês muito difícil para o torcedor de esporte, mas com certeza foi para nós também. Mas dentro dessa oscilação a gente sai mais fortalecido para a sequência da competição.
11: Aí a palavra do técnico Gilmar Dalpozo. Nessa fala, o que me chama a atenção foi que os jogadores compraram a ideia de Gilmar Dalpozo. O Gilmar Dalpozo é um aglutinador.
12: Sim, sim. É um treinador que se dá bem com os jogadores.
11: Exatamente. Ele tem liderança. Ele tem liderança. Não é liderança impositiva, mas uma liderança de amizade e também do cargo dele de cobrança de treinador. Então... Ele impõe isso.
12: E outra coisa, gente, qualquer treinador que chegasse na situação que ele chegou não ia fazer muita coisa com a irregularidade desse time, não. O time está se fortalecendo agora, chegando jogadores. O Hernandes está começando a jogar bem.
11: Exatamente.
12: O William já deu outra conotação
11: outra
12: no meio de campo.
11: Ao meio campo.
12: O time criou coisa que não fazia no meio de campo. Então as coisas tendem a melhorar. Melhora o time, melhora o trabalho do treinador também.
11: O Juan deve ficar à disposição para sexta-feira. Vamos ver. Não creio que como titular. Se eu pudesse fazer uma aposta com a entrada do Claudinho, será o mesmo time que começou a partida contra o Vila Nova.
12: Acho que não deve mudar, não. Inclusive, em 2 momentos importantes que o time do Vila Nova teve, tanto no primeiro como no segundo, 2 chegadas perigosíssimas. O goleiro do Sport segurou
11: Thiago
12: a onda.
11: Thiago Couto bem, é verdade.
12: Defesas extraordinárias.
11: Thiago Couto muito bem. Ele realmente apareceu. Ele está ali para isso, né? Uhum. Ele está ali para isso. E também vale destacar não só a partida do Kaique Almeida, como do Marcelo Benevenuto.
12: Entrou depois, né?
11: Que fez. Não, começou com ele. Benevenuto e Kaique Almeida.
12: Ah, sim, sim.
11: Fez um partidaço. Uhum. Benevenuto, você está na dúvida ainda?
12: No jogo contra o Vila Nova?
11: Ele entrou. Uhum. Ele entrou.
12: Ele entrou
11: até...
12: no segundo tempo, né?
11: Não, ele entrou de início. Eu posso até olhar rapidamente aqui a escalação do Sport, porque eu tenho a impressão que ele... Ele entrou
12: porque
11: de
12: frente.
11: Porque
12: a dupla de zaga não foi Kaique e Aju?
11: Não é isso que eu estou falando. Eu estou falando de Marcelo Aju. Eu não estou falando do Benevenuto, não.
12: Ah, entendi você falando.
11: Não, não. Por isso que eu fiquei assustado.
12: Eu também. Eu digo, caramba.
11: Não. Eu falei Aju.
12: Ah, tá.
11: Eu até me surpreendi.

0: Não é você.
1: Desculpa, não, é normal.
0: É. Então, quem tem que pedir desculpa. Eu queria falar que o Marcelo Aju fez uma grande partida.
1: Um abraço para
0: o
1: nosso querido Hamilton Rocha, ex-jornalista, que hoje trabalha na assessoria. Ex-jornalista não, ele continua jornalista, não é mais apresentador de TV.
0: É.
1: Nosso Hamilton
0: Rocha. Hamilton é gente boa.
1: Gente da melhor qualidade. Que... Hoje está assessorando o presidente do Porto do Recife, né?
0: Então, quem está me deixando doido é os bons tempos.
1: Aqui o nosso Armando Muri também mandou um abraço para você. Boris, você falou o Benevenuto, foi a Ju.
0: Então esqueça,
1: é claro,
0: do
1: um
0: Benevenuto.
1: Foi um equívoco rápido e já
0: foi
1: solucionado.
0: Um equívoco. Então foi o Marcelo Aju. Foi?
1: Foi.
0: Foi.
1: Um abraço, Boris.
0: Fui.
1: Ok, você acaba de acompanhar aqui no Bola Rolando a segunda-feira rubro-negra. 18h43.
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0: Alô, alô, Igor Moura.
1: Alô, alô, Edinaldo Santos. Boa noite, um abraço pra todo mundo ligado aqui no Bola Rolando. Ainda pra gente repercutir um pouco o empate no jogo que pra mim foi o melhor jogo da Série C até aqui. Botafogo da Paraíba 2, Santa Cruz 2 no Almeidão. Primeiro tempo de um maior volume, né, de uma superioridade paraibana do Botafogo. Mas o segundo tempo foi eletrizante, né? Um laicá tremendo, o Santa empata, o Botafogo faz o 2x1, o Santa faz o 2x2. Muita gente do Santa Cruz, eu fiquei conversando com todo mundo lá após entrevista coletiva do Christian de Souza, ali perto do vestiário do Santa. E eu conversando com todo mundo, presidente, diretoria e tal, todo mundo tava aqui, tava meio que dizendo, rapaz, tem mais 10 minutos, a gente ganhava o jogo na Paraíba, viu? A gente ganhava o jogo do Almeidão.
0: Podia porque
1: o Santa terminou mais inteiro, mais pelo próximo do gol.
0: Tempo, né, que fez... equilíbrio, movimentação, reação. Era o time do Botafogo que fazia um gol e o Santa empatava. Fazia o gol e o Santa empatava.
1: Um atacava, o outro atacava também. É. Era um laicá tremendo, né?
0: E o time ainda teve boas chances de desempatar o jogo, né?
1: Escanteios em sequência, já nos acréscimos do árbitro. Enfim, no fim das contas, Ed, o 2x2 eu achei que foi um bom negócio pro Santa.
0: Bom resultado.
1: Principalmente pelo futebol que o Santa jogou no segundo tempo, depois daquele jogo paupérrimo contra o Figueirense, jogo horrível na arena, o Santa mostrou brio. O que o Santa não conseguiu mostrar contra o Figueirense, ele conseguiu mostrar contra o Botafogo, porém não venceu. 2x2, o Botafogo aumentou para 8 partidas de invencibilidade, o Santa interrompeu a sequência de 5 vitórias seguidas do Belo, e o Santa... vai a 25 pontos na classificação, naquela continha básica. Faltam 4 nesses próximos 9 que o Santa tem em disputa.
0: Essa rodada não tem mais jogos, né?
1: Tem.
0: Tem?
1: Tem. O Santa pode,
0: ainda pode
1: influenciar. O Santa hoje é quinto, mas pode terminar em sexto. Porque daqui a pouquinho, às 8 da noite, o Paysandu vai receber na Curuzu o Confiança, que está lá embaixo, na zona de rebaixamento. Se o Paysandu confirmar o favoritismo, Paysandu vai a 26, ultrapassa o Santa, manda o Santa para a sexta colocação. Aí começa a perigar um pouco se o Santa Cruz não vencer no sábado que vem o Maranhão na Arena. Aí sim, começa a perigar. O Santa ainda está numa situação confortável. Esse jogo contra o Maranhão, inclusive, Ed, Santa começou a vender hoje, já está com 6 mil ingressos vendidos.
0: Poxa.
1: Pro jogo de sábado, 7h30 da noite contra o Maranhão.
0: Vamos bater os 30 agora, viu?
1: Não sei. 7h30 de um sábado, tomara. Tomara.
0: 7h30 da noite?
1: 7h30 da noite do sábado. O Santa tá tentando antecipar para 5. Aí tem que ter aval de CBF, da detentora, enfim, de tudo isso. Mas o Santa tá tentando ainda antecipar um pouquinho o horário desse jogo, que tá para 7h30 da noite do próximo sábado.
0: Deixa eu aproveitar exemplo do que nós fizemos ontem no Domingo Esportivo, para dar uma ressaltada, né? Uma reforçada na boa atuação do Silva, rapaz. Eu não esperava que o Silva jogasse tão bem.
1: Melhor jogo dele com a camisa do Santa e o melhor jogo de Heron também com a camisa do Santa.
0: E a influência que ele teve no gol do Santa Cruz, né? Aquele passe que ele achou ali foi sensacional.
1: O passe que ele dá pro Vitinho cortar o primeiro
0: exatamente,
1: e tocar no exatamente. Ronald, né?
0: Fez com muita consciência aquele passe, uma boa visão de jogo. Eu que vinha criticando muito porque ele não estava bem.
1: Não, o Silva, ele jogou bem contra o Botafogo, mas os jogos anteriores do Silva com a camisa do Santa, todos... Não é que eu não tenha gostado, eu não gostei nada do que eu tinha visto. Agora, contra o Botafogo, na terra dele, né? Ele é paraibano. O pai dele, inclusive, foi uma matéria até da Lilian Fonseca, do Grupo Globo, o pai dele é bombeiro e trabalhou no jogo no Almeidão em que o filho jogou.
0: Ah, eu vi essa reportagem.
1: Interessante, interessante.
0: Alô, Lilian, um abraço pra você, querido.
1: Bom, vamos lá então falar o Santa, Edinaldo. A gente já falou muito ontem no debate, a gente não vai ter tempo pra falar muito sobre isso, porque... Sim. Já estamos perto das 7. Agora a gente vai ter o dia de amanhã para a gente debater bastante a violência policial para com a torcida do Santa, porque eu entenderia se tivessem sido acossados os policiais, se tivesse tido alguma selvageria envolvendo a torcida, mas não.
0: No momento que eles soltaram o spray de pimenta, né?
1: Começou a bola de borracha, spray de pimenta, tava torcedor, 80% torcida normal.
0: E o pior é quando você generaliza a situação. Você vai atingir crianças,
1: idosos.
0: Mulheres, todo mundo. Então não pode ser assim, você tem que mirar nos caras que são bagunceiros, mas não você atirar a esmo para atingir todas as pessoas.
1: O jornalista aqui do blog do torcedor, o nosso Manuel Dias, foi destratado por polícia lá quando ele estava entrevistando torcedores do Santa. Influencers da patrocinadora do Santa Cruz também destratados pela polícia. Enfim, foi um pânico geral causado única e exclusivamente pela polícia paraibana.
0: O despreparo ficou realmente...
1: Evidente, né?
0: Bem evidente, sem dúvida nenhuma. Agora, não vamos esquecer que a origem de tudo isso são as gangues organizadas.
1: Quem ontem, vai pra brigar?
0: Ontem saquearam um bar, mais uma vez, não é a primeira vez que eles fazem isso. Então são os caras que marcam o nascedor das confusões. Agora, a polícia tem que colaborar de forma positiva. A polícia não pode ampliar a crise como ela fez ontem.
1: Verdade. Né? É, organizada de um lado, organizada do outro. As do Exatamente. Botafogo também estavam proibidas e tentaram invadir o espaço da torcida do
0: Santa. Não é fluxo e cheiro também aquela
1: torcida do Botafogo. De forma alguma. Bom, Edinaldo, então, depois de toda essa violência, o que é que o Santa fez? Protocolou um ofício solicitando a apuração dos órgãos competentes sobre os ocorridos do sábado. Um documento foi protocolado ao Ministério Público da Paraíba, à Corregedoria da Polícia Militar da Paraíba, à Federação Paraibana de Futebol, à Federação Pernambucana de Futebol e o STJD, Superior Tribunal de Justiça Desportiva. O Santa ainda pediu uma vistoria extraordinária do Almeidão e uma interdição cautelar do estádio até que as deficiências sejam verificadas e corrigidas. O governo da Paraíba disse que em dia de jogo quem toma conta do Almeidão é o Botafogo. Não tem nenhuma gerência do governo da Paraíba em dia de jogo. O Santa pediu essa interdição. Não sei se vai chegar a esse ponto, mas o Santa querendo explicações plausíveis por conta desse despreparo.
0: É, o Santa Cruz está fazendo o correto, mandando esses ofícios para esses órgãos. Agora precisa também intervir na gangue organizada. Não pode deixar esses caras o tempo todo dentro do Arruda, fazendo o que bem entende e recebendo apoio de pessoas. Então, acertar nos ofícios, tudo bem. Agora tem que acertar também na gangue organizada que continua prejudicando o clube.
1: Bom, sobre contratações, antes da gente chamar o Christian de Souza, Ed, o Santa acabou nesse minuto de anunciar oficialmente a contratação do Arilson, volante que chegou sexta. É uma ótima passagem no Criciúma, um jogador que passou pelo Coritiba rapidamente aqui no Vila Nova. Quando teve saúde, quando não teve machucado, foi bem no Vila Nova. Essa foi a avaliação da torcida do Colorado. E o Arilson chega com 32 anos depois de uma temporada e 18 jogos no Betim. Quem chegou ontem à capital pernambucana já pernoitou por aqui, postou foto e tudo no apartamento que ele já está e já estava hoje no Arruda. Cassiano, ponta do América, o canhoto. O empresário dele agora há pouco postou uma foto com a diretoria do Santa nessa negociação que vai finalizar quando o Santa anunciar oficialmente o Cassiano, que praticamente é atleta oficialmente do Santa. E o Santa está trazendo um atacante que tem experiência na Série B de bola do brasileiro. O natural de Petrolina, o Alexandro, que foi ponta durante muito tempo na carreira, mas que se transformou num centroavante mais de mobilidade. Jogou no Brusque, no Tombense, Botafogo de Ribeirão Preto, na segunda divisão sul-coreana, estava no Vietnã. Alexandro chega para ser mais um atacante do Christian de Souza, que fala aqui sobre o time. Se o time já tem a sua cara, aquele time que jogou contra o Botafogo da Paraíba, e sobre o ponto lá no Almeidão. Um ponto conquistado ou dois pontos perdidos, com a palavra Christian de Souza.
2: Cara, eu vou te dizer que isso aí não me importa. Eu não tô aqui para ter a minha cara, eu tô aqui para prestar um serviço e fazer o grupo competitivo, buscar os resultados que a gente precisa. Volto a enfatizar, não estamos classificados, agora temos dois jogos em casa e o nosso desafio vai ser melhorar o rendimento em casa para confirmar a nossa classificação.
3: Um adversário que também está brigando, tem essa tradição, pela circunstância da partida, nós tivemos a capacidade, né, de se manter organizado e buscar o resultado. Então, estão de parabéns, é muito difícil sair duas vezes atrás e manter esse equilíbrio que esse grupo manteve. Então, a gente está satisfeito, a entrega maravilhosa. Os jogadores que entraram também, é preciso enfatizar, jogadores que entraram hoje deram uma contribuição bastante importante, mas pezinho no chão, né? Como eu falei lá no começo, quando eu cheguei, a classificação vai ser decidida lá nas últimas rodadas e não está sendo diferente.
1: Pronto, tá então Christian de Souza falando desse empate contra o Botafogo na Paraíba em 2-2. Reapresentação aconteceu agora à tarde, Ed.
0: Valeu, Igor.
1: Valeu, Edinaldo.
0: Torcedor Tricolor acabou agora de acompanhar a segunda-feira Tricolor, aqui dentro do Bola Rolando, 18h59.
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2: Olá, boa noite.
1: Boa noite para você que nos acompanha em todo o país.
2: Segunda-feira, 10 de agosto de 2026.
1: Vamos aos destaques do dia.
2: Agosto Lilás, mês de conscientização pela prevenção e combate à violência contra a mulher.
1: Hoje vamos falar das principais formas de violência e como denunciar.
2: Atualmente existem em todo o país 495 delegacias especializadas de atendimento à mulher. Luana Karen.
3: Em 2025, as unidades realizaram mais de 782 mil atendimentos. Além disso, foram registrados 608 mil boletins de ocorrência.
1: Gás de cozinha já está disponível, vale para a nova recarga do botijão.
2: A recarga poderá ser realizada pelo responsável familiar diretamente em revendas credenciadas. Natália Koslick.
4: Podem participar as famílias com pelo menos duas pessoas em sua composição, renda per capita de até meio salário mínimo e cadastro único atualizado nos últimos 24 meses.
1: E vamos falar sobre o fenômeno climático El Niño, que atinge o Brasil.
2: Ele provoca chuvas acima da média, ventanias e ciclones no sul e sudeste do país, além de estiagem no norte, nordeste e centro-oeste.
1: Quem conversa com a gente sobre o tema é Volney Wolff. Ele fala como a população pode buscar mais informações.
5: A primeira coisa é buscar as informações nas defesas civis municipais, ou seja, nos órgãos oficiais, nos órgãos do governo do Estado e nos órgãos oficiais do governo federal.
2: Hoje, na apresentação da Voz do Brasil, Mariana Jungmann e Luciano Seixas.
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2: Famílias que têm direito a repor o gás de cozinha já têm acesso ao Vale Recarga.
1: Os beneficiários podem verificar o direito ao benefício no site do Ministério do Desenvolvimento e Assistência Social, Família e Combate à Fome ou no portal da Caixa Econômica Federal.
4: Para ter acesso à recarga do gás do povo, o responsável familiar deve procurar uma das revendedoras que participam do programa em todo o país. Quem explica é a Secretária Nacional de Integração e Articulação de Plataformas Sociais Eletrônicas, Ana Lúcia Alonso.
6: Se apresentando na loja ou ligando para ela, você tem o direito de fazer a recarga a cada 2 meses ou a cada 3 meses, de acordo com o tamanho da sua família. Se você encontrou a sua revenda, é só se apresentar e fazer o pagamento da recarga com o cartão da Caixa Econômica Federal com chip, que pode ser o cartão do Bolsa Família, ou então você pode usar o seu celular. Você não precisa de intermediários e você tem garantido com segurança a troca do seu gás para fazer o almoço de todo dia.
4: Podem participar as famílias com pelo menos 2 pessoas em sua composição, renda per capita de até meio salário mínimo e cadastro único atualizado nos últimos 24 meses. Os vales recargas são liberados no dia 10 de cada mês, observando a quantidade de botijões a que cada família tem direito ao ano. A periodicidade varia conforme a composição familiar. Domicílios com 2 ou 3 membros, por exemplo, recebem um vale a cada 3 meses. Já as famílias com 4 ou mais integrantes têm direito a um vale a cada 2 meses. As consultas das distribuidoras credenciadas, da situação do vale, assim como de outras informações sobre o programa, podem ser feitas pelos canais oficiais da Caixa e do Ministério do Desenvolvimento e Assistência Social, Família e Combate à Fome. O Disque Social, pelo número 121, é uma das indicações. Reportagem Natália Koslick.
2: Você sabe o que fazer diante de um caso de violência contra uma mulher?
1: Quais serviços buscar ou por qual meio fazer uma denúncia?
2: O Agosto Lilás é uma oportunidade para falar sobre esse tema e conscientizar sobre os direitos das mulheres.
1: O tema da campanha deste ano são os 20 anos da Lei Maria da Penha, considerada um dos marcos na proteção dos direitos da mulher no Brasil.
7: Foi para pedir socorro que, há 2 anos, a vítima de violência, que vamos chamar de Maria, entrou pela primeira vez em uma casa da mulher brasileira.
8: Eu cheguei na casa sem esperança nenhuma, sem expectativa nenhuma, sem norte algum. Eu estava só o farrapo humano, né? Tinha violências que eu nem tinha conhecimento que eram violências, né? Mas, assim, é página virada.
7: Criada há 11 anos, a Casa da Mulher Brasileira reúne em um só lugar serviços como apoio psicossocial, delegacia e juizado especializados, defensoria pública, serviço de saúde e alojamento de passagem. Atualmente, há 13 dessas em funcionamento no país, abertas 24 horas por dia, todos os dias da semana. A coordenadora-geral de fortalecimento da rede de atendimento do Ministério das Mulheres, Maura Souza, explica como funciona o atendimento.
9: Primeiro, a mulher passa pelo serviço de acolhimento, atendimento psicossocial, e se for um caso por um alojamento de passagem, a gente oferta esse serviço no âmbito da Casa da Mulher Brasileira, além da brinquedoteca, para que essa mulher tenha condições de ter o atendimento nos outros serviços.
7: No agosto lilás, mês de conscientização pelo enfrentamento à violência contra a mulher, a Casa reforça a garantia dos direitos das mulheres. A subsecretária de Enfrentamento à Violência da Secretaria da Mulher do Distrito Federal, Maíra Castro, destacou que, além do apoio imediato, a Casa da Mulher Brasileira também ajuda as vítimas a alcançarem autonomia profissional e financeira.
10: Elas podem fazer cursos, ter a empregabilidade. Temos mais de 400 mulheres empregadas em diferentes órgãos. Estão sempre visando essa oportunidade, uma porta de saída que elas tenham da violência doméstica.
7: O tema deste Agosto Lilás são os 20 anos da Lei Maria da Penha, considerada um dos marcos na proteção dos direitos da mulher no Brasil. Além da agressão física, a norma abrange outras 4 formas de violência contra a mulher. A violência patrimonial, que se caracteriza pela destruição ou retenção de bens, dinheiro ou outros recursos. A violência moral, que ocorre por meio de calúnia, difamação, injúria ou qualquer conduta que atinja a honra e a reputação da mulher. A violência psicológica, caracterizada por atitudes que causam medo, humilhação, ameaças, isolamento e manipulação, e a violência sexual, que é qualquer ato praticado sem consentimento. Em qualquer dos casos, a mulher deve fazer o registro da ocorrência. Os profissionais são qualificados para esse atendimento, de acordo com Mariana Almeida, delegada adjunta da Delegacia de Atendimento à Mulher 2 do Distrito Federal.
11: Esse policial precisa ter a sensibilidade de acolher essa vítima, de acalmá-la, para que assim ela consiga, né, relatar o que está acontecendo. E também ele precisa saber o que de fato vai auxiliar essa vítima para poder encaminhá-la a outros órgãos, a outros serviços públicos, porque a gente precisa de toda essa atuação de rede, como prevê a própria lei Maria da Penha.
7: Há em todo o país 495 delegacias especializadas de atendimento à mulher. Em 2025, as unidades realizaram mais de 782 mil atendimentos. Além disso, foram registrados 608 mil boletins de ocorrência e mais de 300 mil inquéritos instaurados e medidas protetivas de urgência solicitadas. As vítimas de violência também podem contar com a Central de Atendimento à Mulher, o Ligue 180. A ligação é gratuita e o serviço funciona 24 horas por dia, todos os dias da semana. Os serviços também podem ser acessados pelo WhatsApp 61 99610 0180 ou pelo e-mail central180@mulheres.gov.br. Mas atenção, se o caso for de emergência, ou seja, se a mulher estiver em risco imediato, a recomendação é acionar a Polícia Militar por meio do 190. Reportagem Luana Karen.
2: A Agência Nacional de Proteção de Dados, a ANPD, abriu um processo de fiscalização contra o Discord.
1: A medida busca apurar possíveis descumprimentos das regras de proteção previstas no Estatuto Digital da Criança e do Adolescente.
2: A fiscalização ocorre após episódio que resultou na morte de uma adolescente de 13 anos.
1: A plataforma terá que informar quais medidas adota para evitar situações de risco. Confira com Thaís de Araújo.
12: Muito popular entre os jogadores online, o Discord é uma plataforma que permite a troca de mensagens por texto, voz e vídeo. O serviço também reúne comunidades em que os usuários podem conversar e interagir em tempo real. Para investigar possíveis falhas na proteção de crianças e adolescentes dentro da plataforma, a Agência Nacional de Proteção de Dados, a ANPD, abriu um processo de fiscalização. O objetivo da agência é verificar se a plataforma está cumprindo as regras do Estatuto Digital da Criança e do Adolescente, o ECA Digital, para prevenir situações que possam colocar menores de 18 anos em contato com conteúdos que incentivem ou facilitem a automutilação e o suicídio. Também serão analisados os mecanismos usados pelo Discord para verificar a idade dos usuários e para identificar e retirar conteúdos que violem essas regras, além de comunicação de casos graves às autoridades. A plataforma terá 5 dias úteis para apresentar informações sobre as medidas adotadas para prevenir e combater violações graves contra crianças e adolescentes. Se forem encontradas irregularidades, a ANPD poderá determinar mudanças e aplicar as sanções previstas no ECA Digital. Entre elas, multa de até R$50 milhões por infração. A fiscalização da ANPD é um trabalho conjunto com a Polícia Civil e o CyberLab da Secretaria Nacional de Segurança Pública do Ministério da Justiça e Segurança Pública, que atuam para investigar um grupo criminoso suspeito de incentivo ao suicídio e à automutilação por meio do Discord, resultando na morte de uma adolescente de 13 anos no último dia 22 de julho. Thaís de Araújo para a Voz do Brasil.
2: O fenômeno El Niño já é uma realidade e está afetando o clima no Brasil.
1: Ele provoca chuvas acima da média, ventanias e ciclones no sul e sudeste do país.
2: E estiagem que pode levar à crise hídrica do norte, nordeste e centro-oeste.
1: Mais cedo, nós conversamos com o secretário nacional de Defesa Civil, Volney Wolff, sobre como a população e os municípios podem se preparar para as consequências desses eventos. Acompanhe. Secretário Volney Wolff, seja muito bem-vindo à Voz do Brasil, um prazer ter o senhor com a gente aqui. Vamos começar falando sobre os impactos do El Niño, que já estão sendo sentidos, secretário, especialmente ali no sul do país. O senhor pode fazer para a gente um relato sobre como está a situação por lá, quais têm sido os principais problemas decorrentes de eventos climáticos e quais os municípios mais afetados?
13: Sim. Mariana, bem, começando aí do início, né? Na verdade, os efeitos do El Niño já são sentidos no Brasil inteiro, né? De sul a norte do país. O aquecimento das águas do Atlântico, que já passam de 2 graus, nos permitem inferir que nós já estamos vivendo um El Niño no grau muito forte, né? Isso quer dizer que vamos ter chuvas intensas na região sul do Brasil, possivelmente ainda na região sudeste, mas teremos também estiagem e escassez hídrica muito, muito forte na região amazônica e na região do nordeste, que a gente já começa a sentir também. Além disso, na região centro-oeste, é possível que tenhamos ainda incêndios e também a região centro-oeste é uma região que tem escassez hídrica e tem chuvas intensas em alguns períodos, né? E ainda, principalmente ali na São Paulo, Rio, ondas de calor prometem ser bastante fortes ainda no ano de 2026. Bom, a gente viu no último mês, especificamente agora em julho, na região sul, especialmente lá no Rio Grande do Sul, chuvas intensas que duraram mais de uma semana. Aliás, elas perduraram por mais de 10 dias. E isso ocasionou elevação dos níveis dos rios, das principais vales de rios do Rio Grande do Sul, que levam água até a bacia do Guaíba, na grande Porto Alegre, né? Então, isso acabou ocasionando danos e prejuízos à população, né? Em muitos dos municípios, a população teve água em suas casas, né? Isso sempre ocasiona um grande problema à população. E agora, na última semana, né, no último final de semana, estava previsto o ciclone extratropical, né, que é um ciclone que é formado ali na região leste do Brasil, vindo do sul do país, Uruguai, Argentina, em função daquelas massas de ar frio, que ao chegar no continente, geram chuvas intensas, mas pior que isso, né, nesse caso, ventanias próximas de 100 km por hora, e o que aconteceu ali na região metropolitana de Porto Alegre é que a velocidade dos ventos passaram de 100, chegaram a 115, 120 quilômetros, tanto na região metropolitana de Porto Alegre, como lá no sul, na região de Pelotas, principalmente, né? E isso traz muitos transtornos à população das cidades.
2: Perfeito, secretário. Como o senhor citou, novos fenômenos climáticos, como tornados e ciclones, ainda são esperados, né? Como é que os municípios podem se preparar para esta situação?
13: Então, eu acho assim, é importante que a população, no primeiro momento, busque informações de órgãos oficiais. Então, a primeira coisa é buscar as informações nas defesas civis municipais, nas prefeituras, ou seja, nos órgãos oficiais, nos órgãos do governo do estado e nos órgãos oficiais do governo federal. Como uma segunda medida, é muito importante que as pessoas busquem medidas de autoproteção. Ao ter um alerta de possível chuvas intensas com ventanias, ou seja, que vai haver em potencial a possibilidade de ocorrer um desastre, que essas pessoas busquem medidas de autoproteção. É importante também, Luciano, que as prefeituras busquem, ao longo dos períodos de preparação, botar em prática os seus planos de contingência. Quando possível, e muitas delas têm feito isso, principalmente na região sul do Brasil, fazer simulados com a população. Tirar os planos de contingência da gaveta e transformar isso em simulados, onde, junto com a população, os órgãos de defesa civis, mas mais que isso, dos sistemas municipais e estaduais de defesa civil, fazem um simulado de como é que seria uma situação de potencial desastre em função, por exemplo, de chuvas intensas.
1: O secretário, e os municípios que já foram atingidos, né? Porque a gente viu aí que no Rio Grande do Sul a coisa já começou a escalar. No caso dos municípios que já foram atingidos, como é que eles devem proceder para conseguir a ajuda do governo federal?
13: A Defesa Civil Nacional, ela orienta desde a decretação da situação de emergência, a solicitação de reconhecimento federal e a elaboração de planos. No primeiro momento, ajuda humanitária, quando for o caso, de restabelecimento, quando há alguma avaria pequena na infraestrutura pública, e, em último caso, a orientação sobre a construção de planos de reconstrução naqueles casos onde os danos e os prejuízos na infraestrutura pública foram de maior porte.
2: Perfeito. Secretário, a gente está falando do sul do país, como o senhor colocou, né? Questão de alagamentos, chuvas, tornados, e também o senhor colocou no início, existe o outro lado, né? O agravamento da estiagem em grande parte do país, mais notadamente região centro-norte. Quais são os maiores perigos desta situação?
13: Então, nós não podemos nos esquecer que em 2023, de 23 para 24, no El Niño também muito forte, talvez tenha sido a maior estiagem, a maior crise hídrica que a gente viveu nos últimos tempos na região amazônica, né? Os grandes rios, parte deles secaram, os transportes via navegação ficaram muito prejudicados e nós tivemos que lançar mão, como é que eu vou dizer, de algumas ações para ajudar os estados do norte. Nós temos equipes em todas as regiões do norte, em todos os estados do norte, mais o centro-oeste, reuniões de capacitação de como a gente deve se preparar para que, em havendo essa situação de crise hídrica, a gente possa trabalhar de maneira muito integrada entre os estados, os municípios e o governo federal, para que as pessoas possam ter o menos possível de impacto nessas situações.
1: Muito bem, nós conversamos com Volney Wolff, secretário nacional de Defesa Civil. Muito obrigada, secretário, pela sua entrevista aqui à Voz do Brasil.
13: Eu que te agradeço, Mariana e Luciano. Muito obrigado pela oportunidade.
2: Ministério das Relações Exteriores prestou solidariedade à Colômbia depois do terremoto que atingiu o país na manhã desta segunda-feira.
1: O tremor, de magnitude 7,4, foi o mais forte registrado no país durante a última década, segundo o Serviço Geológico Colombiano.
2: O Itamaraty acompanha os esforços de busca e de assistência às populações afetadas e manifesta disposição de colaborar com as autoridades colombianas. Até o momento, não foram identificados brasileiros entre as vítimas.
1: O governo da Colômbia decretou estado de emergência. Segundo o balanço oficial, ao menos 111 pessoas morreram e 87 ficaram feridas.
2: O plantão consular permanece à disposição para prestar assistência a cidadãos brasileiros em situação de emergência.
1: O atendimento da Embaixada do Brasil em Bogotá pode ser feito por meio do telefone 57-31-0809-6169. Já o plantão consular em Brasília pode ser feito pelo telefone 61-98-260-0610.
2: Começaram as convocações da lista de espera do Fundo de Financiamento Estudantil, FIES.
1: Os inscritos nessa edição que ainda não foram pré-selecionados devem acompanhar a classificação no site do FIES até o dia 24 de setembro para não perder a vaga.
2: A diretora de Políticas de Acesso à Educação Superior do Ministério da Educação, Marina Castro, explica como garantir a vaga.
14: O candidato que for pré-selecionado por meio da lista de espera terá 3 dias úteis a contar da data da convocação para acessar a página do FIES e complementar as informações da inscrição. Na sequência, será a vez de validar a documentação exigida, primeiro na instituição de ensino e depois no banco. Os prazos de cada etapa devem ser observados rigorosamente para evitar a perda da vaga para financiamento do curso.
1: Nessa edição foram disponibilizadas 75.500 vagas, distribuídas em mais de 1.200 instituições privadas de educação superior.
2: Metade das vagas é destinada para estudantes com renda familiar per capita de até meio salário mínimo, inscritos no CadÚnico.
1: Os pré-selecionados devem acompanhar a classificação no endereço fiesseleçãoaluno.mec.gov.br.
2: E estudantes que participam do processo seletivo do ProUni, o Programa Universidade para Todos, e foram pré-selecionados, devem comprovar as informações de inscrição até sexta-feira, dia 14.
1: A documentação exigida deve ser apresentada diretamente na instituição de ensino superior.
2: Os estudantes que recebem bolsa integral do ProUni podem solicitar a bolsa permanência. Saiba como.
15: Estudantes com bolsa integral do ProUni e matriculados em cursos presenciais de turno integral podem solicitar a Bolsa Permanência, auxílio mensal de R$ 700,00, concedido pelo Ministério da Educação. O benefício é destinado ao custeio de despesas educacionais e atende alunos de cursos com duração mínima de 6 semestres e média de pelo menos 6 horas de aula por dia. Para receber a bolsa, o estudante também precisa ter conta corrente individual no Banco do Brasil ou na Caixa Econômica Federal, vinculada ao mesmo CPF cadastrado no sistema do ProUni. O auxílio não pode ser acumulado com outras bolsas públicas de mesma finalidade e pode ser suspenso caso a bolsa principal do ProUni seja interrompida ou o aluno deixe um curso integral. O pedido deve ser feito diretamente na coordenação do ProUni da instituição de ensino superior onde o estudante está matriculado. A faculdade verifica se o curso é elegível, realiza o cadastro no sistema e inclui o aluno na relação mensal de beneficiários, conforme a disponibilidade orçamentária do Ministério da Educação. Claudimário Carvalho, para a Voz do Brasil.
1: Trabalhar desde os 14 anos de forma legal, com remuneração e ainda aprender um ofício.
2: É a aprendizagem profissional, uma modalidade de contratação que combina formação teórica e experiência prática no ambiente de trabalho.
16: Criada no ano 2000, a contratação de aprendizes é voltada a adolescentes e jovens entre 14 anos completos e 24 anos incompletos. O contrato de aprendizagem é registrado em carteira de trabalho, com acesso aos direitos trabalhistas e previdenciários. Entre eles, remuneração proporcional às horas trabalhadas, nunca inferior ao salário mínimo hora, o depósito do Fundo de Garantia do Tempo de Serviço, FGTS, o 13º salário, as férias e o vale-transporte. No entanto, o contrato de aprendizagem tem prazo determinado de até 2 anos e a jornada de trabalho possui regras específicas, de 4 a 6 horas diárias para aprendizes que ainda não concluíram o ensino médio e de até 8 horas horas diárias para aqueles que já concluíram o ensino médio. Para se candidatar a uma vaga de aprendizagem, o jovem deve estar regularmente matriculado e frequentando uma instituição de ensino. A contratação está vinculada à participação em curso de aprendizagem profissional em instituição habilitada, como SESC, SENAC e SENAT, por exemplo. A contratação de aprendizes é obrigatória para estabelecimentos de qualquer natureza que possuam, no mínimo, 7 empregados em funções que demandem formação profissional. Daniele Popov para A Voz do Brasil.
1: O custo dos alimentos da cesta básica registrou queda em 26 capitais brasileiras no mês de julho.
2: Foi o que mostrou a pesquisa realizada todo mês pela Conab, a Companhia Nacional de Abastecimento, e pelo DIEESE, o Departamento Intersindical de Estatísticas e Estudos Socioeconômicos.
1: Segundo a análise, na comparação entre julho e junho, as maiores quedas ocorreram em Natal, Maceió e Belo Horizonte. Apenas São Luís registrou aumento.
2: Os produtos que tiveram as principais reduções nas capitais brasileiras foram a batata, tomate, café e açúcar.
1: Ainda segundo o levantamento da Conab e do DIEESE, houve também diminuição no preço da carne em 14 capitais.
2: E essas foram as notícias do governo federal.
1: Fique agora com as notícias do Poder Judiciário e do Congresso Nacional. Boa noite.
2: Boa noite para você e até amanhã.
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18: Em seminário, o presidente do STF, do CNJ, fala sobre transparência e confiança pública.
19: Ministro Fachin participa da abertura das celebrações do bicentenário dos cursos jurídicos no Brasil.
18: STJ reconhece validade de tarifa de adiantamento a depositante prevista em contrato bancário.
19: Boa noite, eu sou Marcela Luiza.
18: E eu sou Walter Lima.
19: Presidente do STF e do CNJ, ministro Edson Fachin, abre seminário O Judiciário em Debate, Integridade, Eficiência e Acesso à Justiça.
18: O evento é uma iniciativa do jornal Folha de São Paulo em parceria com a OAB do Estado. Carolina Chaves.
20: O ministro Edson Fachin explicou que o judiciário já avançou muito na transparência e no acesso à justiça com a ajuda da tecnologia, mas é preciso mais para preservar a confiança nas instituições e exercício responsável da função.
21: Precisamos enfrentar com seriedade a agenda de moralização dos gastos públicos, de aprofundar as investigações de corrupção que ainda permanecem em nosso país, bem como aperfeiçoar os mecanismos de transparência e encontrar soluções públicas, justas e fiscalmente sustentáveis para questões estruturais do Estado brasileiro, inclusive no que diz respeito ao regime remuneratório da magistratura, que é o que faremos com a proposição de uma lei federal de caráter nacional, cuja minuta estará pronta até o final deste ano.
20: Os encontros acontecem nas manhãs de segunda-feira, nos dias 10, 17 e 24 de agosto.
19: O presidente do STF e do CNJ, ministro Edson Fachin, também participou hoje do início das comemorações dos 200 anos dos cursos jurídicos no Brasil na Faculdade de Direito da Universidade de São Paulo.
18: A cerimônia abriu a programação do bicentenário dos cursos jurídicos no Brasil.
19: Na ocasião, Fachin ressaltou o papel da Faculdade de Direito de São Paulo como espaço de defesa das liberdades públicas, dos direitos humanos e da democracia.
18: Os cursos de direito no país foram criados em 11 de agosto de 1827, por decreto de Dom Pedro I.
19: A Polícia Federal deflagrou hoje uma operação para investigar possíveis irregularidades na aplicação de recursos do regime próprio de previdência social do município de Maceió, em Alagoas.
18: A ação foi autorizada pelo ministro André Mendonça, do STF. Marta Ferreira.
3: Entre os alvos está o Maceió Previdência, autarquia responsável pela análise e concessão de benefícios de pensão por morte e aposentadoria. A Polícia Federal busca esclarecer as circunstâncias do credenciamento, da cotação, da análise de risco, da governança e da tomada de decisão que antecederam os investimentos. A investigação tem como objeto duas aplicações realizadas nos anos de 2023 e 2024, que totalizaram R$ 97 milhões de reais. Na decisão do ministro André Mendonça, ele aponta que houve possível direcionamento dos investimentos e exposição desproporcional do patrimônio previdenciário a ativos de risco elevado e liquidez reduzida.
19: É válida a tarifa de adiantamento a depositante prevista em contrato bancário.
18: Esse entendimento é do STJ, Fátima Uchoa.
5: A tarifa de adiantamento a depositante remunera o serviço prestado quando o banco adianta recursos para cobrir pagamentos que ultrapassam o saldo da conta. Em ação civil pública, o Ministério Público de São Paulo questionou a legalidade da tarifa. O juízo de primeiro grau declarou nula a cláusula contratual, proibiu novas cobranças e determinou a devolução em dobro dos valores pagos. E o Tribunal Estadual substituiu a restituição em dobro pela devolução simples. Na quarta turma do STJ, o ministro relator João Otávio de Noronha explicou que a tarifa de adiantamento a depositante não se confunde com os encargos da operação de crédito e a cobrança é permitida quando há previsão contratual clara e segue normas do Conselho Monetário Nacional e do Banco Central, como nesse caso. Assim, o colegiado deu parcial provimento ao recurso especial do banco e julgou improcedente a ação civil pública.
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19: Uma boa noite.
18: E até amanhã.
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23: Eu sou Paula Groba.
24: E eu sou Ricardo Nakaoka.
23: E estes são os destaques de hoje do Jornal do Senado, que começa agora.
24: Senado inicia a semana de esforço concentrado.
23: Senadora cobra resultados e transparência no uso de verbas para o povo Yanomami.
24: Projeto proíbe que concursos da segurança pública limitem vagas para mulheres.
23: Boa noite.
24: Boa noite.
23: Mais de 2 bilhões de reais foram destinados desde 2023 à proteção do território Yanomami.
24: Mas como esses recursos estão sendo aplicados? Essa foi uma das questões debatidas pela Subcomissão Permanente dos Povos Indígenas Yanomami durante a audiência nesta segunda-feira. Repórter Rodrigo Rezende.
25: O ministro dos Povos Indígenas, Eloy Terena, destacou que os recursos conseguidos por meio dos créditos extraordinários são distribuídos para diversos ministérios e que, no caso da pasta dos povos indígenas, vários eram os desafios enfrentados na área Yanomami, porção do território brasileiro na região norte do Amazonas e de Roraima, equivalente ao tamanho de Portugal.
26: Quando nós assumimos em 2023, desenhamos ali uma estrutura para fazer frente às demandas que estavam colocadas, né? Garimpo ilegal presente na terra indígena, situação de desnutrição e uma ausência de proteção territorial.
25: A senadora Damaris Alves, do Republicanos do Distrito Federal, afirmou que os recursos ainda precisam ser aumentados, mas sempre com cobrança por resultados.
27: Que em 2022, 56% das crianças estavam em estágio de desnutrição. Agora, em 26, depois das ações emergenciais, a gente cai para 46. O valor foi pouco para a gente alcançar as metas de nutrição e combate à fome.
25: Além da compra e distribuição emergencial de cestas básicas, parte dos recursos destinados ao Ministério dos Povos Indígenas foi usada para criar uma estrutura capaz de identificar a origem e o destino do ouro extraído no Brasil, especialmente o retirado do território Yanomami.
23: E em meio às divergências entre governo, oposição e judiciário, está pronto para votação no plenário do Senado o projeto que cria o Exame Nacional de Proficiência em Medicina.
24: A discussão ganhou um novo capítulo após o Tribunal Regional Federal suspender as sanções aplicadas pelo governo às faculdades que tiveram baixo desempenho no Exame Nacional de Avaliação da Formação Médica, realizado em 2025. Repórter repórter Douglas Castilho.
4: A controvérsia principal é entre o atual Enamed, exame realizado ao longo do curso de medicina organizado pelo MEC, e a proposta do Profimed, avaliação de proficiência a ser realizada pelo Conselho Federal de Medicina após a graduação em análise no Congresso. Em debate no Senado, o senador Rogério Carvalho, do PT de Sergipe, afirmou que o processo de verificação não pode se dar apenas ao fim do curso.
6: Eu defendo que tem o teste de proficiência, mas ele tem que ser a última etapa de um processo mais amplo de avaliação e que tem que gerar consequências para as escolas que garantem o ingresso.
4: Já o relator do projeto de lei do Profimed, senador doutor Irã, do PP de Roraima, reforçou que o Conselho Regulamentador da Profissão, CFM, deve ser o responsável pela certificação.
7: Colocar o Profimed, a prova de proficiência, no Ministério da Educação, que tem sido responsável pela proliferação desenfreada de escolas médicas no nosso país, produzindo médicos com baixo conhecimento, colocando a população em alta vulnerabilidade, isso é um perigo para a sociedade.
4: Uma decisão do TRF da primeira região, em 5 de agosto, suspendeu as punições impostas pelo Executivo às universidades com resultados considerados ruins no ano passado, com base no Enamed.
23: O Senado começou hoje uma semana de esforço concentrado com votações importantes. Os parlamentares terão uma agenda intensa no plenário e nas comissões, com propostas que podem impactar a indústria, o mercado de trabalho e a relação entre contribuintes e o fisco.
24: Entre os destaques está a criação de um programa de estímulo à indústria nacional de fertilizantes. Os detalhes com o repórter Pedro Pincer.
8: A pauta de votações do plenário para esta semana prevê a votação de pelo menos 10 projetos. O primeiro item que deve ser analisado é a criação do Programa de Desenvolvimento da Indústria de Fertilizantes. O objetivo é estimular investimentos na implantação, ampliação e modernização da infraestrutura voltada à produção nacional de fertilizantes e de seus insumos. Para o autor, senador Laércio Oliveira, do Progressistas de Sergipe, a iniciativa busca reduzir a dependência brasileira da importação de fertilizantes e fortalecer a segurança alimentar, a competitividade do agronegócio e a indústria.
9: O Brasil não pode apenas continuar reagindo às crises internacionais. Precisamos nos antecipar a elas. Precisamos construir autonomia. Precisamos fortalecer a nossa indústria. Precisamos garantir estabilidade para quem produz e segurança para quem consome.
8: Na quarta-feira, está prevista a votação do texto da Câmara para o projeto de lei complementar que cria descontos para contribuintes que regularizarem espontaneamente seus débitos tributários e reforça na esfera administrativa a aplicação de decisões do STF e do STJ, e também a criação de dois estatutos, o do aprendiz, que estabelece regras para a jornada de trabalho, novas hipóteses de rescisão do contrato e direitos para essa parcela de trabalhadores, e o da vítima, que reúne em um único texto direitos e garantias hoje distribuídos em diferentes normas para vítimas de crimes e contravenções, calamidades públicas, desastres e epidemias.
23: E após a aprovação no Senado, foi sancionada a lei que permite a destinação ao Corpo de Bombeiros de emendas parlamentares antes exclusivas da área da saúde.
24: Os recursos financiarão atendimentos de urgência feitos pelas corporações. Repórter Marcela Diniz.
10: 40% das ocorrências atendidas por bombeiros no Brasil em 2025 foram do tipo pré-hospitalar, em acidentes e outras situações de urgência. Isso equivale a mais de 1 milhão de emergências. Com a Lei Complementar 234, sancionada no dia 6 de agosto, parlamentares estão autorizados a destinar recursos de emendas da área da saúde para financiar esse tipo de atendimento. Antes, as verbas recebidas pelos corpos de bombeiros estaduais e do Distrito Federal teriam de estar vinculadas à rubrica da segurança pública. O senador Wilder Moraes, do PL Goiano, um dos relatores do projeto que deu origem à lei, ressaltou que os bombeiros atuam em parceria com o Serviço de Atendimento Móvel de Urgência, o SAMU, e afastou a possibilidade de disputa pelo orçamento da saúde pública.
11: Não transfere recursos da saúde para a segurança pública, apenas permite financiar os serviços de saúde que os bombeiros já prestam gratuitamente todos os dias, salvando vidas em todo o Brasil.
10: O dinheiro das emendas não poderá ser usado pelos corpos de bombeiros para pagar salários nem para custear ações que não estejam ligadas aos atendimentos pré-hospitalares.
23: O Senado pode concluir a votação do projeto que proíbe a limitação de vagas para mulheres em concursos da área de segurança pública.
24: O texto, já aprovado pelas Comissões de Direitos Humanos e de Segurança Pública, também reserva pelo menos 20% das vagas para mulheres nas polícias civis, militares e penais, nos corpos de bombeiros e nas polícias institucionais do Judiciário e do Ministério Público. Repórter Bruno Lourenço.
0: O projeto de lei que está pronto para ser votado no plenário do Senado proíbe a limitação de vagas para mulheres em concursos da área de segurança pública. A iniciativa também reserva pelo menos 20% das vagas nos concursos públicos das polícias e bombeiros para o público feminino. A relatora na Comissão de Segurança Pública, senadora Damares Alves, do Republicanos do Distrito Federal, defende a medida.
1: O que queremos? Uma política de valorização da mulher lá na Polícia Militar, no Corpo de Bombeiro, na Polícia Civil.
0: A proposta cria ainda a Política Nacional de Valorização das Mulheres na área de Segurança Pública, que será condição para o repasse de verbas do Fundo Nacional do Setor, como explicou o relator na Comissão de Direitos Humanos, senador Alessandro Vieira, do MDB de Sergipe.
2: As mulheres na segurança pública são historicamente discriminadas. Isso é um fato incontestável. Uma realidade que se repete em matérias, em casos que todos nós temos em diversas oportunidades de conhecimento.
0: A nova política estabelece igualdade de oportunidades entre mulheres e homens nas carreiras da segurança pública. O fim da exclusividade ou preferência dessas atividades para homens, a rejeição de práticas, atitudes e crenças discriminatórias e o enfrentamento do assédio e da violência contra mulheres no ambiente de trabalho.
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24: 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Com edição de Paula Groba e trabalhos técnicos de João Lira, o Jornal do Senado fica por aqui. Acompanhe agora as notícias da Câmara dos Deputados. Boa noite.
23: Boa noite e até amanhã.
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13: Plenário pode votar projeto que prioriza processo sobre crimes de racismo.
14: Câmara retira da Justiça a atribuição de julgar a entidade que atende menores.
13: Parlamentares garantem direitos para a pessoa que tem espinha bífida aberta.
14: Boa noite. Os deputados aprovaram uma proposta que busca garantir direitos a pessoas com espinha bífida aberta. A condição resulta de uma falha congênita no sistema neurológico e gera uma série de dificuldades a quem tem a malformação. A reportagem é de Paula Bittar.
15: A Comissão de Constituição e Justiça da Câmara aprovou uma proposta que classifica a espinha bífida aberta como deficiência para todos os efeitos legais. A espinha bífida é uma condição congênita em que há uma falha no fechamento do tubo neural, estrutura que dá origem ao cérebro, medula e vértebras. Essa falha pode deixar partes da medula expostas ou mal protegidas, resultando em diferentes níveis de comprometimento neurológico. O tipo mais grave e conhecido é a mielomeningocele, em que parte da medula espinhal e os nervos saem por uma abertura nas costas do bebê, formando uma bolsa visível ao nascimento e, por isso, é chamada de aberta. Essa condição pode causar paralisia nas pernas. De acordo com a proposta, pessoas diagnosticadas com espinha bífida aberta terão atendimento integral pelo Sistema Único de Saúde, sendo assegurado, no mínimo, atendimento por equipe multidisciplinar, acesso a exames complementares, assistência farmacêutica e acesso a modalidades terapêuticas reconhecidas, inclusive fisioterapia e atividade física. O atendimento integral prevê também a divulgação de informações sobre a espinha bífida aberta e as medidas preventivas e terapêuticas.

0: melhores condições para exercer plenamente sua cidadania.
1: A proposta que classifica a espinha bífida aberta como deficiência para todos os efeitos legais já pode seguir para a análise do Senado, a menos que haja recurso para votação antes pelo plenário da Câmara. Da Rádio Câmara de Brasília, Paula Bittar.
2: Saúde.
3: Leandre, do PSD do Paraná, apresentou o projeto que assegura às pessoas em tratamento contra o câncer o direito de usar lenço, turbante ou cobertura semelhante em fotografias destinadas à emissão, renovação ou segunda via de documentos oficiais de identificação.
4: Leandre explica que a proposta condiciona o uso do acessório à plena visibilidade dos elementos do rosto necessários à identificação biométrica. A deputada ressalta que a proposta também prevê a atualização gratuita da fotografia após o fim do tratamento oncológico.
2: Educação.
3: Professora Luciene Cavalcante, do PSOL de São Paulo, cobra do Senado a aprovação de projeto que cria um piso nacional para os profissionais de apoio técnico, administrativo e operacional da educação básica. A proposta, já aprovada pela Câmara, aguarda análise desde março.
5: Isso seria hoje, em valores, um pouco mais de R$ 3.800 por 40 horas de trabalho. Infelizmente, a gente não tem ainda leis que garantam o piso e a carreira dos profissionais não docentes. Quem são esses profissionais? São os profissionais que estão nas secretarias da escola, que estão nas inspetorias, que estão na limpeza das escolas, fazendo as merendas. São todos os profissionais que são essenciais para a educação e não são docentes. A escola não é feita só de professores. A gente tem todo um outro corpo de profissionais que precisam ser valorizados e não estão sendo valorizados.
4: Professora Luciene Cavalcante afirma que o Fundo da Educação Básica, o Fundeb, oferece recursos para custear a valorização da categoria. A deputada garante que o Senado já tem assinaturas suficientes para a apreciação da proposta.
2: Trabalho.
3: Marreca Filho, do PRD do Maranhão, é autor de projeto que cria diretrizes específicas para a inclusão profissional de adultos com transtorno do espectro autista. O texto prevê qualificação acessível, adaptação dos processos seletivos e apoio para ingresso no mercado de trabalho.
4: Para Marreca Filho, a contratação isoladamente não assegura a inclusão das pessoas com autismo. Ele também propõe acompanhamento no ambiente profissional, além da orientação de gestores e de equipes, para reduzir barreiras que dificultam a permanência e o desenvolvimento na carreira.
3: Doutor Francisco, do PT do Piauí, é autor de projeto que institui 7 de abril como Dia Nacional do Médico Legista. O deputado ressalta que a data faz referência à regulamentação em 1886 da função médico-policial responsável pela realização de perícias a serviço do Estado.
4: Doutor Francisco explica que o médico legista produz provas técnicas usadas na investigação de crimes e nas decisões judiciais. A proposta incentiva campanhas educativas, homenagens e eventos científicos voltados à divulgação dos avanços da medicina legal.
2: Previdência.
3: Eduardo da Fonte, do PP de Pernambuco, apresentou o projeto que cria uma política nacional de proteção às mães solo, com prioridade nos programas federais de combate à pobreza. A proposta prevê o pagamento em dobro dos benefícios de transferência de renda custeados pela União.
4: O projeto de Eduardo da Fonte também prevê atendimento prioritário à mãe solo em programas habitacionais, vagas em creches, qualificação profissional, microcrédito e assistência jurídica. Ele argumenta que a integração das medidas estabelecidas no texto amplia a autonomia das mulheres.
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2: Votação.
3: O plenário da Câmara pode votar em breve projeto que dá prioridade a inquéritos e processos sobre crime de racismo. O texto está em regime de urgência e não precisa passar pelas comissões, como explica o repórter Antônio Vital.
7: O plenário da Câmara dos Deputados pode votar projeto que dá prioridade aos processos e inquéritos relativos a crime de racismo na polícia e no judiciário. A proposta também estabelece procedimentos

0: que os policiais devem seguir ao registrar a ocorrência. Uma das medidas determina que a autoridade policial deve registrar a ocorrência com a classificação própria de crime resultante de discriminação ou preconceito de raça, cor, etnia, religião ou procedência nacional. Dessa forma, as ocorrências não poderão mais ser classificadas como crimes diversos, o que faz com que denúncias de racismo não apareçam nas estatísticas de segurança pública, de acordo com a autora do projeto, deputada Dandara, do PT de Minas Gerais. A proposta obriga ainda o delegado a comunicar o caso imediatamente ao Ministério Público e a justificar por escrito caso opte por não classificar a ocorrência como crime racial. Além disso, dá à vítima o direito de pedir a reclassificação da ocorrência, quando houver decisão nesse sentido. Outro direito da vítima, de acordo com o texto, é ser acompanhada durante toda a fase de inquérito por um advogado ou defensor público. O projeto ganhou regime de urgência, o que permite que seja votado diretamente no plenário, sem passar pela análise das comissões permanentes da Câmara. O texto contém outras medidas que deverão ser seguidas pela polícia ao registrar e investigar crimes de racismo. Uma das diretrizes é evitar a exposição indevida, o constrangimento, a humilhação ou o questionamento sobre a vida privada da vítima ou sobre a legitimidade da queixa. A polícia terá ainda que evitar interrogatórios sucessivos sobre o mesmo fato. O regime de urgência foi aprovado de maneira simbólica pelo plenário, mas foi criticado por deputados do Novo, Missão e do PL. Para o deputado Cabo Gilberto Silva, do PL da Paraíba, a legislação atual já prevê pena de prisão para o crime de racismo e o projeto aumenta a discriminação racial.
1: São projetos como esse que faz a discriminação às pessoas, senhor presidente. Ele não vale nem nada o povo brasileiro. A legislação já existe, senhor presidente. Quem descumprir a legislação vai pagar e pagar caro, simples. Até porque racismo é crime inafiançável, senhor presidente. É só denunciar que a pessoa vai presa, sem direito à fiança, em flagrante delito. Então eu não entendo por que tanta energia para ser gasta com um projeto dessa natureza.
0: De acordo com a autora da proposta, a deputada Dandara, embora a legislação já preveja punição para o crime de racismo, existe uma lacuna em relação ao atendimento humanizado, especializado e à não revitimização de quem faz a denúncia. Segundo ela, a vítima muitas vezes está sujeita a tratamento inadequado, repetição excessiva de depoimentos e questionamentos indevidos sobre a ocorrência.
2: Orienta como que as forças de segurança devem agir para garantir o cumprimento das leis brasileiras que tipificam o racismo e a injúria como crimes inafiançáveis e imprescritíveis. Nós não queremos a revitimização. A pessoa já passa por uma violência, ela não consegue nem sequer registrar o boletim de ocorrência, não consegue dar andamento no processo no Ministério Público, e isso vai acarretando uma série de violências continuadas.
0: Ainda não há data para votação no plenário da Câmara do projeto que dá prioridade aos processos e inquéritos relativos a crime de racismo na polícia e no judiciário. Da Rádio Câmara de Brasília, Antônio Vital.
3: Segurança Pública.
4: A professora Marcivânia, do PCdoB do Amapá, apresentou um projeto que endurece as regras para a concessão de trabalho externo a pessoas privadas de liberdade. A proposta exige o cumprimento de parte da pena, bom comportamento e decisão judicial fundamentada.
5: O texto da professora Marcivânia também obriga o uso de tornozeleira eletrônica durante o período fora do presídio. Além disso, proíbe o benefício para condenados por crimes como feminicídio, latrocínio, crimes hediondos e participação em organização criminosa armada.
4: Daiana Santos, do PCdoB do Rio Grande do Sul, defende o projeto que destina 30% da arrecadação das BETs ao Fundo Nacional de Segurança Pública. O texto também reserva pelo menos 30% de todos os recursos do fundo para prevenir o feminicídio e enfrentar a violência contra a mulher.
5: Daiana Santos avalia que a ampliação do financiamento pode interromper o ciclo de violência antes do desfecho fatal. A deputada cita o monitoramento de agressores, as patrulhas Maria da Penha e as casas de acolhimento entre as ações possíveis.
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3: Justiça.
4: A Câmara aprovou o projeto que retira da Justiça a atribuição de julgar entidades de atendimento a crianças e adolescentes. O texto agora será analisado pelos senadores. A repórter Maria Neves tem os detalhes.
8: A Comissão de Constituição e Justiça da Câmara dos Deputados aprovou o projeto da deputada Laura Carneiro, do PSD do Rio de Janeiro, que retira do Poder Judiciário a tarefa de avaliar a qualidade do trabalho das entidades de atendimento a menores em conflito com a lei. Atualmente, o Estatuto da Criança e do Adolescente determina que essa atribuição cabe aos conselhos tutelares, ao Ministério Público e à Justiça da Infância e da Juventude. As avaliações periódicas são pré-requisito para renovar a autorização de funcionamento das instituições que atendem menores em cumprimento de medida socioeducativa. Na opinião de Laura Carneiro, uma vez que a Justiça é responsável por julgar possíveis irregularidades no funcionamento dessas entidades, o acúmulo das funções de avaliar e julgar pode comprometer a imparcialidade do processo. A deputada também argumenta que os conselhos tutelares e o Ministério Público são os órgãos em melhores condições de avaliar as instituições que atendem crianças e jovens.
9: O Ministério Público é o grande fiscal da lei, fiscal da probidade. Também é uma maneira que os conselhos tutelares, que trabalham com as crianças e adolescentes, podem auxiliar nessa fiscalização. É no Ministério Público e nos conselhos tutelares que você tem as equipes multidisciplinares que sabem fazer esse papel.
8: O Estatuto da Criança e do Adolescente determina que os programas de acolhimento em execução serão reavaliados pelo Conselho Municipal dos Direitos da Criança e do Adolescente, no máximo a cada 2 anos. Para receber o atestado de qualidade, que com o projeto passa a ser de responsabilidade apenas dos conselhos tutelares e do Ministério Público, a instituição deve comprovar que atende todos os requisitos previstos na lei. Dentre as obrigações das entidades de acolhimento estão a oferta de atividades educativas, não separar irmãos, promover a participação da criança ou adolescente na vida da comunidade local e incluir pessoas da comunidade no processo educativo. Ainda de acordo com o Estatuto, no caso de programas de acolhimento institucional ou familiar, os avaliadores devem considerar também os índices de sucesso na reintegração ou de adaptação à família substituta. Da Rádio Câmara de Brasília, Maria Neves.
3: Economia.
5: Vander Loubé, do PT de Mato Grosso do Sul, é um dos autores do projeto que cria a figura jurídica das cooperativas solidárias. A proposta estabelece regras próprias para a constituição e o funcionamento dessas organizações voltadas à economia solidária e à inclusão social.
4: O texto também prevê incentivos para fortalecer o setor. Entre as medidas citadas por Vander Loubé estão prioridade em compras públicas, criação de um fundo de fomento e normas específicas para cooperativas de plataformas digitais e de finanças solidárias.
5: Projeto de Valdemar Oliveira, do Avante, de Pernambuco, cria o Sistema Nacional de Comunicação Preventiva e Gestão de Riscos de Regularidade Federativa. Ele explica que o objetivo é reduzir bloqueios provocados por pendências de estados, Distrito Federal e municípios.
4: De acordo com Valdemar Oliveira, os entes federados vão receber alertas antecipados para que regularizem dívidas antes de sofrerem restrições. Na visão do parlamentar, a medida busca fortalecer a gestão pública e ampliar a transparência no uso de recursos públicos.
3: Agricultura.
5: Sérgio Brito, do PSD da Bahia, quer promover a discussão sobre os impactos do fenômeno climático Super El Niño na agricultura brasileira. Segundo ele, o debate também deve abordar os reflexos no preço dos alimentos e na segurança alimentar.
4: Sérgio Brito propõe a participação de representantes do governo, de órgãos de meteorologia e de entidades do setor agropecuário. O deputado informa que o objetivo é elaborar estratégias de adaptação às mudanças climáticas e subsidiar políticas públicas para reduzir os impactos sobre a produção rural.
3: Cultura.
5: Proposta em análise na Câmara reconhece a Axé Music como expressão da cultura nacional. A autora da matéria, Lídice da Mata, do PSD da Bahia, argumenta que o gênero conquistou projeção em todo o país e se consolidou como um dos principais movimentos da música brasileira.
10: A música baiana tomou conta do Nordeste, tomou conta do Sudeste, através dos seus principais compositores e cantores, que executam, interpretam a chamada música baiana, o axé music. Então, na medida em que esse movimento se transformou num movimento de reconhecimento nacional na prática, é muito importante que nós possamos reconhecer.
4: Lídice da Mata lembra que o axé surgiu na Bahia a partir da mistura de ritmos como samba reggae e se expandiu por todo o país. A parlamentar acredita que o reconhecimento fortalece a cultura e o mercado musical brasileiro.
5: Termina agora o Jornal Câmara dos Deputados, produzido pela Rádio Câmara, com trabalhos técnicos de Everson Urani e apresentação de Márcio Aquiles Sardi e Val Monteiro. Boa noite.
4: Uma boa noite para você. 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